0: Aqui na rádio Como Você Gosta, músicas intemporais, sempre pela madrugada fora. Obrigado por estar aí desse lado. Eu sou o Miguel Gonçalves e se acaba de chegar, seja muito bem-vindo.
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0: Muito boa noite. Se está na estrada, desejo-lhe uma boa viagem. O meu muito obrigado por levar consigo a Antena Livre e já agora não se esqueça de conduzir sempre dentro dos limites da velocidade e de manter, claro, as distâncias de segurança. Se assim for, fará certamente uma boa viagem. Miguel Gonçalves, consigo, aqui mesmo, na rádio Como Você Gosta, desejo-lhe uma grande, grande noite e, mais uma vez, boa viagem e cuidado.

0: Antena Livre, a rádio como você gosta, sempre com a melhor música do mundo. Eu sou Miguel Gonçalves, desejo uma excelente noite, seja muito bem-vindo.
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0: Antena Livre, a rádio como você gosta. Muito boa noite, eu sou o Miguel Gonçalves e estou aqui para lhe dar grandes, grandes canções. Seja muito bem-vindo.

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4: E assim vão acontecendo estas noites fantásticas da Antena Livre, sempre lado a lado com a melhor música. Miguel Gonçalves, consigo aqui mesmo e já de seguida, não perca. Esta é espetacular.

0: E é com músicas como esta que passamos juntos mais uma grande madrugada. Esta é a sua rádio, eu sou o Miguel Gonçalves e desejo-lhe a continuação de uma excelente madrugada.
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2: Muito boa noite e, se vai na estrada, faça uma boa viagem. Obrigado por levar consigo a Antena Livre. E já agora, não se esqueça de conduzir dentro dos limites de velocidade e de manter as distâncias de segurança. Se assim for, fará certamente uma boa viagem. Eu sou o Miguel Gonçalves. Desejo-lhe uma grande, grande noite. Dizem

0: Esta é a rádio Como Você Gosta, com grandes canções, sempre pela madrugada fora. Muito boa noite, seja muito bem-vindo.
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0: E se você, por acaso, tem uma música preferida, olha, acredita em mim, ela mais tarde ou mais cedo vai passar por aqui. Boa noite, é muito bom saber que você está desse lado com a Antena Livre.

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2: A palavra hoje em destaque no espaço Em Português nos Desentendemos é calhandreira. Calhandreira ou calhandrice são palavras bem conhecidas e utilizadas pelos lisboetas para referir principalmente atos de bisbilhotice. A primeira tarefa para perceber a sua origem é descobrir o que é um calhandro. Ora, trata-se de um vaso alto e cilíndrico onde, na cidade, os calhandreiros, uma profissão que já existiu pelo menos até aos finais do século XVIII, juntavam os dejetos e outros lixos recolhidos de cada casa para serem despejados em local apropriado. Facilmente compreendemos que era uma espécie do atual contentor, ou caminhão do lixo, mas que se destinava principalmente a recolher as fezes e a urina dos habitantes. Este era um serviço prestado principalmente às famílias mais abastadas e diz-se que os calhandreiros e as calhandreiras aproveitavam o serviço e o acesso à intimidade dos VIP da época para dar muito à língua, contando e bisbilhotando tudo o que se passava nas casas da gente rica. Desta forma, a expressão bem lisboeta calhandrice ficou imortalizada até aos dias de hoje.
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6: E é ao som de grandes, grandes canções que vão acontecendo estas noites fantásticas aqui na Antena Livre. Se acaba de chegar, seja muito bem-vindo.

0: Muito boa noite, espero que esteja tudo bem consigo nesta madrugada e se por acaso está a navegar pela net, então não custa nada. Dê um saltinho ao site da Antena Livre, onde poderá encontrar boas notícias, as mais importantes da nossa região, ou então entre no Facebook e procure Antena Livre.
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0: Continuação de uma muito boa noite ao som da rádio como você gosta.

0: E sem dúvida alguma, a melhor música do mundo passa sempre por aqui na Antena Livre. Se acaba de chegar, seja muito bem-vindo e continue bem ligado na rádio como você gosta.
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0: 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Por aqui, nós vamos gostar imenso de ter notícias tuas.
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3: Esta é a rádio como você gosta. Eu sou Lourdes Gonçalves. E estou aqui a dar-lhe música até às 8 da manhã. Bom trabalho, boa viagem, sempre com a Antena Livre.

0: 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É este o site que liga a Antena Livre ao mundo. A rádio como você gosta, com emissão online para todo o planeta. Bom dia.
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0: Muito bom dia para si que está aí desse lado, sempre ao som das suas músicas preferidas. É bom saber que está por aí. Bom dia.
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0: Antena Livre, a rádio como você gosta. Bom dia. É bom saber que está por aí. Como está? De viagem? Então, obrigado por levar consigo a Antena Livre. Espero que as músicas que estou a tocar sejam do seu inteiro agrado. Boa viagem com a sua rádio.
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0: E por aqui a música não para. Tenha uma ótima manhã.

0: bom dia. Se só agora se ligou, seja muito bem-vindo à rádio como você gosta. Eu sou a Lourdes Gonçalves e dou-lhe música até às 8.
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2: A palavra hoje em destaque no Em Português nos Desentendemos é... furfalha. Furfalha ou furgalha são as migalhas do pão. É vulgar utilizar o verbo, por exemplo, para admoestar quem está a sujar tudo. Já te disse para não comeres pão na cama que esfurfalhas tudo. De igual modo, se utiliza o verbo esfurgalhar, que é o mesmo que esfarelar, esmigalhar, sempre referente ao pão. A palavra furfalha vem do latim, pois farelo, nessa língua, é furfur. Farelo é o pericarpo, a parte dos cereais que se separa da farinha depois da primeira peneiração. Mas também se chama assim aos restos, aos resíduos dos cereais moídos e, por fim, designa, grosso modo, uma coisa sem valor, insignificante. Ou seja, de coisa insignificante e sem valor é um pequeno passo para migalhas que, no nosso léxico, além do esburoamento do pão, tem exatamente o mesmo sentido.
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7: E é assim que vamos andando juntos, sempre ao som de músicas imperdíveis, aqui na sua rádio. Bom trabalho. Obrigado por estar com a Antena Livre. Muito bom dia.

0: E nesta manhã, se passar pelo Facebook da Antena Livre, aproveite para deixar uma mensagem. É sempre um prazer saber de si. Muito bom dia. As suas músicas preferidas passam por aqui comigo, Lourdes Gonçalves, entre as 4 e as 8 da manhã, de segunda a sexta-feira.
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0: E na sua rádio as melhores músicas não param de tocar, onde quer que esteja, com a Antena Livre. Tenha um bom dia. Eu sou Lourdes Gonçalves e fico até às 8 horas. Hora a que vai chegar o Paulo Delgado para mais uma edição da manhã. Seja por isso muito bem-vindo.
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0: diga lá que estar com a antena livre não é uma boa opção. 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
0: AntenaLivre.pt, o site da sua rádio, que lhe permite estar connosco em qualquer parte do mundo. É bom estarmos juntos, não é? Bom dia.

0: Esta é a rádio como você gosta. Eu sou a Lourdes Gonçalves e estou aqui a dar-lhe música até às 8 da manhã. Bom trabalho, boa viagem, sempre com a antena livre.
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4: E a si, em especial, que está na estrada, desejo uma boa viagem. E espero sinceramente que não esteja com sono. Obrigado por dar boleia à Antena Livre. Em troca dessa boleia, dou-lhe com todo o gosto as melhores músicas.

0: diga lá que estar com a antena livre não é uma boa opção. É que por aqui passam todas as suas músicas preferidas.
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0: Boa viagem nesta altura, se está na estrada. Conduza com precaução. Não se esqueça que toda atenção é pouca. Por isso, faça por ter uma grande viagem. E obrigado por levar consigo a Antena Livre.
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0: canções a tocar aqui mesmo na rádio como você gosta.
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0: especial a si que está a trabalhar agora, bom trabalho. É bom saber que escolheu a Antena Livre para ficar consigo. E ao ritmo do seu trabalho, por aqui, vão tocando todas as músicas como você gosta.
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2: A palavra hoje em destaque nesta rúbrica Em português nos desentendemos é
3: bailique.
2: Por vezes, embora a palavra conserve no significado a essência do sentido inicial, os falantes, com o uso e com os desvios semânticos que, inadvertidamente ou não, lhe dão, passam a designar apenas uma parte no sentido primário. Dito de outra forma, a palavra mantém a base, no geral, mas adapta-se às necessidades particulares de quem a profere. Vejamos o caso de bailique, que é paradigmático. Como facilmente se descobre numa rápida pesquisa, designa um local para dormir muito tosco, uma cama desconfortável. Bailique é um estrado de madeira onde dormiam os soldados nos quartéis e postos da guarda, ou uma cama de prisão, que também é muito pouco cómoda. No entanto, num contexto informal, pode designar não apenas a cama, a tarimba, que é o tal estrado tosco e duro, como também pode referir-se ao próprio quarto de prisão, ou seja, à cela. E a palavra acaba por crescer, por designar mais espaço. No Ribatejo cresceu ainda mais, pois é um dos adjetivos que pode utilizar-se para descrever uma construção tosca, abarracada. Por exemplo, esta casa tem uma construção bailique.
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0: consigo parar.
1: E assim, em especial, que está na estrada, desejo uma boa viagem e espero sinceramente que não esteja com sono. Obrigado por dar boleia à Antena Livre. Em troca dessa boleia, dou-lhe com todo o gosto as melhores músicas.
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1: E é assim que vamos andando juntos, sempre ao som de músicas imperdíveis, aqui na sua rádio. Bom trabalho. Obrigado por estar com a Antena Livre. Muito bom dia.
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0: E se só agora se ligou, seja muito bem-vindo. Por aqui pode ouvir grandes canções comigo, Lourdes Gonçalves, até às 8 horas. 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
0: Muito bom dia, se só agora se ligou, seja muito bem-vindo à rádio como você gosta. Eu sou a Lourdes Gonçalves e dou-lhe música até às 8.

0: si em especial que está na estrada, desejo uma boa viagem e espero sinceramente que não esteja com sono. Obrigado por dar boleia à Antena Livre. Em troca dessa boleia, dou-lhe com todo o gosto as melhores músicas.
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1: Muito bom dia. Agora há notícias para ouvir na sua rádio.
2: Informação com a jornalista Patrícia Seixas.
3: Muito bom dia. A época que mobiliza mais meios de combate aos incêndios rurais termina hoje com menos área ardida, mas com mais fogos em relação ao ano passado. Segundo a Diretiva Operacional Nacional que estabelece o Dispositivo Especial de Combate aos Incêndios Rurais, a época que mobiliza mais meios e é considerada mais crítica termina hoje, passando a estar no terreno a partir de quinta-feira menos operacionais, viaturas e meios aéreos. Desde 1 de julho e até hoje, no chamado nível Delta, e quando o dispositivo esteve na máxima força, estiveram no terreno 15.149 operacionais de 2.595 equipas, 3.463 viaturas, 50 máquinas de rasto e 81 meios aéreos, três dos quais os helicópteros da Afocelca, a empresa de proteção florestal vocacionada para o combate a incêndios rurais. Este ano deflagraram quase 8 mil incêndios que provocaram 74.267 hectares de área ardida, menos 72% em relação ao mesmo período do ano passado e o sexto pior ano da década, segundo os dados provisórios do Sistema de Gestão Integrada de Fogos Rurais. Os incêndios aumentaram cerca de 9% em relação a 2025 e este ano registou-se o maior número de fogos desde 2022, sendo também o sexto ano da década com mais incêndios. Esta época de fogos fica também marcada pela morte de uma bombeira de Rezende, no distrito de Viseu, durante o combate a um incêndio. Os dados do Sistema de Gestão Integrada indicam também que o Norte é a região com a mais área ardida este ano, num total de 44.046 hectares, seguido do Centro com 22.587 de área ardida e 5.389 hectares no Alentejo. Cerca de metade da área ardida deste ano registou-se em dias com risco de incêndio elevado. O Ministério da Administração Interna refere, no entanto, que não está prevista qualquer alteração no TCIR, mantendo-se no terreno nos próximos dias um dispositivo robusto. O governo espanhol apelou aos partidos para ratificarem sexta-feira as medidas para a habitação aprovadas pelo Executivo, com cinco ministros a pedirem mesmo a manutenção da mobilização popular que tem levado milhares de pessoas às ruas. A ministra falava numa conferência de imprensa em Madrid no final do Conselho de Ministros, que ontem aprovou uma série de medidas extraordinárias para a habitação, entre elas mais limites aos despejos ou a proibição de compra de casa por fundos de investimento até 2028. Isabel Rodrigues reconheceu o papel determinante do caso de Mari Carmen Abascal para ser aprovado este pacote de medidas pelo governo, mas sublinhou que é uma legislação em que o Executivo já trabalhava há meses e à qual faltava um consenso político, incluindo dentro do Executivo uma coligação de esquerda do Partido Socialista e da Plataforma Sumar. As medidas com que avançou o governo foram separadas em dois decretos que serão votados em separado pelos deputados na sexta-feira, precisamente por o conteúdo de um deles estar menos negociado com as bancadas parlamentares e ter um maior risco de rejeição, como admitiu a ministra. Esse decreto responde a uma das grandes reivindicações da Associação Sindicato das Inquilinas e Inquilinos, que tem mantido milhares de pessoas nas ruas na última semana em protestos pela habitação e manteve a mediatização e mobilização social em torno do caso de Mari Carmen Abascal. Essa reivindicação é que se estabeleçam em Espanha os contratos de arrendamento indefinidos ou com renovação automática, sempre que os inquilinos estejam a cumprir com as obrigações de pagamento, excetuando algumas situações, como a necessidade da casa por parte do proprietário. A ministra da Saúde afirmou que o Sistema Nacional de Saúde tem mecanismos de controlo para garantir igualdade de tratamento e transparência, admitindo ser impossível garantir que casos como o das gêmeas luso-brasileiras não se repetirão. Começando por dizer que não vai comentar o caso por estar na Justiça e que já prestou declarações na Comissão Parlamentar de Inquérito, Ana Paula Martins disse que existem sistemas de controlo interno nos hospitais, bem como sistemas de auditoria.
4: Eu, aquilo que lhe posso dizer sobre essa matéria é o seguinte, nós temos sistemas, de facto, de controlo interno dentro dos hospitais. Temos sistemas de auditoria, e temos auditores também, que têm um plano de auditoria para áreas críticas. Legislação não nos falta, como sabem. Somos um país com muita legislação. E, por isso, naturalmente, temos todas as condições para garantir aos cidadãos três coisas fundamentais. Igualdade de tratamento. Ninguém é diferente de ninguém, a não ser na sua prioridade clínica. Em segundo lugar, transparência. E em terceiro lugar, garantir efetivamente que somos capazes de justificar, como eu disse há pouco, aquilo que são as, o acesso em tempo útil, de acordo com a prioridade clínica. E por isso, não vejo nenhuma razão para se pensar que o Serviço Nacional de Saúde tem nenhum tipo de problema de opacidade, ou que não é uma instituição, enquanto instituição que reúne muitas instituições e muitos profissionais, que não é uma instituição respeitável.
3: E o ex-secretário de Estado da Saúde, o filho do ex-presidente da República, o ex-diretor clínico do Hospital de Santa Maria e a mãe das gêmeas luso-brasileiras são os quatro acusados pelo Ministério Público no caso da administração do medicamento Solzenxma às gêmeas. Segundo a acusação, António Lacerda Salles, Nuno Rebelo de Sousa e Luís Pinheiro praticaram um crime de prevaricação em concurso, aparente com o crime de abuso de poderes, e Daniela Martins foi acusada do crime de burla qualificada. A Unidade Local de Saúde do Médio Tejo inicia esta quarta-feira, dia 30 de setembro, a campanha de vacinação sazonal com 51.402 doses de vacina contra a gripe disponíveis para a sua área geográfica. As vacinas já se encontram nas unidades de cuidados de saúde primários, permitindo o arranque da campanha de imunização que decorre até 31 de março de 2027. Este ano, a vacinação gratuita contra a gripe passa a abranger também as crianças dos 2 aos 4 anos, inclusive reforçando a proteção da população pediátrica. O objetivo é reduzir o risco de doença grave e de internamento hospitalar, sobretudo entre as pessoas mais vulneráveis às complicações das infecções respiratórias. Para o LS Médio Tejo, o início da campanha de vacinação sazonal constitui um momento de mobilização das equipas de saúde e da população para a prevenção das infecções respiratórias durante o outono e o inverno. A vacinação contra a gripe é uma medida essencial para reduzir as complicações de ambas as doenças, proteger os utentes dos grupos de risco e

0: Artificial Respiratório, VSR, iniciada a 16 de setembro nas Unidades de Cuidados de Saúde Primários e também na maternidade da ULS do Médio Tejo, localizada em Abrantes. As mais de 900 doses disponíveis destinam-se a imunizar as crianças elegíveis inscritas nas Unidades de Cuidados de Saúde Primários que nasceram após o dia 1 de abril de 2026, bem como os bebés que nasceram na maternidade da ULS Médio Tejo até ao dia 31 de março do próximo ano. A campanha abrange também crianças pré-termo nascidas após 1 de janeiro de 2026 e crianças com fatores de risco acrescido com menos de 24 meses, de acordo com os critérios definidos para esta época. O treinador do Benfica, Ivan Batista, prometeu lutar por todos os pontos em disputa, mesmo perante o poderio do Bayern de Munique e a exigência de uma competição como a Liga dos Campeões Feminina de Futebol. Em antevisão à recepção ao emblema alemão que terá lugar esta quarta-feira no Estádio da Luz para a segunda jornada da fase de Liga da Champions Feminina, assegurou um Benfica determinado em procurar vencer e deu como exemplo o triunfo sobre a Juventus na jornada inaugural da competição. Utilizando a vitória alcançada a Itália como referência sobre o que esperar das suas comandadas, o treinador benfiquista promete desafiar o Bayern, ainda que admitindo o poderio do adversário. O campeão português vai receber as alemãs do Bayern de Munique hoje pelas 20 horas. Irá ainda defrontar as italianas da Roma e as austríacos do Áustria de Viena, jogando ainda em casa das inglesas do Arsenal e das dinamarquesas do Codge. Apuram-se diretamente para os quartos de final os quatro primeiros classificados, enquanto as equipas situadas entre os 5º e 12º postos, vão disputar um play-off. A final da edição 2025-26 vai ser disputada no estádio Narodowy, em Varsóvia, a 28, 29 ou 30 de maio do próximo ano. Para já é tudo. Quanto a notícias, fique connosco. Tenha um bom dia.
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2: 11 minutos depois das 8. Olá, bom dia, seja bem-vindo à Antena Livre.
3: Agora estão 19 graus, uma informação da Meteo Brandes.
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2: E assim vai acontecendo mais uma manhã Antena Livre 96.7 FM para toda a região do Médio Tejo e Alto Alentejo, mas também para todo o mundo à distância de um clique, antenalivre.pt. Bom dia, seja muito bem-vindo, é um gosto saber que está por aí.
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1: Altura agora de lhe falar das previsões do estado do tempo para esta quarta-feira, 30 de setembro. Pode contar com o céu geralmente muito nublado, diminuindo gradualmente de nebulosidade a partir da tarde. Períodos de chuva ou aguaceiros mais intensos e frequentes no norte e no centro, e pode contar com vento fraco ou moderado até 30 km/h. As temperaturas máximas hoje vão descer até aos 21 graus no Porto, 23 em Coimbra e Vila de Rei, 24 em Mação, 25 em Lisboa, Sardual, Tomar e Torres Novas, 26 em Faro, Santarém, Abrantes, Constância e Vila Nova da Barquinha, e 27 graus no entroncamento. Tenha uma ótima quarta-feira, bom dia, seja muito bem-vindo.
2: Agora estão 19 graus, uma informação da Meteo Abrantes.
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0: Continuação de ótima manhã de quarta-feira, espero que esteja tudo bem consigo. Esta é a Antena Livre, o André Grácio assina a crónica do Opinião de hoje.
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2: Olá a todos. Há momentos na vida em que, sem ninguém nos dizer nada, começamos a perceber que alguma coisa chegou ao fim. Não há uma campainha, não há uma mensagem no telemóvel, mas há sinais. Num casamento, por exemplo, talvez o primeiro sinal não seja uma discussão. É o silêncio. É deixar de contar como correu o dia. É chegar a casa e sentir que se está a entrar num lugar e não regressar a uma casa. Já numa profissão, acontece algo parecido. Um dia acordamos e percebemos que já não temos curiosidade, já não esperamos nada do trabalho. Fazemos tudo bem, cumprimos horários, recebemos o salário, mas desapareceu aquela vontade de fazer melhor. E no desporto, talvez seja ainda mais evidente. O corpo começa a dizer aquilo que o orgulho não quer ouvir. A recuperação demora mais, aquilo antes que se fazia sem esforço, e sobretudo, começamos a gastar mais energia para conseguir fazer aquilo que antigamente saía naturalmente. Mas há um sinal ainda mais importante. É quando já não conseguimos distinguir se estamos a lutar por um objetivo ou simplesmente contra o tempo. E é aqui que chegamos ao caso do momento, a Cristiano Ronaldo. Durante anos, Cristiano Ronaldo habituou-nos a uma coisa extraordinária. A ideia que os limites eram apenas problemas para resolver. Mais rápido, mais forte, mais golos, mais um recorde, mais uma época. E talvez seja precisamente por isso que o exemplo dele seja tão interessante. Porque chega uma altura em que até os melhores têm de enfrentar uma pergunta que não tem nada a ver com o talento. Será que ainda estou a tentar conquistar alguma coisa? Ou só estou apenas a pensar em mim? Não é uma pergunta fácil e não significa necessariamente desistir. Às vezes fechar um ciclo não é abandonar, é mudar de página. Um futebolista pode deixar de ser o jogador que decide todos os jogos e passar a ser o homem que ajuda uma equipa com uma experiência que já acumulou. Uma pessoa pode sair de uma profissão e descobrir outra. Um casal pode perceber que a relação que tinham terminou e que precisam de construir uma nova forma de estar juntos. Ou seguir caminhos diferentes. O problema é que nós temos uma menor dificuldade em aceitar finais. Confundimos persistência com teimosia. Achamos que desistir é uma derrota. E muitas vezes não é. Há coisas que acabam porque falharam. Mas há outras que acabam simplesmente porque já cumpriram a sua função. Uma infância acaba, uma amizade acaba, uma carreira acaba, um amor pode acabar. E, infelizmente, uma carreira desportiva também. Isso não apaga aquilo que aconteceu. Haja memória. Talvez o verdadeiro sinal de que um ciclo terminou seja este. Já não conseguimos voltar a ser quem éramos. Mesmo quando continuamos exatamente no mesmo lugar. E talvez a maturidade esteja precisamente em perceber isso a tempo. Porque há ciclos que devemos fechar com tristeza, outros com gratidão e outros com orgulho, como é o caso de Cristiano Ronaldo. Afinal, na vida, nem sempre precisamos de saber quando começa o próximo capítulo. Às vezes basta termos coragem para admitir que o anterior já acabou. Talvez seja isto que falta a Cristiano, sair com esta dignidade. Até à próxima.
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4: Mais uma vez, muito bom dia. Olhamos agora aos títulos dos jornais desta quarta-feira, dia 30 de setembro. Começamos pela sábado, as novas armas contra a dor de cabeça. Seguro e Montenegro, nos bastidores de uma relação feliz, mas de conveniência, burla a praga dos falsos acidentes e os sinais de alerta. Nos diários, na capa do Correio da Manhã, Justiça perdoa 4 milhões no caso das gêmeas. Relatório da OCDE, professores portugueses são os mais insatisfeitos. Tráfico de droga, apreendido 500 mil em gasolina, novas rendas de casa sobem 10,2%. No Público, 1/5 dos novos contratos de arrendamento tem empresas como o Senhorio. Sobre lotação, prisões estão a receber 80 novos reclusos por mês. Orçamento do Estado para 2027, otimismo do Governo com PIB explica excedente. Na educação, mais de 1000 colocados no ensino superior, as falhas nos exames nacionais, segundo a Deloitte, dos códigos QR há má impressão. No Jornal de Notícias, Governo quer acelerar despejos com o valor das rendas a bater recordes, vacina da gripe gratuita até aos 4 anos e a partir dos 60. Ferrovia, quase 3 quartos das mortes por comboios são suicídios. Na educação, professores envelhecidos e a perder rendimentos. No Diário de Notícias, despejos estão a aumentar e a principal razão é a falta de pagamento de renda. Em Espanha, Sánchez aprova decretos, Mari Carmen volta a casa, protestos continuam. Orçamento do Estado, Hugo Soares critica demagogia e populismo dos partidos da oposição. Eleições da economia à Guerra Santa, 7 chaves que decidem futuro presidente do Brasil. Na imprensa económica, na capa do Negócios, regulador quer baixar prazos nas concessões rodoviárias. Portugal, Espanha e França fazem pressão sobre Bruxelas. Escalada dos combustíveis põe em xeque calendário e preços de construção. Fisco dá por perdidos mais de 12 mil milhões de euros de receita. No Jornal Económico, Espanha acentua fosso com Portugal na energia. 6 países frugais ameaçam bloquear o orçamento europeu. A AD pede responsabilidade à oposição e que se evite crise política. Seguro dá a luz verde a novo bónus para pensionistas de 400 milhões de euros. Na imprensa desportiva, na capa do Record, para este ano vale o dobro, dispara dos 20 milhões para os 40 milhões. Resolvido, Ronaldo e Jesus falaram sobre jogo na Noruega. No Sporting, hipótese já em janeiro para Rui Borges, extremo à vista. No Futebol Clube do Porto, Borges é suplente de luxo. Processo bilhete dourado, Madureira e mulher ganharam 2 milhões e meio de euros. Portistas terão pago despesas de Canelas 2010. Na capa do jogo, polémica, azia de CR7 causa mal-estar na seleção. Proença decidiu voar para Copenhaga em momento sensível. Jesus entendeu-se com Ronaldo à noite no hotel. No Futebol Clube do Porto, André vai atingir a melhor versão. Timmy Chandler, ex-companheiro no Eintracht Frankfurt, elogia o avançado. No Benfica, Sirkati samba contra o Brasil. Central australiano marca e assiste na derrota por 4-2 diante da Canarinha. No Sporting, lateral mantém-se firme em Alvalade, mas começa a ser seguido em Espanha, Fresneda na mira do Barça. No handball, seleção recebe Espanha, Dinamarca e Suíça, estreias europeias no Rosa Mota. E na capa da bola, situação de crise, não utilização de Cristiano Ronaldo frente à Noruega, foi mais complicada do que parecia. No Benfica, Marco Silva prepara aposta em Echeverri. No Sporting, Soares quer estar fresco para jogo com o Sporting de Braga. No Futebol Clube do Porto, Mec e Sousa espreitam a estreia de azul e branco.
0: Continuação de uma grande manhã com a sua rádio. Estamos agora a 25 minutos das 9 da manhã. A edição da manhã está no ar de segunda a sábado, entre as 8 e as 11. Eu sou o Paulo Delgado e é um prazer estar aqui consigo.
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3: Faltam 15 minutos para as 9 da manhã.
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5: Viva, bom dia, seja bem-vindo a mais uma edição do Legalmente Falando. Connosco já está o jurista Paulo Lourenço para responder a mais uma pergunta. Bom dia, Paulo.
6: Bom dia.
5: Esta pergunta vem dirigida, Dr. Paulo, e é assim que o ouvinte começa. Este ano tive uma situação que pensei normal, mas se calhar não é. O patrão pode alterar o meu horário sem o meu consentimento? Sou obrigado a trabalhar ao fim de semana ou num feriado e posso recusar fazer horas extraordinárias? Este vem como um ponto, um grupo de perguntas. E depois uma segunda área, ou uma segunda linha. No caso de alteração do horário, quanto tempo antes tenho de ser informado sobre uma mudança de horário? Vamos às primeiras. O patrão pode alterar o horário sem consentimento ou não?
6: Bom,
5: e vamos seccionar as perguntas para se tornar melhor compreensível.
6: Vai depender. Há casos em que o próprio contrato de trabalho ou até os acordos de regulação coletiva do trabalho que têm situações específicas de trabalho a prestar pelos trabalhadores, e aí nesse caso não pode ser alterado sem o consentimento. Portanto, se eu no meu contrato de trabalho tenho exatamente a dizer que o horário é do dia tantos ou dia tantos, das tantas às tantas, se é um contrato, esse contrato só pode ser alterado com o acordo de ambas as partes. Se não estiver especificado concretamente no contrato, naturalmente que a entidade patronal não fica vinculada à opinião do trabalhador para alterar ou não alterar o contrato. O que diz a lei é que tem que comunicar.
5: Se for apenas 8 horas diárias, sem indicar de ponto de partida e ponto de chegada, tem que comunicar.
6: Tem que o comunicar.
5: Mas se tiver das 9 às 13 e das 15 às 19, horário de um comércio, sim, por exemplo, já não pode alterar sem aceitação do trabalhador.
6: Se estiver escrito no contrato
5: de trabalho.
6: Se
5: estiver escrito, sim.
6: Se estiver escrito, tem que ter o consentimento do trabalhador. Se não estiver escrito, pode alterar, desde que comunique ao próprio trabalhador. Se houver sindicatos também, ou comissão de trabalhadores, tem que comunicar também à comissão de trabalhadores, só depois é que pode efetivamente alterar. E depois tem que o fazer com um período mínimo de 3 dias, portanto tem que avisar que vai efetivamente alterar. Segunda situação, depois diferente, é o facto do trabalhador ser ou não ser obrigado a prestar aquilo que se chama o trabalho extraordinário. É um trabalho suplementar, que habitualmente se chama trabalho extraordinário. Naturalmente que a pessoa não pode, por princípio, dizer que não, desde que a empresa justifique a necessidade, portanto, acréscimo de produção,
5: fins de semana e feriados,
6: exato, necessidade inclusive de cumprir atempadamente com determinadas obrigações a que a empresa se vinculou, e nesse caso o trabalhador tem o dever, digamos assim, de prestar esse trabalho suplementar, sendo efetivamente remunerado nos termos da lei, de acordo com o trabalho suplementar. Portanto, há um acréscimo que é maior se for ao fim de semana.
5: Já tem um número de horas, não pode ser as horas que o empregador quiser.
6: Duas horas por dia, não é? E depois, se for ao fim de semana, tem um acréscimo muito maior do que se for efetivamente.
5: E ao feriado igualmente, não é?
6: Exatamente, e feriado igual.
5: No caso da alteração do horário, quanto tempo antes tem que ser informado?
6: Os três dias.
5: Tem que ser informado.
6: Exatamente.
5: Muito bem, fica a explicação. Paulo, muito bom dia. Até de hoje 8 dias. Voltamos então daqui a uma semana para mais uma rubrica Legalmente Falando, Leis e Fiscalidade, nesta estação emissora.
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7: 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Bom dia, boa quarta-feira.

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2: Informação com a jornalista Patrícia Seixas.
3: Muito bom dia. O prazo para a identificação e registro gratuito de terrenos no balcão único do prédio, o BUPI, termina hoje, quando estão identificadas 46% da área no continente e 37% na Madeira, passando a partir de amanhã a custar 15 euros. O decreto-lei alargou procedimentos e prorrogou a gratuidade da georreferenciação de propriedades no âmbito do Sistema de Informação Cadastral Simplificado e do BUPI até 30 de setembro. No diploma estipulou-se que a partir de dia 1 de outubro, por cada representação gráfica georreferenciada, uma RGG, serão cobradas dos 15 euros até ao nono registro e 10 euros a partir da décima representação gráfica. Determinou-se ainda que nas candidaturas a apoios financeiros, designadamente de fundos da União Europeia, fundos nacionais ou outros, que tenham por objeto prédios rústicos ou mistos, devem ser instruídos com RGG. Por outro lado, as representações gráficas georreferenciadas relativas aos bens imóveis do domínio privado do Estado, das regiões autónomas, das autarquias locais e dos institutos públicos devem ser realizadas até ao dia 31 de dezembro de 2027. O diploma clarificou ainda que os titulares de terrenos rústicos inscritos na matriz predial da autoridade tributária, mas sem registro em vigor de aquisição, reconhecimento de propriedade ou posse, devem ser notificados pelo Instituto de Registros e Notariado para os registar, obter RGG ou indicar a quem pertencem, sob pena de se iniciar o procedimento de reconhecimento de prédio sem dono. Em termos de municípios no continente, Miranda do Douro, no distrito de Bragança, lidera na percentagem de propriedades identificadas com 74%. O combate à corrupção começa na prevenção e nos comportamentos individuais, mas também na capacidade de tomar desde cedo decisões orientadas por princípios, defendeu o secretário de Estado da Educação e o presidente do Mecanismo Nacional Anticorrupção, o MNAC. De acordo quanto à importância de levar o debate até aos mais novos, Alexandre Homem Cristo e José Moraes Lopes sublinharam que a escola é o espaço onde se aprende a cidadania, isto numa entrevista ao podcast Luz Extra a propósito dos Dias da Integridade e Anticorrupção, que arrancam hoje. Promovida pelos Ministérios da Educação e da Justiça e pelo MNAC, a iniciativa, que se prolonga até sexta-feira, convida mais de 200 especialistas, entre magistrados, juristas e até o Primeiro-Ministro, a dar uma aula sobre estes temas a alunos dos ensinos básico e secundário de todo o país. É diferente ouvir o Primeiro-Ministro ou ouvir o Diretor da Polícia Judiciária, começou por dizer o Secretário de Estado Adjunto e da Educação, que assegura que, apesar das diferentes visões, há um princípio comum. O combate à corrupção começa na prevenção e começa nos comportamentos individuais. Apontando a escola como primordial na formação dos cidadãos, Alexandre Homem Cristo acrescenta que é também onde as crianças aprendem o valor desses comportamentos individuais no relacionamento com os outros, com as instituições e com o cumprimento das regras, uma posição partilhada pelo presidente do Mecanismo Nacional Anticorrupção. Questionado se as escolas devem ser as primeiras a dar o exemplo, José Moraes Lopes considerou que podem ir mais longe, assumindo-se como um motor para desenvolver mecanismos que contrariem os riscos de corrupção. A discussão sobre ética e a integridade pode até partir de temas como a cultura da cunha, do facilitismo ou do nepotismo, que podem ser abordados desde cedo pelos professores, por exemplo, através das dinâmicas de sala de aula. O Núcleo de Abrantes da Liga dos Combatentes assinalou esta terça-feira, 29 de setembro, o 103º aniversário numa cerimónia realizada ao Monumento aos Mortos da Grande Guerra no Jardim da República. A cerimónia contou com a presença do Presidente da Liga dos Combatentes, o Tenente-General Joaquim Chito Rodrigues, do Presidente do Núcleo de Abrantes, o Coronel de Infantaria Fernando Lourenço, representantes das autarquias, forças militares e de segurança e núcleos da Liga de Santa Margarida, Torres Novas, Entroncamento e Tomás. mar. As comemorações começaram com honras militares e o hino nacional, seguindo-se a homenagem aos combatentes do Conselho de Abrantes que morreram ao serviço do país. Foi depositada uma coroa de flores no Monumento aos Mortos da Grande Guerra, num momento que incluiu os toques de silêncio e de homenagem aos mortos e uma invocação religiosa pelo padre António Castanheira. Um dos assuntos abordados foi a antiga reivindicação de novas instalações para o núcleo de Abrantes. Chito Rodrigues revelou que já foram apresentadas propostas concretas ao Ministério da Defesa Nacional e manifestou esperança numa solução.
0: Tenho também que referir que a Liga dos Combatentes, há longos anos, se vem batendo para que o núcleo de Abrantes tenha um outro lugar para a sua sede. Tenho fundadas esperanças que o vamos conseguir. Embora tenhamos tornado digno o espaço que não tinha essa dignidade e onde estava instalado o núcleo de Abrantes. Ali temos vivido, mas ainda não perdemos a esperança de que, para além de continuarmos a usufruir daquele espaço, o núcleo tenha um espaço onde os combatentes possam conviver, onde o apoio ao stress pós-traumático e à saúde se possa aplicar e o núcleo tenha umas instalações dignas. Estamos, já fizemos propostas concretas ao Ministério da Defesa Nacional para que isso aconteça.
3: As comemorações dos 103 anos serviram ainda para distinguir associados com a Medalha das Campanhas das Forças Armadas e reconhecer aqueles que completam 25 anos como sócios da Liga dos Combatentes. O deputado socialista Hugo Costa questionou o governo sobre atrasos na distribuição postal em Tomar, onde estarão mais de 10 mil objetos por distribuir, e sobre constrangimentos semelhantes nos restantes concelhos do distrito de Santarém. Numa pergunta dirigida ao ministro das Infraestruturas e Habitação e enviada às redações, o deputado eleito por Santarém refere que a situação foi denunciada na Assembleia Municipal de Tomar, apontando para uma acumulação que terá chegado a ultrapassar os 20 mil objetos postais. Segundo o deputado socialista, o número de objetos por distribuir manter-se-á atualmente acima dos 10 mil, sendo igualmente apontada uma carência de 12 carteiros no Conselho de Tomar, situação identificada como uma das causas da acumulação de correspondência e dos atrasos. Na pergunta entregue na Assembleia da República, Hugo Costa alerta para os impactos que atrasos prolongados podem provocar na população, nomeadamente quando está em causa correspondência de natureza administrativa, fiscal ou judicial, ou relacionada com serviços essenciais. A situação tem motivado queixas no Conselho, tendo sido noticiado este mês o caso de uma fatura da água com prazo de pagamento a 13 de agosto, que chegou ao destinatário numa aldeia da freguesia de São Pedro de Tomar apenas a 3 de setembro, segundo relatou Hugo Costa. O deputado socialista sustenta ainda que os constrangimentos não se limitam a Tomar, com falhas na distribuição noutros concelhos do distrito de Santarém. A seleção portuguesa treina hoje no Estádio Parken em Copenhaga, naquele que será a última sessão antes do duelo de amanhã com a Dinamarca da Liga das Nações, com o capitão Cristiano Ronaldo em dúvida. Ontem Ronaldo esteve no Eleda Stadium em Malmö, onde a seleção nacional montou estágio antes da partida com a Dinamarca.

0: Jesus tem uma decisão difícil para tomar frente à Dinamarca, já que o regresso de Cristiano Ronaldo ao 11 inicial obriga a desfazer a dupla João Félix-Gonçalo Ramos, que esteve em excelente plano em Oslo e foi responsável pelos golos portugueses. O Dinamarca-Portugal está agendado então para amanhã, quinta-feira, às 19h45, terá a arbitragem do ucraniano Mykola Balakin. Mais notícias daqui a uma hora. Continua desse lado. Bom dia.
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2: Muito bom dia, são 9 horas e 10 minutos. Temperatura lá fora, agora 18 graus. Uma informação da Meteo Brantes.
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2: Continuação de uma excelente manhã com a sua rádio. O relógio já marca 13 minutos depois das 9.
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1: Altura agora de lhe falar das previsões do estado do tempo para esta quarta-feira, 30 de setembro. Pode contar com o céu geralmente muito nublado, diminuindo gradualmente de nebulosidade a partir da tarde. Períodos de chuva ou aguaceiros mais intensos e frequentes no norte e no centro, e pode contar com vento fraco a moderado até 30 km/h. As temperaturas máximas hoje vão descer até aos 21 graus no Porto, 23 em Coimbra e Vila de Rei, 24 em Mação, 25 em Lisboa, Cerdoal, Tomar e Torres Novas, 26 em Faro, Santarém, Abrantes, Constância e Vila Nova da Barquinha, e 27 graus no entroncamento. Tenha uma ótima quarta-feira, bom dia, seja muito bem-vindo.
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1: Temperatura lá fora agora 18 graus. Uma informação da Meteo Abrantes.
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0: Vamos saber agora o que aconteceu no dia de hoje, mas há muitos anos atrás. Quem nos conta tudo é o Daniel Vieira, nesta quarta-feira, em mais uma edição de Os Dias da História.
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2: 30 de setembro, 1791. Estreias de A Flauta Mágica, em Viena.
3: Foi neste dia representada pela primeira vez a ópera de Mozart, A Flauta Mágica, num teatro então existente nos arredores de Viena chamado Freiaus Theater auf der Wieden. O próprio dirigiu a orquestra, enquanto a sua cunhada, Josefa Hofer, interpretou o papel de Rainha da Noite e Immanuel Schikaneder, o empresário teatral que montou o espetáculo e escreveu o libreto, atuou como Papageno. Embora não se saiba qual foi a reação do público no dia da estreia, a peça foi um sucesso imediato, pelo que se conhece do entusiasmo manifestado por Mozart em diversas cartas escritas à mulher, Constance. Foi uma das últimas obras compostas por Mozart, que faleceu 2 meses depois, a 5 de dezembro desse ano. Johannes Chrysostomus Wolfgangus Theophilus Mozart, mais conhecido por Wolfgang Amadeus, embora preferisse as formas Amadé ou Gottlieb Mozart, nascer em 1756 em Salzburgo, na Áustria, e revelou, desde muito cedo, um extraordinário talento musical. O pai, Leopold, protegido do arcebispo de Salzburgo e também ele músico, proporcionou-lhe formação adequada e diversas viagens pela Europa. De menino prodígio, Mozart evoluiu rapidamente para compositor prolífico, compondo um número considerável de obras musicais em vários géneros. Morreu em 1791, com 35 anos de idade, na sua casa em Viena, de causas desconhecidas e que continuam a ser objeto de intensa especulação e até de várias teorias da conspiração. A Flauta Mágica, de Zauberflot, é uma ópera em 2 atos, decididamente uma das obras mais célebres e a que conheceu maior sucesso ainda em vida do autor. Segue um formato de ópera ligeira, popular na Alemanha, que mistura o drama com diálogos e canto, conhecida como Singspiel. A sua composição correspondeu a um período de colaboração entre Mozart e o seu amigo Immanuel Schikaneder e revela, segundo alguns especialistas, uma clara influência maçónica. Foi pela primeira vez gravada em 1937 e inspirou uma extensa lista de sequelas e adaptações literárias, musicais e cinematográficas.
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6: Mais uma vez, muito bom dia. Olhamos agora aos títulos dos jornais desta quarta-feira, dia 30 de setembro. Começamos pela Sábado, as novas armas contra a dor de cabeça. Seguro e Montenegro, nos bastidores de uma relação feliz, mas de conveniência. Burla, a praga dos falsos acidentes e os sinais de alerta. Nos diários, na capa do Correio da Manhã, Justiça perdoa 4 milhões no caso das gêmeas. Relatório da OCDE, professores portugueses são os mais insatisfeitos. Tráfico de droga, apreendido 500 mil em gasolina. Novas rendas de casa sobem 10,2%. No Público, 1/5 dos novos contratos de arrendamento têm empresas como o Senhorio. Sobre lotação, prisões estão a receber 80 novos reclusos por mês. Orçamento do Estado para 2027, otimismo do Governo com PIB explica excedente. Na educação, mais de 1000 colocados no ensino superior. As falhas nos exames nacionais, segundo a Deloitte, dos códigos QR há má impressão. No Jornal de Notícias, Governo quer acelerar despejos com o valor das rendas a bater recordes. Vacina da gripe gratuita até até aos 4 anos e a partir dos 60. Ferrovia, quase 3 quartos das mortes por comboios são suicídios. Na educação, professores envelhecidos e a perder rendimentos. No Diário de Notícias, despejos estão a aumentar e a principal razão é a falta de pagamento de renda. Em Espanha, Sánchez aprova decretos, Mari Carmen volta à casa, protestos continuam. Orçamento do Estado, Hugo Soares critica demagogia e populismo dos partidos da oposição. Eleições, da economia à Guerra Santa, sete chaves que decidem futuro presidente do Brasil. Na imprensa económica, na capa do Negócios, regulador quer baixar prazos nas concessões rodoviárias. Portugal, Espanha e França fazem pressão sobre Bruxelas. Escalada dos combustíveis põe em xeque calendário e preços de construção. Fisco dá por perdidos mais de 12 mil milhões de euros de receita. No Jornal Económico, Espanha acentua fosso com Portugal na energia. Seis países frugais ameaçam bloquear o orçamento europeu. A AD pede responsabilidade à oposição e que se evite crise política. Seguro dá a luz verde a novo bónus para pensionistas de 400 milhões de euros. Na imprensa desportiva, na capa do Record, para este ano vale o dobro, dispara dos 20 milhões para os 40 milhões. Resolvido, Ronaldo e Jesus falaram sobre jogo na Noruega. No Sporting, hipótese já em janeiro para Rui Borges, extremo à vista. No Futebol Clube do Porto, Borges é suplente de luxo. Processo bilhete dourado, Madureira e mulher ganharam 2 milhões e meio de euros. Portistas terão pago despesas de Canelas 2010. Na capa do jogo, polémica, azia de CR7 causa mal-estar na seleção. Proença decidiu voar para Copenhaga em momento sensível. Jesus entendeu-se com Ronaldo à noite no hotel. No Futebol Clube do Porto, André vai atingir a melhor versão. Timmy Chandler, ex-companheiro no Eintracht Frankfurt, elogia o avançado. No Benfica, Sirkati samba contra o Brasil. Central australiano marca e assiste na derrota por 4-2 diante da Canarinha. No Sporting, lateral mantém-se firme em Alvalade, mas começa a ser seguido em Espanha, Fresneda na mira do Barça. No handball, seleção recebe Espanha, Dinamarca e Suíça, estreias europeias no Rosa Mota. E na capa da bola, situação de crise, não utilização de Cristiano Ronaldo frente à Noruega, foi mais complicada do que parecia. No Benfica, Marco Silva prepara aposta em Echeverri. No Sporting, Soares quer estar fresco para jogo com o Sporting de Braga. No Futebol Clube do Porto, Mec e Sousa espreitam a estreia de azul e branco.
7: Faltam 22 minutos para as 10 da manhã. Bom dia.
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3: E só já faltam 16 minutos para as 10 da manhã. Bom dia.
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4: Saudações associativas a todos os ouvintes deste Espaço Deco. Hoje vamos falar sobre casa própria, que vale muito. Mas chegará para viver melhor na reforma? Durante décadas, comprar uma casa foi um grande investimento de muitas famílias portuguesas. Hoje, muitas pessoas mais velhas têm um imóvel de valor significativo, mas uma pensão que deixa pouca margem para as despesas do dia-a-dia. Como transformar esse património em segurança financeira sem comprometer o futuro? Para muitas famílias, a casa própria representa o maior investimento de uma vida. No entanto, ter património não significa ter liquidez. Uma casa pode valer muito no mercado, mas esse valor não paga por si só alimentação, energia, medicamentos ou despesas de saúde. É neste contexto que têm ganho visibilidade soluções que permitem transformar o valor da habitação em dinheiro, como a venda da propriedade com reserva de usufruto. Na prática, o proprietário vende o imóvel, recebe um determinado montante e mantém o direito de nele viver, nas condições acordadas. Pode parecer uma solução atrativa para quem tem uma pensão reduzida e uma casa de valor elevado, mas exige uma análise cuidada. O montante recebido não é um rendimento adicional, resulta da conversão antecipada de património em liquidez. Antes de aceitar uma proposta, é essencial perceber quanto vale efetivamente o imóvel que está a ser oferecido e em que condições. Importa também saber que os direitos permanecem após a venda. Durante quanto tempo poderá utilizar a habitação, quem ficará responsável por impostos, despesas e obras e o que poderá acontecer perante diferentes situações futuras. Uma avaliação independente do imóvel e aconselhamento jurídico podem ser importantes antes de tomar uma decisão. E se houver outras soluções? Vender a casa ou parte dos direitos sobre ela não deve ser uma decisão tomada sem comparar alternativas. Se a habitação for demasiado grande ou dispendiosa, poderá fazer sentido ponderar uma mudança para um imóvel mais pequeno. Dependendo da situação, o arrendamento de parte da casa ou de outras formas de obter rendimento também podem ser consideradas. Não existe uma solução igual para todos. O importante é perceber qual permite melhorar a situação financeira atual sem comprometer desnecessariamente a segurança futura. A habitação não é apenas um investimento. Para muitas pessoas é também uma importante reserva de segurança. Transformar esse património em liquidez pode melhorar o rendimento disponível hoje, mas reduz o património para o futuro e pode ter impacto no que será transmitido aos herdeiros. Antes de transformar a casa em dinheiro, faça sempre as contas. Quanto vale realmente o imóvel? Quanto dinheiro preciso? Durante quanto tempo esse valor permitirá complementar a minha pensão? Que direitos mantenho sobre a habitação? Que despesas continuarei a suportar? Existem outras alternativas? Caso tenha dúvidas sobre este e outros assuntos, não hesite em contactar a DECO e o Gabinete de Proteção Financeira. Até à próxima rúbrica.
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5: Espaço DECO na Antena Livre com Isa Tudela, da DECO Centro em Santarém, todas as semanas aqui na Antena Livre. Muito bom dia, eu espero que esteja tudo bem consigo. Estamos agora a caminho das 10 e de volta à música. Queria lembrar-lhe que depois das 10 vamos falar aqui um pouco sobre o Festival Vapor, que acontece este fim de semana no entroncamento, e a Marina Gonçalves, na Antena Livre, vai dar-nos a conhecer um pouco mais deste festival. Fique atento depois das 10 da manhã.
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1: E agora há notícias para ouvir nesta manhã.
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3: Muito bom dia. A época que mobiliza mais meios de combate aos incêndios rurais termina hoje com menos área ardida, mas com mais fogos em relação ao ano passado. Segundo a Diretiva Operacional Nacional que estabelece o dispositivo especial de combate aos incêndios rurais, a época que mobiliza mais meios e é considerada mais crítica termina hoje, passando a estar no terreno a partir de quinta-feira, menos operacionais, viaturas e meios aéreos. Desde 1 de julho e até hoje, no chamado nível Delta, e quando o dispositivo esteve na máxima força, estiveram no terreno 15.149 operacionais de 2.595 equipas, 3.463 viaturas, 50 máquinas de rasto e 81 meios aéreos, três dos quais os helicópteros da Afocelca, a empresa de proteção florestal vocacionada para o combate a incêndios rurais. Este ano deflagraram quase 8 mil incêndios que provocaram 74.267 hectares de área ardida, menos 72% em relação ao mesmo período do ano passado e o sexto pior ano da década, segundo os dados provisórios do Sistema de Gestão Integrada de Fogos Rurais. Os incêndios aumentaram cerca de 9% em relação a 2025 e este ano registou-se o maior número de fogos desde 2022, sendo também o sexto ano da década com mais incêndios. Esta época de fogos fica

0: morte de uma bombeira de Rezende, no distrito de Viseu, durante o combate a um incêndio. Os dados do Sistema de Gestão Integrada indicam também que o Norte é a região com a mais área ardida este ano, num total de 44.046 hectares, seguido do Centro, com 22.587 de área ardida e 5.389 hectares no Alentejo. Cerca de metade da área ardida deste ano registou-se em dias com risco de incêndio elevado. O Ministério da Administração Interna refere, no entanto, que não está prevista qualquer alteração no tecido, mantendo-se no terreno nos próximos dias um dispositivo robusto. O governo espanhol apelou aos partidos para ratificarem sexta-feira as medidas para a habitação aprovadas pelo Executivo, com cinco ministros a pedirem mesmo a manutenção da mobilização popular que tem levado milhares de pessoas às ruas. A ministra falava numa conferência de imprensa em Madrid no final do Conselho de Ministros, que ontem aprovou uma série de medidas extraordinárias para a habitação, entre elas mais limites aos despejos ou a proibição de compra de casa por fundos de investimento até 2028. Isabel Rodrigues reconheceu o papel determinante do caso de Mari Carmen Abascal para ser aprovado este pacote de medidas pelo governo, mas sublinhou que é uma legislação em que o Executivo já trabalhava há meses e à qual faltava um consenso político, incluindo dentro do Executivo uma coligação de esquerda do Partido Socialista e da Plataforma Sumar. As medidas com que avançou o governo foram separadas em dois decretos que serão votados em separado pelos deputados na sexta-feira, precisamente por o conteúdo de um deles estar menos negociado com as bancadas parlamentares e ter um maior risco de rejeição, como admitiu a ministra. Esse decreto responde a uma das grandes reivindicações da Associação Sindicato das Inquilinas e Inquilinos, que tem mantido milhares de pessoas nas ruas na última semana em protestos pela habitação e manteve a mediatização e mobilização social em torno do caso de Mari Carmen Abascal. Essa reivindicação é que se estabeleçam em Espanha os contratos de arrendamento indefinidos ou com renovação automática, sempre que os inquilinos estejam a cumprir com as obrigações de pagamento, excetuando algumas situações, como a necessidade da casa por parte do proprietário. A ministra da Saúde afirmou que o Sistema Nacional de Saúde tem mecanismos de controlo para garantir igualdade de tratamento e transparência, admitindo ser impossível garantir que casos como o das gêmeas luso-brasileiras não se repetirão. Começando por dizer que não vai comentar o caso por estar na Justiça e que já prestou declarações na Comissão Parlamentar de Inquérito, Ana Paula Martins disse que existem sistemas de controlo interno nos hospitais, bem como sistemas de auditoria.
1: Eu, aquilo que lhe posso dizer sobre essa matéria é o seguinte, nós temos sistemas, de facto, de controlo interno dentro dos hospitais, temos sistemas de auditoria, e temos auditores também, que têm um plano de auditoria para áreas críticas. Legislação não nos falta, como sabem, somos um país com muita legislação, e por isso, naturalmente, temos todas as condições para garantir aos cidadãos três coisas fundamentais: igualdade de tratamento, ninguém é diferente de ninguém, a não ser na sua prioridade clínica; em segundo lugar, transparência; e em terceiro lugar, garantir efetivamente que somos capazes de justificar, como eu disse há pouco, aquilo que são as, o acesso em tempo útil de acordo com a prioridade clínica. E por isso não vejo nenhuma razão para se pensar que o Serviço Nacional de Saúde tem nenhum tipo de problema de opacidade, ou que não é uma instituição, enquanto instituição que reúne muitas instituições e muitos profissionais, que não é uma instituição respeitável.
0: E o ex-secretário de Estado da Saúde, o filho do ex-presidente da República, o ex-diretor clínico do Hospital de Santa Maria e a mãe das gêmeas luso-brasileiras são os quatro acusados pelo Ministério Público no caso da administração do medicamento Solzenxma às gêmeas. Segundo a acusação, António Lacerda Salles, Nuno Rebelo de Sousa e Luís Pinheiro praticaram um crime de prevaricação em concurso aparente com o crime de abuso de poderes e Daniela Martins foi acusada do crime de burla qualificada. A Unidade Local de Saúde do Médio Tejo inicia esta quarta-feira, dia 30 de setembro, a campanha de vacinação sazonal com 51.402 doses de vacina contra a gripe disponíveis para a sua área geográfica. As vacinas já se encontram nas unidades de cuidados de saúde primários, permitindo o arranque da campanha de imunização que decorre até 31 de março de 2027. Este ano, a vacinação gratuita contra a gripe passa a abranger também as crianças dos 2 aos 4 anos, inclusive reforçando a proteção da população pediátrica. O objetivo é reduzir o risco de doença grave e de internamento hospitalar, sobretudo entre as pessoas mais vulneráveis às complicações das infecções respiratórias. Para o LS Médio Tejo, o início da campanha de vacinação sazonal constitui um momento de mobilização das equipas de saúde e da população para a prevenção das infecções respiratórias durante o outono e o inverno. A vacinação contra a gripe é uma medida essencial para reduzir as complicações de ambas as doenças, proteger os utentes dos grupos de risco e aliviar a pressão sobre os serviços de urgência e o internamento hospitalar. Na campanha de vacinação do ano passado, a cobertura contra a gripe na área de abrangência da ULS Médio Tejo atingiu cerca de 80% da população com mais de 85 anos e 55% das pessoas entre os 60 e os 84 anos. Entre os utentes que vivem em instituições, sobretudo em estruturas residenciais para pessoas idosas, a cobertura foi de 88%. Em paralelo, está já em curso a campanha de imunização contra o vírus sincicial respiratório, VSR, iniciada a 16 de setembro nas unidades de cuidados de saúde primários e também na maternidade da ULS do Médio Tejo, localizada em Abrantes. As mais de 900 doses disponíveis destinam-se a imunizar as crianças elegíveis inscritas nas unidades de cuidados de saúde primários que nasceram após o dia 1 de abril de 2026, bem como os bebés que nasceram na maternidade da ULS Médio Tejo até ao dia 31 de março do próximo ano. A campanha abrange também crianças pré-termo nascidas após 1 de janeiro de 2026 e crianças com fatores de risco acrescido com menos de 24 meses, de acordo com os critérios definidos para esta época. O treinador do Benfica, Ivan Batista, prometeu lutar por todos os pontos em disputa, mesmo perante o poderio do Bayern de Munique e a exigência de uma competição como a Liga dos Campeões Feminina de Futebol. Em antevisão à recepção ao emblema alemão que terá lugar esta quarta-feira no Estádio da Luz para a segunda jornada da fase de Liga da Champions Feminina, assegurou um Benfica determinado em procurar vencer e deu como exemplo o triunfo sobre a Juventus na jornada inaugural da competição. Utilizando a vitória alcançada a Itália como referência sobre o que esperar das suas comandadas, o treinador benfiquista promete desafiar o Bayern, ainda que admitindo o poderio do adversário. O campeão português vai receber as alemãs do Bayern de Munique hoje pelas 20 horas. Irá ainda defrontar as italianas da Roma e as austríacos do Áustria de Viena, jogando ainda em casa das inglesas do Arsenal e das dinamarquesas do Kodje. Apuram-se diretamente para os quartos de final os 4 primeiros classificados, enquanto as equipas situadas entre os 5º e 12º postos, vão disputar um play-off. A final da edição 2025-26 vai ser disputada no estádio Narodowy, em Varsóvia, a 28, 29 ou 30 de maio do próximo ano. Para já é tudo. Quanto a notícias, fique connosco. Tenha um bom dia.
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3: 10 horas, 8 minutos, bom dia. Agora estão 17 graus.
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4: Já estamos com 10 horas e 12 minutos.
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6: E voltamos depois das notícias das 10 da manhã para a última hora de hoje da edição da manhã, no ar de segunda a sábado entre as 8 e as 11. E queria agora lembrar-lhe que a Antena Livre é parceira do Festival Vapor, que acontece já no próximo fim de semana, organizado pelo município do Entroncamento e também pelo Museu Nacional Ferroviário. O Festival Vapor regressa para resgatar a história e celebrar a fantasia como motor da criatividade essencial para imaginar novos futuros mais diversos, inclusivos e sustentáveis. Como lhe disse, a Antena Livre é rádio parceira deste festival e a Marina Gonçalves, da Antena Livre, esteve à conversa com o Luís Ferreira, que é o responsável pela programação deste festival e que começou por contar à Marina como começou a sua relação com os festivais.
7: Portanto, a minha relação com festivais é longa. Portanto, eu trabalho em cultura desde muito cedo, sou designer, mas a minha área é sempre aplicado à cultura. O Bons Sons na região é efetivamente o festival que as pessoas mais reconhecem e que montei na minha aldeia há 20 anos, já não faço parte da direção artística, já está uma nova geração a tomar conta, eu apoio noutras dimensões, na retaguarda. E já estive a trabalhar em vários festivais pelo país. Neste momento trabalho na Direção Artística do Teatro Nacional Ana Maria II. Já estive em várias instituições, mas a par das instituições também trabalho em projetos mais pontuais, como os festivais, mas sempre como uma ferramenta para a transformação local. Portanto, o festival é aquilo que as pessoas veem, tanto é a relação com o público, mas há sempre um trabalho mais continuado com o lugar, com as comunidades, com os artistas locais. E é isso que me interessa bastante. A colaboração com o Vapor, que é organizado pelo Museu Nacional Ferroviário e pelo município do Entroncamento, acontece há duas edições e estamos a desenhar uma nova estratégia e este ano um festival bastante festivo.
8: Pois, eu ia já para esse lado do festival. Para começarmos assim a entender o que é o Festival Vapor, como que você explicaria a essência desse festival? Para quem nunca foi, que é o meu caso, por exemplo, eu nunca fui. Então eu gostaria muito de saber o que ele tem assim de diferente dos outros. Eu percebo que há uma lógica entre passado, futuro. Como é que vocês fazem essa dinâmica nesse festival?
7: Primeiro, o mais particular e é maravilhoso, para quem não conhece, é o Museu Nacional Ferroviário. Portanto, que não é só o cenário, porque também é, portanto, o festival, o museu não é um museu clássico, ou seja, é um museu complexo, com vários edifícios e com espaço livre, espaço exterior e espaço interior, e o festival dialoga com todos estes espaços. Portanto, há palcos em vários sítios, há palco Naves, palco Telheiro, há cinema numa carruagem, há a Feira do Livro junto

0: ao comboio real. Portanto, a forma como vamos descobrindo a programação é também uma forma de descobrir o museu, ou vice-versa. E isso torna muito especial. É muito fotogénico, é muito interessante ver este diálogo das propostas de hoje com todos os conteúdos e todo o acervo do museu.
1: Eu ia falar que acaba também por ser uma proposta imersiva, né? Porque a pessoa que está ali dentro, ela se sente muito vivendo mesmo o festival de uma forma diferente. O ambiente te transforma ou te transporta, na verdade, para um outro lugar, né?
0: Sem dúvida, é mesmo isso. E isso é mesmo um diálogo. Portanto, não é só um cenário, há mesmo uma intervenção entre a programação e uma relação com os conteúdos e com os ambientes do museu. Depois a ideia do vapor, não é? Portanto, o vapor que está super associado à construção da própria cidade, do entroncamento, portanto, com a revolução industrial, com a ferrovia, é uma memória do próprio festival, e também a ideia do steampunk, portanto, que é um movimento artístico que surgiu muito associado a este contexto, e que foi a base e o ponto de partida do festival há uns anos. Hoje em dia é um ponto de partida onde há propostas com a Liga Steampunk, que têm a ver com cosplay, com a ideia de viverem este... Ou seja, este movimento surgiu muito de uma ideia de que estava a haver uma revolução tecnológica. Não se sabia ainda muito bem o que é que ia gerar essa revolução tecnológica, mas artistas, cientistas começaram a especular o que é que seria esse futuro. Então é dessa especulação, dessa fantasia, que este movimento artístico surgiu, que vai a várias áreas, e está presente tanto na Feira do Livro como em propostas de cosplay e de jogos de tabuleiro, uma série de atividades promovidas pela Liga Steampunk, que inicialmente era um pouco o fim em si mesmo, ou seja, o festival era sobre isso. Neste momento o festival parte disso e tenta explorar também esta ideia de fantasiar outros futuros. Também estamos a viver uma transição gigante, que ainda não sabemos para onde é que vamos, né? com a inteligência artificial e com tudo o que está a acontecer, mas podemos especular e pensar e adivinhar outros futuros que não sejam às vezes tão distópicos, não é? Por isso é que o festival está muito alicerçado nesta ideia da esperança e do encontro de comunidades e de várias culturas, e o desenho do programa também reflete isso.
1: E é engraçado pensar porque, assim, muitas pessoas que se identificam com o festival não conseguem encontrar ambientes para poder manifestar esse amor por essa cultura ou se vestir dessa determinada forma. Então, o festival também seria um ambiente para que essas pessoas possam se expressar, que elas tenham espaço para, enfim, vestir aquilo que elas querem, o que elas consideram, enfim, um movimento que só tende a crescer, principalmente por essa nova fase que nós estamos entrando agora com a inteligência artificial e essas coisas. Então, esse movimento vem ganhando um espaço na nossa sociedade?
0: Sim, acho que não sei se está a ganhar mais espaço na nossa sociedade, mas queremos muito que seja um lugar seguro e tranquilo para quem quiser se expressar dessa forma. É importante que quem vive e este movimento se sinta confortável no festival, e quem não vive também se sinta. Portanto, a ideia é que queremos que seja um lugar de confluência dos vários públicos e que se respeitem e que vivam dessa forma. É muito importante porque cria uma animação e cria uma particularidade visual muito específica para o festival, e também uma curiosidade grande de perceber como é que este movimento surgiu e como é que ele acontece. Mas efetivamente também é um festival para quem não vive o movimento, quem quer vir, quem gosta da ferrovia apenas, ou para quem nem sequer está muito sintonizado com este contexto e quer ir ver os concertos e quer estar a passar um bom fim de semana festivo e a celebrar e a descobrir novas coisas. A nossa ideia mesmo é que as pessoas vão e que descubram algo de novo e que levem algo de novo depois para as suas vidas.
1: Ok, um festival então bem aberto à comunidade no geral. E como um diretor assim, de programas, né? Você pode me falar assim, que o programa deste ano vai de Mayra Andrade, Estereossauro, passa pela antiprincesa Clarice Lispector, como você já disse, Feira do Livro, cinema e as oficinas steampunk. Eu queria saber se há um fio condutor entre tudo isso, ou seja, como é que se constrói uma programação tão diversa, mas que mantém uma identidade em comum?
0: Sim, ele é eclético, efetivamente, mas ele comunica aqui uma dimensão também grande de fusão. Esta ideia do encontro acontece no público, mas acontece em palco também. E é também um olhar para a diversidade do território. A transformação do território do Médio Tejo e da região do centro tem sido bastante grande, e queríamos muito que as pessoas que vivem se reflitam também no palco e consigam perceber que o que está a acontecer na nossa proposta programática também está a acontecer ou deveria estar a acontecer no território, não é? Portanto, esta linguagem de fusão em que se temos projetos que vêm, por exemplo, a Arapuca Go Go, que faz uma relação com Cabo Verde, com a Amazónia do Brasil e vivem em Lisboa. Isto tem muito a ver com ser hoje, não é? Ser contemporâneo, este movimento e este fluxo de culturas, que sempre aconteceu, não é? Portanto, a cultura não é nada estanque e cristalizada, e nós queremos mostrar um programa nesse sentido. Mas depois também temos várias propostas de projetos que são da região, tipo como Mother Flutters, que também trabalha de uma forma muito particular a flauta numa música eletrónica pop, ou temos depois o extinto que é do hip hop e da música urbana, mas do Orém, ou os Mantra, que são no fundo aqui os cicerones, a banda do entroncamento a abrir o programa musical. Portanto, há aqui um diálogo entre a Mara Andrade, que é uma artista internacional, tanto com uma carreira vasta e é um dos principais rostos da música de Cabo Verde hoje, e outras escalas e outras relações. Portanto, Rita Vian, que também tem uma relação próxima com o território, que vai ter certamente o melhor pôr-de-sol do palco telheiro, que parece que vamos para o seu íntimo, para o seu quarto, não é? Portanto, é uma música que também funde a musicalidade tradicional com a música eletrónica e até o rap, mas que é de uma intimidade e de uma escala de quarto, que parece que estamos a entrar mesmo dentro da casa dela, onde ela está a escrever na sua solidão, no seu quarto. Portanto, há aqui várias escalas, e depois a escala festiva, não é? Portanto, porque a festa também é um manifesto muito importante, a injeção de esperança é essencial para mudarmos e transformarmos o nosso mundo, e temos então o Fogo, Esterossauro, que por si só já é um projeto de fusão gigante, não é? Tanto que junta o fado à música eletrónica e ao hip-hop, as Irmãs Sisters, que vão estar a fechar no fundo o Palco Praça com duas radialistas, tanto também de um canal parceiro, tanto da Antena 3, vão estar a fechar também com um fantástico set festivo. Portanto, a ideia é muito esta, é convocar as pessoas para terem curiosidade sobre o outro, estarem disponíveis para o outro, e celebrarmos em conjunto estes dois dias.
1: Dá para ver que esse cartaz está realmente muito diverso, e eu queria saber se há alguma aposta dessa edição que você gostasse assim, de destacar, uma coisa particular assim.
0: Eu acho que tudo que estou a dizer é mesmo são esses destaques, não é? Portanto, eu acho que termos a Mara Andrade connosco é sem dúvida um momento muito alto do festival. Acreditamos que vamos ter casa cheia, porque é mesmo um artista que nos orgulha muito ter no cartaz, mas também este projeto, por exemplo, da Antiprincesa Clarice Lispector, que trabalha depois para um público mais familiar e mais juvenil, que faz esta fusão entre as várias áreas do próprio festival, não é? Onde conseguimos ter a literatura, claro está, portanto, uma das grandes escritoras, não do Brasil, mas do mundo, não é? Portanto, com um imaginário muito, muito criativo e muito fértil, e que depois nesta relação com as artes performativas e fazer esta relação toda nos interessa bastante. Não falei do Pan Film Festival, portanto, uma parceria também com o Festival de Cinema da região, em que tem sempre um ciclo connosco, e portanto acho que já falámos, e pronto, depois há uma série de propostas do próprio museu, mini comboio. Acho que é muito importante perceber que é para toda a gente. Portanto, temos programação para a família, temos também um plano de acessibilidades muito robusto, onde aquilo que são as tradicionais barreiras à participação de pessoas com deficiência consigam ser esbatidas, a todas as especificidades. Portanto, quem estiver interessado, saber até que não paga um bilhete, que tem estacionamento específico e que tem uma série existe também intérpretes de língua gestual em todas as atividades. Portanto, queremos mesmo que quem quiser vir tenha lugar e perceba, acima de tudo, que tem lugar no festival. Porque só assim é que também se consegue fazer uma verdadeira festa, né? Portanto, onde as pessoas sintam parte desta comunidade e que possam também participar dessa forma. Acho que, acima de tudo, o destaque é essa mensagem. Os bilhetes também são bastante, bastante acessíveis, e para quem quiser vir de comboio, tem também um desconto de 30% nos bilhetes do comboio. Portanto, sim, não há razões para não estarem connosco durante estes dois dias, que a atividade começa ao meio-dia, vai pela noite dentro com estas festas que referi há pouco, e o desafio é mesmo esse, é aproveitarem este fim de semana grande para estar connosco, a celebrar esta programação. O museu só por si já vale a visita, então com isto tudo por cima é mesmo uma oportunidade a não perder.
2: Uma conversa da Marina Gonçalves com o Luís Ferreira, responsável pela programação deste festival, Festival Vapor, não esqueça, este fim de semana no entroncamento no Museu Ferroviário, que espera por si para dois dias de grandes músicas e não só, como pode acabar de ouvir. As entradas já estão à venda, os bilhetes custam 15 euros para o passe de dois dias e 10 euros para o passe de um dia, portanto para a entrada diária. Nós vamos ter entradas para oferecer aqui na Antena Livre, fico muito atento, mais logo depois das 3 da tarde o Carlos Aparício vai ter entradas para lhe oferecer. Por isso, boa sorte e marque presença no Festival Vapor do Entroncamento, vai valer a pena. Se quiser conhecer um pouco melhor este festival, basta clicar em festivalvapor.entroncamento.pt.
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3: Altura agora de lhe falar das previsões do estado do tempo para esta quarta-feira, 30 de setembro. Pode contar com o céu geralmente muito nublado, diminuindo gradualmente de nebulosidade a partir da tarde, períodos de chuva.

0: ou aguaceiros mais intensos e frequentes no norte e no centro, e pode contar com um vento fraco a moderado até 30 km/h. As temperaturas máximas hoje vão descer até aos 21 graus no Porto, 23 em Coimbra e Vila de Rei, 24 em Mação, 25 em Lisboa, Cerdoal, Tomar e Torres Novas, 26 em Faro, Santarém, Abrantes, Constância e Vila Nova da Barquinha, e 27 graus no entroncamento. Tenha uma ótima quarta-feira, bom dia, seja muito bem-vindo.
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2: Olá a todos. Há momentos na vida em que, sem ninguém nos dizer nada, começamos a perceber que alguma coisa chegou ao fim. Não há uma campainha, não há uma mensagem no telemóvel, mas há sinais. Num casamento, por exemplo, talvez o primeiro sinal não seja uma discussão. É o silêncio. É deixar de contar como correu o dia. É chegar a casa e sentir que se está a entrar num lugar e não regressar a uma casa. Já numa profissão, acontece algo parecido. Um dia acordamos e percebemos que já não temos curiosidade, já não esperamos nada do trabalho. Fazemos tudo bem, cumprimos horários, recebemos o salário, mas desapareceu aquela vontade de fazer melhor. E no desporto, talvez seja ainda mais evidente. O corpo começa a dizer aquilo que o orgulho não quer ouvir. A recuperação demora mais, aquilo antes que se fazia sem esforço, e sobretudo, começamos a gastar mais energia para conseguir fazer aquilo que antigamente seguia naturalmente. Mas há um sinal ainda mais importante. É quando já não conseguimos distinguir se estamos a lutar por um objetivo ou simplesmente contra o tempo. E é aqui que chegamos ao caso do momento, a Cristiano Ronaldo. Durante anos, Cristiano Ronaldo habituou-nos a uma coisa extraordinária. A ideia que os limites eram apenas problemas para resolver. Mais rápido, mais forte, mais golos. Mais um recorde, mais uma época. E talvez seja precisamente por isso que o exemplo dele seja tão interessante. Porque chega uma altura em que até os melhores têm de enfrentar uma pergunta que não tem nada a ver com o talento. Será que ainda estou a tentar conquistar alguma coisa? Ou só estou apenas a pensar em mim? Não é uma pergunta fácil e não significa necessariamente desistir. Às vezes fechar um ciclo não é abandonar, é mudar de página. Um futebolista pode deixar de ser o jogador que decide todos os jogos e passar a ser o homem que ajuda uma equipa com uma experiência que já acumulou. Uma pessoa pode sair de uma profissão e descobrir outra. Um casal pode perceber que a relação que tinham terminou e que precisam de construir uma nova forma de estar juntos ou seguir caminhos diferentes. O problema é que nós temos uma menor dificuldade em aceitar finais. Confundimos persistência com teimosia. Achamos que desistir é uma derrota. E muitas vezes não é. Há coisas que acabam porque falharam. Mas há outras que acabam simplesmente porque já cumpriram a sua função. Uma infância acaba, uma amizade acaba, uma carreira acaba, um amor pode acabar. E infelizmente uma carreira desportiva também. Isso não apaga aquilo que aconteceu. Haja memória. Talvez o verdadeiro sinal que um ciclo terminou seja este. Já não conseguimos voltar a ser quem éramos. Mesmo quando continuamos exatamente no mesmo lugar. E talvez a maturidade esteja precisamente em perceber isso a tempo. Porque há ciclos que devemos fechar com tristeza, outros com gratidão e outros com orgulho, como é o caso de Cristiano Ronaldo. Afinal, na vida, nem sempre precisamos de saber quando começa o próximo capítulo. Às vezes basta termos coragem para admitir que o anterior já acabou. Talvez seja isto que falta a Cristiano, sair com esta dignidade. Até à próxima.
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0: Mais uma vez, muito bom dia. Olhamos agora aos títulos dos jornais desta quarta-feira, dia 30 de setembro. Começamos pela Sábado, as novas armas contra a dor de cabeça. Seguro e Montenegro, nos bastidores de uma relação feliz, mas de conveniência. Burla, a praga dos falsos acidentes e os sinais de alerta. Nos diários, na capa do Correio da Manhã, Justiça perdoa 4 milhões no caso das gêmeas. Relatório da OCDE, professores portugueses são os mais insatisfeitos. Tráfico de droga, apreendido 500 mil em gasolina. Novas rendas de casa sobem 10,2%. No Público, um quinto dos novos contratos de arrendamento tem empresas como o Senhorio. Sobre lotação, prisões estão a receber 80 novos reclusos por mês. Orçamento do Estado para 2027, otimismo do Governo com PIB explica excedente. Na educação, mais de 1000 colocados no ensino superior. As falhas nos exames nacionais, segundo a Deloitte, dos códigos QR à má impressão. No Jornal de Notícias, Governo quer acelerar despejos com o valor das rendas a bater recordes. Vacina da gripe gratuita até aos 4 anos e a partir dos 60. Ferrovia, quase 3 quartos das mortes por comboios são suicídios. Na educação, professores envelhecidos e a perder rendimentos. No Diário de Notícias, despejos estão a aumentar e a principal razão é a falta de pagamento de renda. Em Espanha, Sánchez aprova decretos, Mari Carmen volta a casa, protestos continuam. Orçamento do Estado, Hugo Soares critica demagogia e populismo dos partidos da oposição. Eleições da economia à Guerra Santa, 7 chaves que decidem futuro presidente do Brasil. Na imprensa económica, na capa do Negócios, regulador quer baixar prazos nas concessões rodoviárias. Portugal, Espanha e França fazem pressão sobre Bruxelas. Escalada dos combustíveis põe em xeque calendário e preços de construção. Fisco dá por perdidos mais de 12 mil milhões de euros de receita. No Jornal Económico, Espanha acentua fosso com Portugal na energia. 6 países frugais ameaçam bloquear o orçamento europeu. A AD pede responsabilidade à oposição e que se evite crise política. Seguro dá a luz verde a novo bónus para pensionistas de 400 milhões de euros. Na imprensa desportiva, na capa do Record, para este ano vale o dobro, dispara dos 20 milhões para os 40 milhões. Resolvido, Ronaldo e Jesus falaram sobre o jogo na Noruega. No Sporting, hipótese já em janeiro para Rui Borges, extremo à vista. No Futebol Clube do Porto, Borges é suplente de luxo. Processo bilhete dourado, Madureira e mulher ganharam 2 milhões e meio de euros. Portistas terão pago despesas de Canelas 2010. Na capa do jogo, polémica, azia de CR7 causa mal-estar na seleção. Proença decidiu voar para Copenhaga em momento sensível. Jesus entendeu-se com Ronaldo à noite no hotel. No Futebol Clube do Porto, André vai atingir a melhor versão. Timmy Chandler, ex-companheiro no Eintracht Frankfurt, elogia o avançado. No Benfica, Sirkati samba contra o Brasil. Central australiano marca e assiste na derrota por 4-2 diante da Canarinha. No Sporting, lateral mantém-se firme em Alvalade, mas começa a ser seguido em Espanha, Fresneda na mira do Barça. No handball, seleção recebe Espanha, Dinamarca e Suíça, estreias europeias no Rosa Mota. E na capa da bola, situação de crise, não utilização de Cristiano Ronaldo frente à Noruega, foi mais complicada do que parecia. No Benfica, Marco Silva prepara aposta em Echeverri. No Sporting, Soares quer estar fresco para jogo com o Sporting de Braga. No Futebol Clube do Porto, Mec e Sousa espreitam a estreia de azul e branco.
1: E só já faltam 21 minutos para as 11 da manhã e assim vai acontecendo mais uma edição da manhã, aqui na rádio como você gosta.
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1: Muito bom dia, só já faltam 15 minutos para as 11.
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0: Já aqui falei dos serões de antigamente, quando, sem televisão, se contavam histórias à lareira ou no fresco da noite, que por sua vez se iam alterando e multiplicando pelo território ao sabor da memória e do jeito de contar de muitos. No seu livro Rua da Ladeira, Beira Baixa Mação, editado em 2021, Vítor Catarino, então com 80 anos, conta-nos na primeira pessoa. Lembro-me de ter visto a luz. Era uma luz que aparecia por cima dos pinhais, entre a Vajona e o Outeiro da Forca, até à Ponte do Ribeiro. Era uma luz intensa, fixa, provocadora. A luz aparecia com meses de intervalo, em noites de chuva e de breu. Lá estava ela, apontada ao Mação, fria, serena e ameaçadora. Numa fração de segundos, ela desaparecia e voltava a aparecer mais distante, mas sempre na horizontal. Raramente estaria mais de uma hora para desaparecer até à próxima visita. As primeiras pessoas que a viam batiam nas paredes a avisar os vizinhos, que medrosos, mas curiosos, vinham vê-la por trás das vidraças das suas casas. Eu via, diz Vítor Catarino. Foi a minha mãe que, sobressaltada, durante a noite, me veio levantar da cama e, embrulhado num xale, me fez ver aquele fenómeno que a deixava a ela e a todos os vizinhos apoquentados e sem encontrar explicação para tal. A luz, que muita gente viu, apareceu esporadicamente durante uma década. Nunca houve uma explicação para tal fenómeno. E o povo reconhecia nela uma mensagem do além, uma alma penada a necessitar de ajuda. Alguns diziam tratar-se de um espírito de alguém que fora condenado à forca, inocentemente, e vinha desta forma mostrar-se ao juiz que o condenou. Hoje, qualquer visão análoga nada teria de curiosidade. Imediatamente se diria que alguém andava por ali com uma lanterna ou foco de lâmpada halogénio. Pois bem, mas naquele tempo nada disso existia. Esta história faz-me lembrar a da mulher da máquina. Ouvia-se em certos locais da casa um som semelhante ao de uma máquina de costura a cozer. Contada quando eu era criança, em muitos locais do país, a mulher da máquina, acreditava-se, era a alma penada de uma mulher que prometera uma máquina de costura à Nossa Senhora, mas não cumpriu a promessa e, por isso, andava pelo mundo a cumprir a sua pena. Eu não sei o que era aquele som, não sei, mas que eu o ouvi muitas vezes, ouvi.
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1: E vamos agora atualizar toda a informação importante desta manhã.
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3: Muito bom dia. O prazo para a identificação e registro gratuito de terrenos no balcão único do prédio, o BUPI, termina hoje, quando estão identificadas 46% da área no continente e 37% na Madeira, passando a partir de amanhã a custar 15 euros. O decreto-lei alargou procedimentos e prorrogou a gratuitidade da georreferenciação de propriedades no âmbito do Sistema de Informação Cadastral Simplificado e do BUPI até 30 de setembro. No diploma estipulou-se que a partir de dia 1 de outubro, por cada representação gráfica georreferenciada, uma RGG, serão cobrados dos 15 euros até ao nono registro e 10 euros a partir da décima representação gráfica. Determinou-se ainda que nas candidaturas a apoios financeiros, designadamente de fundos da União Europeia, fundos nacionais ou outros, que tenham por objeto prédios rústicos ou mistos, devem ser instruídos com RGG. Por outro lado, as representações gráficas georreferenciadas relativas aos bens imóveis do domínio privado do Estado, das regiões autónomas, das autarquias locais e dos institutos públicos devem ser realizadas até ao dia 31 de dezembro de 2027. O diploma clarificou ainda que os titulares de terrenos rústicos inscritos na matriz predial da autoridade tributária, mas sem registro em vigor de aquisição, reconhecimento de propriedade ou posse, devem ser notificados pelo Instituto de Registros e Notariado para os registar, obter RGG ou indicar a quem pertencem, sob pena de se iniciar o procedimento de reconhecimento de prédio sem dono. Em termos de municípios no continente, Miranda do Douro, no distrito de Bragança, lidera na percentagem de propriedades identificadas com 74%. O combate à corrupção começa na prevenção e nos comportamentos individuais, mas também na capacidade de tomar desde cedo decisões orientadas por princípios.

0: princípios, defendem o secretário de Estado da Educação e o presidente do Mecanismo Nacional Anticorrupção, o MNAC. De acordo quanto à importância de levar o debate até aos mais novos, Alexandre Homem Cristo e José Moraes Lopes sublinharam que a escola é o espaço onde se aprende a cidadania, isto numa entrevista ao podcast Luz Extra a propósito dos Dias da Integridade e Anticorrupção que arrancam hoje. Promovida pelos Ministérios da Educação e da Justiça e pelo MNAC, a iniciativa, que se prolonga até sexta-feira, convida mais de 200 especialistas, entre magistrados, juristas e até o Primeiro-Ministro, a dar uma aula sobre estes temas a alunos dos ensinos básico e secundário de todo o país. É diferente ouvir o Primeiro-Ministro ou ouvir o Diretor da Polícia Judiciária, começou por dizer o Secretário de Estado Adjunto e da Educação, que assegura que, apesar das diferentes visões, há um princípio comum. O combate à corrupção começa na prevenção e começa nos comportamentos individuais. Apontando a escola como primordial na formação dos cidadãos, Alexandre Homem Cristo acrescenta que é também onde as crianças aprendem o valor desses comportamentos individuais no relacionamento com os outros, com as instituições e com o cumprimento das regras, uma posição partilhada pelo presidente do Mecanismo Nacional Anticorrupção. Questionado se as escolas devem ser as primeiras a dar o exemplo, José Moraes Lopes considerou que podem ir mais longe, assumindo-se como um motor para desenvolver mecanismos que contrariem os riscos de corrupção. A discussão sobre ética e a integridade pode até partir de temas como a cultura da cunha, do facilitismo ou do nepotismo, que podem ser abordados desde cedo pelos professores, por exemplo, através das dinâmicas de sala de aula. O Núcleo de Abrantes da Liga dos Combatentes assinalou esta terça-feira, 29 de setembro, o 103º aniversário numa cerimónia realizada ao Monumento aos Mortos da Grande Guerra no Jardim da República. A cerimónia contou com a presença do Presidente da Liga dos Combatentes, o Tenente-General Joaquim Chito Rodrigues, do Presidente do Núcleo de Abrantes, o Coronel de Infantaria Fernando Lourenço, representantes das autarquias, forças militares e de segurança e núcleos da Liga de Santa Margarida, Torres Novas, Entroncamento e Tomar. As comemorações começaram com honras militares e o hino nacional, seguindo-se a homenagem aos combatentes do Conselho de Abrantes que morreram ao serviço do país. Foi depositada uma coroa de flores no Monumento aos Mortos da Grande Guerra, num momento que incluiu os toques de silêncio e de homenagem aos mortos e uma invocação religiosa pelo padre António Castanheira. Um dos assuntos abordados foi a antiga reivindicação de novas instalações para o Núcleo de Abrantes. Chito Rodrigues revelou que já foram apresentadas propostas concretas ao Ministério da Defesa Nacional e manifestou esperança numa solução.
1: Tenho também que referir que a Liga dos Combatentes, há longos anos, se vem batendo para que o Núcleo de Abrantes tenha um outro lugar para a sua sede. Tenho fundadas esperanças que o vamos conseguir. Embora tenhamos tornado digno o espaço que não tinha essa dignidade e onde estava instalado o Núcleo de Abrantes. Ali temos vivido, mas ainda não perdemos a esperança de que, para além de continuarmos a usufruir daquele espaço, o Núcleo tenha um espaço onde os combatentes possam conviver, onde o apoio ao stress pós-traumático e à saúde se possa aplicar e o Núcleo tenha umas instalações dignas. Estamos, já fizemos propostas concretas ao Ministério da Defesa Nacional para que isso aconteça.
0: As comemorações dos 103 anos serviram ainda para distinguir associados com a Medalha das Campanhas das Forças Armadas e reconhecer aqueles que completam 25 anos como sócios da Liga dos Combatentes. O deputado socialista Hugo Costa questionou o governo sobre atrasos na distribuição postal em Tomar, onde estarão mais de 10 mil objetos por distribuir, e sobre constrangimentos semelhantes nos restantes concelhos do distrito de Santarém. Numa pergunta dirigida ao ministro das Infraestruturas e Habitação e enviada às redações, o deputado eleito por Santarém refere que a situação foi denunciada na Assembleia Municipal de Tomar, apontando para uma acumulação que terá chegado a ultrapassar os 20 mil objetos postais. Segundo o deputado socialista, o número de objetos por distribuir manter-se atualmente acima dos 10 mil, sendo igualmente apontada uma carência de 12 carteiros no Conselho de Tomar, situação identificada como uma das causas da acumulação de correspondentes.

0: Assembleia da República. Hugo Costa alerta para os impactos que atrasos prolongados podem provocar na população, nomeadamente quando está em causa correspondência de natureza administrativa, fiscal ou judicial, ou relacionada com serviços essenciais. A situação tem motivado queixas no Conselho, tendo sido noticiado este mês o caso de uma fatura da água com prazo de pagamento a 13 de agosto, que chegou ao destinatário numa aldeia da freguesia de São Pedro de Tomar apenas a 3 de setembro, segundo relatou Hugo Costa. O deputado socialista sustenta ainda que os constrangimentos não se limitam a Tomar, com falhas na distribuição noutros concelhos do distrito de Santarém. Seleção portuguesa treina hoje no Estádio Parque em Copenhaga, naquele que será a última sessão antes do duelo de amanhã com a Dinamarca da Liga das Nações, com o capitão Cristiano Ronaldo em dúvida. Ontem Ronaldo esteve no Eleda Stadium em Malmo, onde a Seleção Nacional montou estágio antes da partida com a Dinamarca, mas não participou no treino, assim como o João Félix, que esteve em recuperação, e Francisco Conceição, lesionado. Enquanto a sessão ainda decorria, o capitão da Seleção Nacional abandonou o recinto e regressou ao hotel, em que a comitiva Lusa está instalada, na terceira maior cidade sueca, cumprindo o trabalho de ginásio. No último domingo em Oslo, Ronaldo não saiu do banco de suplentes frente à Noruega, em duelo da segunda jornada, e abandonou o relvado, algo insatisfeito, logo após o apito final, não se juntando aos colegas de equipa nos agradecimentos aos adeptos lusos no estádio. Isto significa que o selecionador nacional Jorge Jesus tem uma decisão difícil para tomar frente à Dinamarca, já que o regresso de Cristiano Ronaldo ao 11 inicial obriga a desfazer a dupla João Félix-Gonçalo Ramos, que esteve em excelente plano em Oslo e foi responsável pelos golos portugueses. O Dinamarca-Portugal está agendado então para amanhã, quinta-feira, às 19h45, terá a arbitragem do ucraniano Mykola Balakin. Mais notícias daqui a uma hora. Continua desse lado. Bom dia.
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2: 8 minutos depois das 11, bom dia.
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2: 18 graus é a temperatura que está lá fora.
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2: São 11:12. Bom dia.
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bom dia. 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Muito bom dia. Agora é tempo de recordar grandes canções.

0: Obrigada pela companhia que nos fez. Já a seguir, toda a informação importante. Especialmente a si, eu desejo-lhe um fantástico dia.
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1: No fim de cada manhã, atualizamos toda a informação importante. Continuação de Boa Quarta-feira.

0: Muito boa tarde. Recolha e abandono de monos na via pública continua a ser tema em Abrantes. Núcleo de Abrantes da Liga dos Combatentes assinalou o 103º aniversário. Mostra de Teatro de Abrantes começa no próximo sábado. Já são conhecidos os grupos e a primeira jornada da Liga Distrital da Fundação Inatel. Esta quarta-feira, na Informação Antena Livre, a opinião é de André Grácio. Estes são temas em destaque na edição que começa agora.
1: Informação com a jornalista Patrícia Seixas.

0: combate aos incêndios rurais termina hoje com menos área ardida, mas com mais fogos em relação ao ano passado. Segundo a Diretiva Operacional Nacional, que estabelece o Dispositivo Especial de Combate aos Incêndios Rurais, a época que mobiliza mais meios e é considerada mais crítica termina hoje, passando a estar no terreno a partir de amanhã menos operacionais, viaturas e meios aéreos. Desde 1 de julho até hoje, no chamado nível Delta, e quando o dispositivo esteve na máxima força, estiveram no terreno 15.149 operacionais de 2.595 equipas, 3.463 viaturas, 50 máquinas de rasto e 81 meios aéreos, três dos quais os helicópteros da AFOCEL, que é a empresa de proteção florestal vocacionada para o combate a incêndios rurais. Este ano deflagraram quase 8 mil incêndios, que provocaram 74.260 hectares de área ardida, menos 72% em relação ao mesmo período do ano passado e o sexto pior ano da década, segundo os dados provisórios do Sistema de Gestão Integrada de Fogos Rurais. Os incêndios aumentaram cerca de 9% em relação ao ano passado e este ano registou-se o maior número de fogos desde 2022, sendo também o sexto ano da década com mais incêndios. Esta época de fogos fica também marcada pela morte de uma bombeira de Rezende, no distrito de Viseu, durante o combate a um incêndio. Os dados do Sistema de Gestão Integrada indicam também que o norte é a região com mais área ardida este ano, no total de 44.046 hectares, seguida do centro com 22.587 e o Alentejo com 5.389 hectares de área ardida. Cerca de metade da área ardida deste ano registou-se em dias com um risco elevado de incêndio. O Ministério da Administração Interna refere, no entanto, que não está prevista qualquer alteração no DSIR, mantendo-se no terreno nos próximos dias um dispositivo robusto. O prazo para identificação e registro gratuito de terrenos no Balcão Único do Prédio, o BUPI, termina hoje, quando estão identificadas 46% da área no continente e 37% na Madeira, passando a partir de amanhã a custar 15 euros. O Decreto-Lei alargou procedimentos e prorrogou a gratuitidade da georreferenciação de propriedades no âmbito do Sistema de Informação Cadastral Simplificado e do BUPI até 30 de setembro. No diploma estipulou-se que a partir de dia 1 de outubro, por cada representação gráfica georreferenciada, ou seja, uma RGG, serão cobrados 15 euros até ao nono registro e 10 euros a partir da décima representação gráfica. Determinou-se ainda que nas candidaturas a apoios financeiros, designadamente de fundos da União Europeia, fundos nacionais ou outros, que tenham por objeto prédios rústicos ou mistos, devem ser instruídos com RGG. Por outro lado, as representações gráficas georreferenciadas relativas aos bens imóveis do domínio privado do Estado, das regiões autónomas, das autarquias locais e dos institutos públicos devem ser realizadas até ao dia 31 de dezembro de 2027. O diploma clarificou ainda que os titulares de terrenos rústicos inscritos na matriz predial da autoridade tributária, mas sem registro em vigor de aquisição, reconhecimento de propriedade ou posse, devem ser notificados pelo Instituto de Registros e Notariado para os registar, obter RGG ou indicar a quem pertencem, sob pena de se iniciar o procedimento de reconhecimento de prédio sem dono. Em termos de municípios no continente, Miranda do Douro, no distrito de Bragança, lidera na percentagem de propriedades identificadas com 74%. A Ministra da Saúde afirmou que o Sistema Nacional de Saúde tem mecanismos de controlo para garantir igualdade de tratamento e transparência, admitindo ser impossível garantir que casos como o das gêmeas luso-brasileiras não se repetirão. Começando por dizer que não vai comentar o caso por estar na Justiça e que já prestou declarações na Comissão Parlamentar de Inquérito, Ana Paula Martins disse que existem sistemas de controlo interno nos hospitais, bem como sistemas de auditoria.
1: Eu, aquilo que lhe posso dizer sobre essa matéria é o seguinte, nós temos sistemas, de facto, de controlo interno dentro dos hospitais, temos sistemas de auditoria, e temos auditores também, que têm um plano de auditoria para áreas críticas. Legislação não nos falta, como sabem, somos um país com muita legislação, e por isso, naturalmente, temos todas as condições para garantir aos cidadãos três coisas fundamentais. Igualdade de tratamento, ninguém é diferente de ninguém, a não ser na sua prioridade clínica. Em segundo lugar, transparência. E em terceiro lugar, garantir efetivamente que somos capazes de justificar, como eu disse há pouco, aquilo que são as, o acesso em tempo útil de acordo com a prioridade clínica. E por isso não vejo nenhuma razão para se pensar que o Serviço Nacional de Saúde tem nenhum tipo de problema de opacidade, ou que não é uma instituição, enquanto instituição que reúne muitas instituições e muitos profissionais, que não é uma instituição respeitável.
2: Mas isso quer dizer que pode garantir que casos como este não voltam a acontecer no SNS?
1: Senhora jornalista, ninguém consegue garantir uma coisa dessas, como é natural, e eu digo é natural porque nós, enfim, como em qualquer sociedade, existem situações, aliás, deixe-me dizer mais uma vez, estamos a falar, os jornalistas estão a colocar um caso, esse caso está está em investigação, está na justiça, veremos como é que termina, não sabemos, mas o que eu lhe quero dizer é que, não, mais uma vez, nós temos mecanismos de alerta, e sempre que detectamos que existe alguma coisa que é não conforme, que existem coisas que, não se, que são não conformes nas instituições, nós imediatamente procuramos corrigir. E nunca é uma obra inacabada, há sempre coisas que têm que ser melhoradas.
0: O ex-secretário de Estado da Saúde, o filho do ex-presidente da República, o ex-diretor clínico do Hospital de Santa Maria e a mãe das gêmeas luso-brasileiras são os quatro acusados pelo Ministério Público no caso da administração de medicamentos Zolgensma às gêmeas. Segundo a acusação, António Lacerda Salles, Nuno Rebelo de Sousa e Luís Pinheiro praticaram um crime de prevaricação em concurso aparente com o crime de abuso de poderes e Daniela Martins foi acusada do crime de burla qualificada. A Unidade Local de Saúde do Médio Tejo inicia hoje, dia 30 de setembro, a campanha de vacinação sazonal com 51.402 doses de vacina contra a gripe disponíveis para a sua área geográfica. As vacinas já se encontram nas unidades de cuidados de saúde primários, permitindo o arranque da campanha de imunização que decorre até 31 de março do próximo ano. Este ano, a vacinação gratuita contra a gripe passa a abranger também as crianças dos 2 aos 4 anos, inclusive reforçando a proteção da população pediátrica. O objetivo é reduzir o risco de doença grave e de internamento hospitalar, sobretudo entre as pessoas mais vulneráveis às complicações das infecções respiratórias. Para o LS Médio Tejo, o início da campanha de vacinação sazonal constitui um momento de mobilização das equipas de saúde e da população para a prevenção das infecções respiratórias durante o outono e o inverno. A vacinação contra a gripe é uma medida essencial para reduzir as complicações de ambas as doenças, proteger os utentes dos grupos de risco e aliviar a pressão sobre os serviços de urgência e o internamento hospitalar. Na campanha de vacinação do ano passado, a cobertura contra a gripe na área de abrangência do LS Médio Tejo atingiu cerca de 80% da população com mais de 85 anos e 55% das pessoas entre os 60 e os 84 anos. Entre os utentes que vivem em instituições, sobretudo em estruturas residenciais para pessoas idosas, a cobertura foi de 88%. Em paralelo, está já em curso a campanha de imunização contra o vírus sincicial respiratório, iniciada a 16 de setembro nas unidades de cuidado de saúde primários e na maternidade da ULS Médio Tejo, localizada em Abrantes. As mais de 900 doses disponíveis destinam-se a imunizar as crianças elegíveis inscritas nas unidades de cuidados de saúde primários que nasceram após 1 de abril de 2026, bem como os bebés que nascem na maternidade da ULS Médio Tejo até ao dia 31 de março de 2027. A campanha abrange também crianças pré-termo nascidas após 1 de janeiro de 2026 e crianças com fatores de risco acrescido com menos de 24 meses, de acordo com os critérios definidos para esta época. O Núcleo de Abrantes da Liga dos Combatentes assinalou esta terça-feira, 29 de setembro, o 103º aniversário numa cerimónia realizada junto ao Monumento aos Mortos da Grande Guerra no Jardim da República. A cerimónia contou com a presença do presidente da Liga dos Combatentes, o tenente-general Joaquim Chito Rodrigues, do presidente do Núcleo de Abrantes, o coronel de infantaria Fernando Lourenço, representantes das autarquias, forças militares e de segurança e núcleos da Liga de Santa Margarida, Torres Novas, em Trocamento e Tomar. As comemorações começaram com honras militares e o hino nacional, seguindo-se a homenagem aos combatentes do Conselho de Abrantes que morreram ao serviço do país. Foi depositada uma coroa de flores no Monumento aos Mortos da Grande Guerra, num momento que incluiu os toques de silêncio e de homenagem aos mortos e uma invocação religiosa pelo padre António Castanheira.
3: Respeito e gratidão marcam

0: que ainda vivemos, fazei-nos seus dignos continuadores. Descansem na paz de Deus. Vivam para sempre na memória de todos nós.
1: O presidente do Núcleo de Abrantes, Fernando Lourenço, destacou os 103 anos de história da instituição e a missão de preservar a memória dos combatentes, mas também de apoiar aqueles que hoje necessitam de acompanhamento. Fernando Lourenço anunciou que ainda este ano será disponibilizada aos associados e respectivos cônjuges a possibilidade de realizarem um rastreio por técnicos especializados para identificação precoce de sinais de problemas cognitivos e demências.
2: Aquilo que nos guia não é só o apoio social aos nossos sócios, mas também a contribuição para a melhoria da qualidade de vida dos mesmos, nomeadamente no que diz respeito à sua saúde mental, em consequência da faixa etária que os mesmos apresentam. Mais de 70% dos nossos associados têm mais de 70 anos de idade e em muitos problemas cognitivos e as demências já se manifestam, sem que muitos deles se apercebam e procurem ajuda, razão pela qual iremos ainda este ano oferecer aos nossos sócios e respectivos cônjuges a possibilidade de efetuarem uma consulta de rastreio efetuada por técnicos especializados que lhes permita a identificação de sinais para que possam, de forma precoce, procurar a ajuda especializada para este flagelo que a velhice nos traz. O ano que findou não foi fácil. Foi um ano de altos e baixos. Embora tenha sido um ano cujas dificuldades principais se revelaram ao nível do voluntariado para a direção do núcleo, em que, fruto das vicissitudes várias, foi difícil manter os que já serviam a Liga dos Combatentes e, ao mesmo tempo, conseguir que, de forma voluntária, novos elementos a sirvam, sem pedir nada em troca. Por outro lado, também foi um ano de alegrias. Conseguimos atingir o objetivo há muito que perseguíamos. Tornámos parceiros de pleno direito das comissões locais de apoio social dos municípios onde desenvolvemos a nossa atividade social. Pelo que gostaria de agradecer desde já ao município de Abrantes, com quem já há algum tempo vinhamos trabalhando, ao município de Sardual e ao município de Mação, que de braços abertos nos receberam e assim nos facilitam o trabalho de prospeção e pesquisa dos nossos sócios a precisar de ajuda.
1: O responsável destacou também a integração do núcleo nas comissões locais de apoio social dos municípios, onde desenvolve atividade, e o acesso dos associados da Liga dos Combatentes a consultas de medicina geral e familiar no Centro de Apoio Social do IASFA, em Abrantes.
2: De salientar também a mais-valia, que é o apoio do Instituto Social das Forças Armadas, que passou a prestar aos sócios da Liga dos Combatentes, nomeadamente através de consultas de clínica geral e familiar no Centro de Apoio Social do IASFA em Abrantes, fruto do protocolo que em boa hora foi estabelecido entre esta instituição e a Liga dos Combatentes e que vem complementar o apoio que os antigos combatentes ou as suas viúvas em situação de reforma e possuidores do cartão de antigo combatente já vinham recebendo neste centro. O trabalho que vimos realizando ao longo destes últimos anos começa a dar frutos. Não só porque o apoio que prestamos aos sócios é cada vez mais eficiente, também o reconhecimento da comunidade se vem manifestando, como foi a atribuição, por parte do município de Abrantes, da Medalha de Mérito Municipal ao Núcleo, por ocasião do 110º aniversário de elevação à cidade de Abrantes. Em cerimónia que se realizou no passado dia 14 de junho de 2026, mais uma vez, muito obrigado, Sr. Presidente. Também durante o último ano conseguimos, pese embora o facto de ainda não termos boas notícias no que diz respeito às novas instalações, com o apoio do município de Abrantes, através do seu programa de apoio às associações culturais e desportivas do concelho, o programa FIN Abrantes, renovar o nosso parque informático de vídeo e som, bem como a renovação do mobiliário existente e o melhoramento e conservação das atuais instalações.

0: ferindo-lhe assim uma maior dignidade e condições de trabalho a quem ali dá o seu melhor em prol daqueles que são a gênese da nossa ação, os combatentes.
1: Na cerimónia, o presidente da Liga dos Combatentes deixou também um apelo para que seja garantido, em articulação com o município, o apoio psicológico de que necessitam antigos combatentes.
2: Desde a sua fundação, o núcleo tem sido o porto de abrigo, a voz e o amparo dos militares abrantinos. O seu trabalho centenário atual foca-se numa missão nobre: garantir que nenhum combatente seja esquecido e nenhuma família fique desamparada. E ouvimos o seu presidente do núcleo referir que tem dificuldades por vezes em cumprir esta missão, e é não só a Liga dos Combatentes que deve garantir esse apoio, mas aqueles que são responsáveis pela própria população, porque os combatentes são população deste território. E se for necessário, nós apelamos aqui à Câmara Municipal de Abrantes, que apoie o núcleo de Abrantes, porque aqueles que necessitam de apoio psicológico o tenham. E nós nos liguemos, Liga dos Combatentes, com o município, para que não falte apoio a esses que bateram por Portugal e hoje necessitam urgentemente de ser apoiados.
1: Outro dos assuntos abordados foi a antiga reivindicação de novas instalações para o núcleo de Abrantes. Chito Rodrigues revelou que já foram apresentadas propostas concretas ao Ministério da Defesa Nacional e manifestou esperança numa solução.
2: Tenho também que referir que a Liga dos Combatentes, há longos anos, se vem batendo para que o núcleo de Abrantes tenha um outro lugar para a sua sede. Tenho fundadas esperanças que o vamos conseguir. Embora tenhamos tornado digno o espaço que não tinha essa dignidade e onde estava instalado o núcleo de Abrantes. Ali temos vivido, mas ainda não perdemos a esperança de que, para além de continuarmos a usufruir daquele espaço, o núcleo tenha um espaço onde os combatentes possam conviver, onde o apoio ao stress pós-traumático e à saúde se possa aplicar e o núcleo tenha umas instalações dignas. Estamos, já fizemos propostas concretas ao Ministério da Defesa Nacional para que isso aconteça. Para terminar, celebrar os 103 anos do núcleo de Abrantes é celebrar a nossa própria identidade. É lembrar que os que partiram para a Flandres em 16, os que sofreram nas matas da África no terceiro quartel do século passado e os que hoje garantem a paz global. Mas, acima de tudo, renovar o compromisso de que Abrantes e a Liga dos Combatentes não os esquecerá.
1: As comemorações dos 103 anos serviram ainda para distinguir associados com a medalha das campanhas das Forças Armadas e reconhecer aqueles que completam 25 anos como sócios da Liga dos Combatentes. A recolha de monos e o abandono de resíduos volumosos no Conselho de Abrantes estiveram em destaque na Assembleia Municipal de dia 25 de setembro. O Jerónimo Beljotes conta-nos os pormenores.
3: Deputados de diferentes forças políticas questionaram a capacidade de resposta dos serviços e as medidas previstas para enfrentar um problema que tem levado à acumulação de resíduos junto a contentores e noutros espaços públicos. Pedro Grave, eleito pelo Movimento Alternativa Com, chamou a atenção para o aumento destes resíduos e questionou o Executivo sobre o funcionamento dos sistemas e a possibilidade de reforçar meios disponíveis.
4: É notório um aumento de resíduos de maior volume, os chamados monos, que são depositados junto aos contentores de resíduos urbanos ou em outros locais públicos. Sabemos que o Sr. Presidente está ciente do problema, também fez declarações sobre o mesmo, mas perguntamos: qual é, neste momento, o nível de operacionalidade do sistema MONOS? Face às óbvias dificuldades que está a ser ponderado um reforço do sistema ou outra medida para fazer face às situações que se avolumam?
3: A CDU também levou o assunto à Assembleia Municipal. Ana Paula Cruz apontou atrasos nas recolhas e levantou dúvidas sobre a organização do serviço e sobre os materiais que não podem ser recolhidos ao abrigo do Regulamento Municipal de 2012. A eleita quis ainda conhecer os custos suportados pelo município com a recolha de materiais que, segundo a CDU, poderão não estar previstos naquele regulamento.
5: A CDU tomou conhecimento, através das declarações do Sr. Presidente da Câmara, de que os serviços são frequentemente solicitados a realizar escolhas de grandes quantidades de bens acumulados ao longo de décadas, nomeadamente em armazéns, bem como milhares de garrafões, recheios de habitações e outros materiais. Foi ainda referido que os munícipes esperam que estas recolhas sejam realizadas de um dia para o outro. A CDU tem conhecimento que os atrasos na realização das recolhas têm originado reclamações por parte dos munícipes. Ao que tudo indica, e eventualmente, devido à ausência de procedimentos internos, devidamente consolidados nos serviços municipalizados de Abrantes, essas reclamações poderão estar a ser registadas como novos pedidos de recolha. Esta situação poderá explicar que, mesmo depois de uma recolha já ter sido efetuada, alguns municípios voltem a ser contactados pelos demais, sendo informados que a sua recolha será realizada. Perante esta situação, a CDU considera que existem sérios problemas na organização e no funcionamento do serviço de recolha de monos no concelho. Verifica-se, igualmente, uma falta de clareza relativamente ao conceito de monos domésticos, tanto por parte dos munícipes como na própria atuação dos demais, uma vez que estarão a ser recolhidos materiais que ultrapassam o âmbito definido no Regulamento de 2012. Esta situação acaba por prejudicar os munícipes que necessitam efetivamente do serviço de recolha de monos domésticos previsto nesse regulamento. A CDU considera ainda que o Presidente da Câmara, tendo conhecimento da situação existente, deveria ter promovido a necessária clarificação e, se necessário, proposto à Assembleia Municipal a alteração ou adenda ao Regulamento de 2012. A ausência dessa alteração perante uma prática de recolha que aparenta ultrapassar o previsto no regulamento terá contribuído para os atrasos significativos atualmente verificados na recolha de monos. A CDU coloca ao Sr. Presidente as seguintes questões. Quem autorizou os serviços municipalizados de Abrantes a proceder à recolha de materiais e bens que não se encontram previstos no regulamento de 2012? Quais as razões pelas quais o Sr. Presidente da Câmara, tendo conhecimento da situação existente, não propôs à Assembleia Municipal uma adenda ou alteração ao Regulamento de 2012, de forma a enquadrar legalmente a recolha de materiais que atualmente estão a ser recolhidos? Quais os custos suportados pelos serviços municipalizados de Abrantes, desde o início do mandato até à presente data, com a recolha de materiais e bens que não se encontram previstos no Regulamento de 2012?
3: Na resposta, o Presidente da Câmara de Abrantes lembrou que nem todos os municípios disponibilizam um serviço de recolha de monos e salientou o investimento feito em Abrantes. Manuel Jorge Valamates revelou que estão atualmente no terreno duas equipas e dois veículos específicos e que já foi necessário contratar serviços externos para responder ao volume de trabalho.
6: Nem todas as câmaras têm serviço de monos. Foi uma iniciativa nossa num determinado momento, precisamente para ir à procura de regulação daquilo que é esse tipo de atividade. E é verdade, nós também estamos com o nosso gabinete jurídico nos serviços municipalizados e com o município e também com as autoridades à procura de verdadeiramente definir regras para aplicar coimas. Nós não temos outra solução senão advertir verdadeiramente quem é prevaricador. E ainda por cima temos um serviço que custa imenso dinheiro, ó senhora deputada. É um serviço que custa muito dinheiro. Nós estamos a falar de duas caminhonetas e mais, senhor deputado Pedro Grave. Já tivemos que ir à procura de serviços externos para nos ajudar a fazer este trabalho. Porquê? Porque vocês percebem que na altura do verão, por várias razões, não é? Primavera, verão, toda a gente limpa, toda a gente não é? E depois também algumas citações dos próprios imigrantes, etc. Pá, nós temos, não são dos migrantes, são dos imigrantes, são as pessoas que voltam às suas casas de férias, bom, e nessas alturas é muito mais complicada esta gestão. E tem sido um esforço incrível. Nós temos duas equipas de Monos a trabalhar, nós temos dois veículos específicos que foram comprados para este efeito. O que é verdade é que ainda há muita gente que continua, digamos, a fazer um mau trabalho de cidadania.
3: O autarca deixou também um apelo ao civismo. Manuel Jorge Valamados considera que a existência de um serviço municipal de recolha não significa que os resíduos possam ser colocados na rua antes de existir indicação dos serviços para a sua retirada.
6: Nós temos, para além, reparem bem uma coisa, se eu pedisse agora, quero comprar uns sofás novos, eu ligo para o serviço municipal, então eu quero que hoje lá vamos, a esta hora que lá vamos com os sofás. Bom, só tenho uma solução. Eu tenho uma solução. Amanhã de manhã o centro de triagem está aberto. Eu peço um amigo, compro um serviço qualquer e vou lá pôr os sofás. Isto também não é assim. Não é, hoje apetece-me mudar os sofás, prego os sofás na rua. Desculpem. Tem que haver respeito, tem que haver cidadania e, na verdade, o Sr. Presidente da Junta tem muita razão. Quer dizer, nós também estamos aqui, parece que ainda estamos a defender. Não estou a dizer que o é, mas às vezes dá a sensação que o serviço é que funciona mal e quem prevarica é que está bem. Não, desculpem lá.
3: Também Margarida Tóctema, eleita pelo PSD, reconheceu a falta de civismo associada ao abandono de resíduos, mas considerou que existiram igualmente falhas na resposta municipal. A deputada referiu casos em que os municípios terão esperado 1 ou 2 meses pela recolha e defendeu uma atuação conjunta da Câmara e das juntas de freguesia.
5: Como o lixo atrai lixo, os montes foram crescendo ao longo de vários dias, contribuindo para a tal deterioração do ambiente físico e revelando a falta de civismo que, pelos vistos, está a tornar epidémica. Diríamos então que, com dois indicadores tão ativos, o nosso Conselho, à semelhança de outros, contribui para reforçar a percepção do tal retrocesso civilizacional. Senhor Presidente, percebo e estou solidária com a angústia e a frustração que teve a oportunidade de expressar perante esta lamentável situação no Conselho, porque é responsável. Contudo, perante a dimensão do problema, é necessário reconhecer que existiram falhas da responsabilidade do município e dos serviços e que essas falhas contribuíram para o agravamento da situação. Os vereadores do PSD oportunamente questionaram-no em reunião de Câmara sobre a eficácia dos serviços na resposta aos pedidos de recolha de monos. Viríamos a perceber que, em muitos casos, essa recolha chega a demorar 1 mês ou mesmo 2. Aliás, isso foi publicamente admitido e reconhecido por um funcionário com responsabilidades nesta matéria. Obviamente que isso não justifica nem legitima a falta de civismo consubstanciada no abandono de monos e outro tipo de lixo nos espaços públicos. Mas a verdade é que a falta ou a demora exagerada na resposta acaba por desencadear estes comportamentos incivilizados. E depois, como sabemos, o lixo atrai lixo e já que lá está, um pouco mais não faz diferença. Como dizíamos há pouco, sendo este um problema provocado a 100% pela ação humana, também é verdade que só uma intervenção humana bem pensada, estruturada e bem concretizada poderá contrariar ou minimizar os seus efeitos, sobretudo quando há evidências de que é uma matéria em que podemos esperar algum agravamento. Também levantei esta questão na reunião da Assembleia de Freguesia que integro e pedi que fossem tomadas medidas para impedir estas práticas inadmissíveis. Sei que as juntas de freguesia, por si só, não têm capacidade para resolver o problema, necessitando da colaboração da Câmara Municipal para encontrar soluções concertadas que permitam manter os espaços públicos limpos e com dignidade. Como parece óbvio, esse caminho terá de envolver iniciativas viradas para a educação e responsabilização dos cidadãos, mas também para a promoção de uma maior eficácia e capacidade de resposta por parte dos serviços com responsabilidades nesta matéria. Pergunto-lhe, então, qual é a estratégia do município para o futuro para que estas situações não se voltem a repetir e muito menos se agravem no nosso concelho, para que Abrantes não se torne um espelho deste retrocesso civilizacional que não queremos? Daí a nossa estranheza relativamente àquela menção de que este ponto está concluído.
3: Manuel Jorge Valamados respondeu que o problema dos monos não é exclusivo de Abrantes e classificou a gestão destes resíduos como matéria complexa. O Presidente da Câmara admitiu a necessidade de melhorar o serviço e a informação à população e apontou para uma maior articulação com as juntas de freguesia.
6: Porque a questão dos monos não é uma questão de Abrantes. A questão dos monos, e eu que estou na comunidade intermunicipal e noutros contextos mais globais, é em todo o lado. E infelizmente para nós, infelizmente para outros, há situações altamente dramáticas que eu conheço. Desde os aterros, à selagem de aterros, etc. Portanto, calma, ainda não começámos a falar sobre gestão de resíduos sólidos urbanos, que é uma matéria que eu que me é particular e da qual eu gosto bastante. Nós temos feito um trabalho incrível. Fomos dos primeiros municípios a acionar este mecanismo da recolha dos monos. Temos feito um trabalho de grande responsabilidade no âmbito dos serviços municipalizados, nas nossas equipas, neste trabalho incrível da gestão dos resíduos sólidos urbanos. Esta questão é extremamente complexa. Ao Sra. Deputada Ana Paula, eu respondi àquilo que eu sabia. Se a senhora me pergunta qual é os custos... são muitos milhares de euros que nós temos gasto, mas eu não sei se são 120, são 120 e 32, desculpe lá, não respondi porque estava a fazer uma pergunta que é difícil de responder aqui. Quais os custos totais do serviço de montes que a senhora perguntou ao longo destes anos? Tenho que fazer esse pedido, acha que eu tenho, mas tenho uma noção. Foi comigo que iniciámos este trabalho, foi connosco que iniciámos este trabalho, onde eu estou também envolvido, assim é melhor. E temos gasto milhares de euros neste serviço. É preciso sempre melhorar, claro. É precisamos ter mais informação, claro. As pessoas precisam ter mais sensibilidade e estar mais bem informadas, claro. Precisamos, com as juntas de freguesia, criar mecanismos. Temos falado nisso, não é? Precisamos, com as juntas de freguesia, valorizar. Agora, lá está. Nós, para termos estações de transferência, lá está. Pois o Ministério do Ambiente exige tantas regras, tantas normas para termos pequenos... zonas de transferência do monte. Reparem, pois estamos aqui numa luta. Ouça, isto é muito mais complexo do que se pensar que politicamente, que é um assunto que dá jeito para falar e eventualmente para desvalorizar o trabalho que todo tem sido feito.
3: Na réplica, Ana Paula Cruz esclareceu que a CDU não questiona o atendimento prestado pelos trabalhadores dos serviços, mas sim há algumas situações relacionadas com a gestão dos pedidos e o cumprimento do regulamento.
5: Então, o Sr. Presidente, relativamente à resposta que me deu relativamente aos monos, dizer que eu não estou de modo nenhum a tentar aproveitar-me politicamente da situação. Eu quero e gostaria que ficasse melhores servidos pelos serviços, passa a redundância, sendo eu utilizadora dos próprios serviços. Portanto, durante agora um espaço de 2 meses fui lá, fui muito bem atendida, muito bem esclarecida, as coisas estavam muito bem orientadas, portanto, não é por aí. A questão que eu coloquei e que tenho no texto que foi entregue foi relativamente a solicitações de ir buscar os monos, que depois, já terem ido buscar monos, voltam a ser contactados. Portanto, é no sentido de melhorar essa parte do atendimento e de recolha. E depois as perguntas que eu fiz têm a ver com o facto de, se calhar, não se está a cumprir o regulamento de 2012. Pronto. E depois, a minha questão quanto a custos não é aos custos totais. É, desde o início do mandato à presente data, a recolha de materiais e bens que não se encontram previstos no regulamento.
3: O Presidente da Câmara garantiu que, quando existe um pedido formal do munícipe, os serviços recolhem os materiais previstos no regulamento. O problema, explicou, está sobretudo nos resíduos abandonados ilegalmente nas ruas, junto aos contentores ou em zonas florestais, que acabam por ter de ser retirados pelo município.
6: Quando os pedidos dos monos... Repare, há duas dimensões. Uma coisa... Nós já fomos buscar... toneladas e toneladas e toneladas de materiais, monos e outros, à floresta, sem ninguém conseguir, inclusivamente, saber quem é que os lá pôs. Há a recolha dos monos, digamos, devidamente organizado. E as pessoas sabem que nós não recolhemos determinado tipo de acordo com o regulamento. Porque se os nossos serviços chegarem a uma casa e tiver lá, por exemplo, uma tonelada de vidro para recolher, nós não recolhemos. Ponto final. Não recolhemos porque não se enquadra com o regulamento. Nós cumprimos o regulamento. O nosso problema é que nós recolhemos muitas vezes muitos materiais, não é quando o serviço está a funcionar, é no meio do mato, é no meio das ruas, é aí, porque quando há uma relação direta entre o munícipe e os serviços, nós não recolhemos só recolhemos o que pode ser recolhido. Desculpe, o problema é que nós recolhemos muita coisa que não pode ser recolhida fora do contexto, porque as pessoas, inclusivamente, sabem. Há um aspecto que é os RCDs, os resíduos de demolição. O que é que acontece com os resíduos de demolição? Nós recolhemos até 2 baldes, aquilo tem uma medição, até 2 baldes. Desculpe, quantas vezes é que nós temos os contentores verdes completamente cheios de RCDs? E para onde é que vão? Temos que pagar o tratamento daquilo, porque nós não podemos enterrar. Esse vai para um contentor específico e depois vai para tratamento específico e temos que pagar isso. Desculpem, não façam confusão. Olha, e deixe-me só dizer uma coisa, Sr. Deputado. É sempre legítima as suas questões e de qualquer outro deputado. E a forma e o jeito, está tudo ok. Não é nada disso. Aquilo que eu digo é, este é um assunto muito crítico, muito complexo, muito difícil, onde precisamos de um empenhamento de todos.
3: Manuel Jorge Valamates referiu ainda os resíduos de construção e demolição como exemplo de materiais que são muitas vezes colocados indevidamente nos contentores, obrigando o município a suportar posteriormente os custos no seu tratamento. O Presidente da Câmara defendeu, por isso, que a solução exige maior capacidade de resposta dos serviços, mas também informação, fiscalização e responsabilização dos cidadãos.
1: O tema da recolha e do abandono de monos na via pública continua na ordem do dia, em Abrantes. O deputado socialista Hugo Costa questionou o governo sobre atrasos na distribuição postal em Tomar, onde estarão mais de 10 mil objetos por distribuir, e sobre constrangimentos semelhantes nos restantes concelhos do distrito de Santarém. Numa pergunta dirigida ao ministro das Infraestruturas e Habitação e enviada às redações, o deputado eleito por Santarém refere que a situação foi denunciada na Assembleia Municipal de Tomar, apontando para uma acumulação que terá chegado a ultrapassar os 20 mil objetos postais. Segundo o deputado socialista, o número de objetos por distribuir manter-se-á atualmente acima dos 10 mil, sendo igualmente apontada uma carência de 12 carteiros no concelho de Tomar, situação identificada como uma das causas da acumulação de correspondência e dos atrasos. Na pergunta entregue na Assembleia da República, Hugo Costa alerta para os impactos que atrasos prolongados podem provocar na população, nomeadamente quando está em causa correspondência de natureza administrativa, fiscal ou judicial, ou relacionada com serviços essenciais. A situação tem motivado queixas no concelho, tendo sido noticiado este mês o caso de uma fatura da água com prazo de pagamento de 13 de agosto que chegou ao destinatário numa aldeia da freguesia de São Pedro de Tomar apenas a 3 de setembro, segundo relatou Hugo Costa. O deputado socialista sustenta ainda que os constrangimentos não se limitam a Tomar, com falhas na distribuição noutros concelhos do distrito de Santarém. A Mostra de Teatro de Abrantes regressa entre 3 de outubro e 28 de novembro numa organização do Grupo de Teatro Palha de Abrantes. A edição de 2026 conta com 5 espetáculos apresentados ao longo de outubro e novembro, sempre às 21h30 na sede do Grupo, na antiga Escola Número 1 dos Quinchosos, em Abrantes. A programação arranca então este sábado, 3 de outubro, com Doidas de Morte pelo Gruta Forte do Forte da Casa. Seguem-se a Revolução das Estátuas pelo Teatro Olimpo de Ancião, a 17 de outubro, e Glitter pelo Palha de Abrantes, a 31 de outubro. Em novembro, o Grupo Anfitrião apresenta ainda Mentes e Sonhos, nos dias 14 e 15, e a 28 de novembro, o espetáculo que encerra a edição deste ano. O Jerónimo Beljorge esteve à conversa com a Maria Fonseca, presidente da direção do Grupo de Teatro, que contou as novidades e deixou no ar uma estreia absoluta para 28 de novembro.
7: Esta mostra vai ser a 17ª mostra e vai começar dia 3, às 9h30, aqui na nossa sede, 9h30, 21h30, pronto, 9h30 da noite, aqui na nossa sede do Grupo Teatro, na Escola Primária dos Quinchosos. Vamos começar com Doidas de Morte, do Grupo Gruta Forte, que é um grupo de zona de Lisboa, que de vez em quando é um dos grupos que nós gostamos de convidar. Já temos também uma relação assim de mais proximidade e sempre que é possível eles poderem vir cá, são um dos grupos de eleição. E vamos iniciar então no dia 3, com Doidas de Morte. Depois, este ano, resolvemos fazer a nossa mostra de forma diferente. Normalmente nós fazemos todos os fins de semana durante um mês ou um mês e meio, mas este ano, para não colidirmos com outras atividades que se vão passar no nosso município, resolvemos fazer de forma quinzenal, ou seja, dia 3, depois dia 17 teremos a revolução das estátuas do Teatro Olimpo, que é o grupo de ancião, que também será às 21h30 aqui na nossa sede. São os dois grupos convidados deste ano. Depois, duas semanas depois, dia 31, uma peça nossa que vai estrear, que é o Glitter. Depois, dia 14, duas semanas depois também, teremos Mentes e Sonhos, que é uma cooperação, uma colaboração, portanto é uma peça que é entre o Grupo Teatro Palha de Abrantes e a Associação Girassol Moçambique. Portanto, vamos apresentar uma peça de texto, é um dramaturgo moçambicano, que será interpretado por um ator moçambicano que integrou o nosso grupo, é o Michel, e por mim. Depois, e depois a logística toda, som, luz, é tudo do nosso grupo. E depois iremos encerrar dia 28 com 15, onde, não levantando muito o véu, vamos dar destaque a dramaturgos abrantinos.
8: Dramaturgos abrantinos, o que quer dizer que há gente a escrever em Abrantes?
7: Há, e nós, como gostamos de valorizar Abrantes e a gente da nossa terra, portanto, como eu costumo dizer, nós em primeira instância trabalhamos para Abrantes, para a nossa comunidade. Então andámos a sondar quem é que escrevia, quem é que já tinha algumas coisas escritas, e desafiámos algumas pessoas a escreverem peças curtas de propósito para a nossa mostra. E tivemos a sorte de que houve algumas pessoas que aceitaram, e então teremos 4 textos em cena no nosso encerramento, 2 que até são de uma pessoa, portanto uma das pessoas escreveu 2 peças, e depois as outras 2, uma de cada pessoa. Mas depois, dia 28 saberão.
8: Há aqui mais novidades. Maria Fonseca, quando falamos nesta organização, todos os anos há um festival de teatro, vai havendo alterações e ajustes para não ser sempre igual.
7: Sim.
8: Mas isto dá uma trabalheira muito grande, porque não é só organizar, porque o grupo de teatro tem atores e atrizes que estão a ensaiar para se apresentarem a público.
7: Sim, portanto, nós começamos atempadamente a trabalhar as nossas peças. Este ano foi um ano mais atípico, não é? Porque como tivemos, numa altura em que já estamos a trabalhar as peças, nós fomos para fora, fomos para Moçambique. Então, durante o verão, que normalmente paramos o mês de agosto, este ano não paramos. Portanto, nós estamos a trabalhar de forma contínua desde final de julho até agora, e vamos trabalhar até final de novembro. Portanto, estamos a ensaiar durante a semana e também fim de semana. Portanto, são 3 peças nossas, sendo que uma peça, a última, como são vários textos, apesar de curtos, é como se cada texto fosse uma peça também, ou seja, é um trabalho intenso e de pormenor, porque nós gostamos muito de ir ao pormenor, de ter tudo feito de forma com muita qualidade, porque o público é um público muito atento, e qualquer pormenor que não esteja bem tratado, o nosso público vai detectar. Portanto, temos um público também muito inteligente, e em prol disso também nos exige mais qualidade, como é óbvio, não é? Nós, temos brio naquilo que fazemos, e ainda bem que o nosso público é um público também bastante exigente, que nos obriga sempre a manter a qualidade e a tentar superar de ano para ano aquilo que apresentamos.
8: Cada vez que há uma peça do Grupo Teatro Palha de Abrantes esgota e tem que arranjar novas datas, isto tem sido recorrente, a sala é pequena, mas ainda bem que acontece. O facto de haver muito público está a atrair gente para querer participar, seja em cena, seja naquelas zonas mais técnicas do trabalho?
7: Sim, têm aparecido outras pessoas. Este ano irão pelo menos 2 pessoas novas estar em cena, vamos atraindo novo público, novas pessoas para trabalhar e também novas pessoas para estar, para fazer a parte técnica, luz e som. Somos sempre mais do que uma pessoa e este ano seremos vários também a fazer isso, ou seja, uma peça, quem vai tratar da luz e do som será outra pessoa, noutra peça já será outra pessoa. Por norma, tentamos que duas a três pessoas consigam fazer luz e som por cada peça, porque como todos nós trabalhamos, não é? E temos uma vida pessoal e às vezes há imprevistos, não pode ser só uma pessoa a saber fazer a luz e o som de as peças todas ou de uma determinada peça. Temos que ser polivalentes também aí. Portanto, a mão de obra.
8: É sempre um bom sinal haver gente a disponibilizar-se para ajudar. Olha, Maria Fonseca, tenho uma pergunta para fazer que não tem diretamente a ver com o teatro, mas tem a ver com a questão dos apoios. O Finabrantes financia a atividade, mas tiveram agora, há menos de um mês, esta surpresa da Sandra Magano Gaspar, que faz parte do grupo, mas que, por via de ter sido distinguida com o prémio empreendedora da CCDR Centro, acabou por dar um bom contributo ao Grupo Teatro.
7: Sim, sim, foi muito gratificante para ela ter sido reconhecida pelo trabalho que está a desenvolver nos últimos anos e foi muito gratificante também para nós, porque a Sandra, se nós não tivéssemos a qualidade e se não trabalhássemos da maneira como trabalhamos, a Sandra não nos tinha dado a grande parte do prémio, como é óbvio. Portanto, foi também uma valorização da Sandra para todo o trabalho que tem sido feito nos últimos anos. Trabalho esse que muito, muito desse trabalho está aqui e também lhe saiu do corpo. Mas ela reconhece que esta é uma equipa que trabalha muito e tem trabalhado muito bem. Todos temos dado o nosso melhor. Então, gratificou-nos e reconheceu-nos com isso e nós ficámos felicíssimos e de coração cheio com essa generosidade que ela teve para connosco.
1: A Mostra de Teatro de Abrantes pretende então promover o encontro entre grupos e aproximar o público da criação teatral, mantendo uma iniciativa cultural que o Palha de Abrantes desenvolve há vários anos na cidade. Este sábado, dia 3 de outubro, às 21h30, a Mostra arranca então com Doidas de Morte pelo Gruta Forte, do Forte da Casa. O treinador do Benfica, Ivan Batista, prometeu lutar por todos os pontos em disputa, mesmo perante o poderio do Bayern de Munique e a exigência de uma competição como a Liga dos Campeões Feminina de Futebol. Em antevisão à recepção ao emblema alemão que terá lugar esta quarta-feira no Estádio da Luz para a segunda jornada da fase de Liga da Champions Feminina, assegurou um Benfica determinado em procurar vencer e deu como exemplo o triunfo sobre a Juventus na jornada inaugural da competição. Utilizando a vitória alcançada e tal como referência sobre o que esperar das suas comandadas, o treinador benfiquista promete desafiar o Bayern, ainda que admitindo o poderio do adversário. O campeão português vai então receber as alemãs do Bayern de Munique hoje pelas 20 horas. Irá ainda receber e defrontar as italianas da Roma e as austríacas do Áustria de Viena, jogando ainda em casa das inglesas do Arsenal e das dinamarquesas do Koja. Apuram-se diretamente para os quartos de final os quatro primeiros classificados, enquanto as equipas situadas entre o 5º e o 12º postos vão disputar um play-off. A final da edição 2025-26 vai ser disputada no estádio Narodowy em Varsóvia a 28, 29 ou 30 de maio do próximo ano. Seleção portuguesa treina hoje no Estádio Parken, em Copenhaga, naquele que será a última sessão antes do duelo de amanhã com a Dinamarca da Liga das Nações, com o capitão Cristiano Ronaldo em dúvida. Ontem, Cristiano Ronaldo esteve no Eleda Stadium, em Malmö, onde a seleção nacional montou estágio antes da partida com a Dinamarca, mas não participou no treino, bem como João Félix, que esteve em recuperação, e Francisco Conceição, lesionado. Enquanto a sessão ainda decorria, o capitão da seleção nacional abandonou o recinto e regressou ao hotel em que a comitiva lusa está instalada, na terceira maior cidade sueca, cumprindo o trabalho de ginásio. No último domingo, em Oslo, Ronaldo não saiu do banco de suplentes frente à Noruega em duelo da segunda jornada e abandonou o relevado, algo insatisfeito logo após o apito final, não se juntando aos colegas de equipa nos agradecimentos aos adeptos lusos no estádio. Isto significa que o selecionador nacional Jorge Jesus tem uma decisão difícil para tomar frente à Dinamarca, já que o regresso de Ronaldo ao 11 inicial obriga a desfazer a dupla João Félix e Gonçalo Ramos, que esteve em excelente plano em Oslo e foi responsável pelos golos portugueses. O Dinamarca-Portugal está agendado então para amanhã, às 19h45, terá a arbitragem do ucraniano Mykola Balakin. Já está definido o quadro da Liga de Futebol, Fundação Inatel Santarém, para a época 2026-27. O sorteio distribuiu 41 equipas por 8 séries, numa competição que volta a contar com forte representação dos concelhos de Abrantes e Mação. Na zona de Abrantes, as equipas ficaram concentradas sobretudo nas séries C e D. A série C integra São Miguel do Rio Torto, Parteiros, Água Travessa, Mouriscas e Alfredo Velha. Na série D estão Alvega, Bemposta, Concavada, São Facundo e Tramaga do concelho de Pontessor. Já as duas equipas do concelho de Mação, Carvoeiro e Invendos, juntam-se na série B a Moreira e Centeiras do concelho de Abrantes, Alcaravela do concelho de Cerdoal e Matas do concelho de Orém. Os Lobos de Carvalhal encontram-se com o Vila Regense na série A, juntam-se ainda nesta série a Sabacheira de Tomar e Ceiça e Freixenda de Orém. Comparativamente à época anterior, há também alterações no conjunto de participantes. Águias do Surrai, a Malhada Alta e Casais de Revelhos já não integram a competição, enquanto o Val das Mós desistiu à última hora, ficando igualmente fora da Liga 2026-27. O sorteio define-se a primeira organização territorial da nova temporada. O calendário dos jogos e as datas das jornadas permitirão conhecer o caminho de cada formação na primeira fase da Liga Inatel de Santarém. Mas vamos conhecer a primeira jornada de cada grupo a jogar-se nos dias 17 e 18 de outubro. No grupo A, Sabacheira Ceiça e Vila Regense Lobos do Carvalhal, fica isento nesta jornada a Freixenda. No grupo B, Invendos Carvoeiro, Matas Amoreira e Alcaravela Sintieiras. No grupo C, Esparteiros São Miguel do Rio Torto e Água Travessa Alferreira de Velha, fica isenta nesta jornada a Casa do Povo de Mouriscas. No grupo D, Bemposta Alvega e Concavada Tramaga, São Facundo não joga esta jornada. No grupo E, Alcobertas, Azinhaga, Chamusca, Malaquejo e Semideiro, Alcanede. No grupo F, Volta do Val Barrosense, Estevense, Pegões, fica isento Montinhos dos Pegos. No grupo G, Carapuções, Santanense e Areias Biscainho, folga a equipa do Recreio. No grupo H, Azervadinha, Fajarda e Passo dos Negros, Val da Pinta, fica de fora desta jornada a equipa do Figueirense. Esta quarta-feira, a crónica da opinião na Informação Antena Livre é de André Grácio.
9: Olá a todos. Há momentos na vida em que, sem ninguém nos dizer nada, começamos a perceber que alguma coisa chegou ao fim. Não há uma campainha, não há uma mensagem no telemóvel, mas há sinais. Num casamento, por exemplo, talvez o primeiro sinal não seja uma discussão. É o silêncio. É deixar de contar como correu o dia. É chegar a casa e sentir que se está a entrar no lugar e não a regressar a uma casa. Já numa profissão, acontece algo parecido. Um dia acordamos e percebemos que já não temos curiosidade, já não esperamos nada do trabalho. Fazemos tudo bem, cumprimos horários, recebemos o salário, mas desapareceu aquela vontade de fazer melhor. E no desporto, talvez seja ainda mais evidente. O corpo começa a dizer aquilo que o orgulho não quer ouvir. A recuperação demora mais, aquilo antes que se fazia sem esforço, e sobretudo, começamos a gastar mais energia para conseguir fazer aquilo que antigamente saía naturalmente. Mas há um sinal ainda mais importante. É quando já não conseguimos distinguir se estamos a lutar por um objetivo ou simplesmente contra o tempo. E é aqui que chegamos ao caso do momento, a Cristiano Ronaldo. Durante anos, Cristiano Ronaldo habituou-nos a uma coisa extraordinária. A ideia é que os limites eram apenas problemas para resolver. Mais rápido, mais forte, mais golos. Mais um recorde, mais uma época. E talvez seja precisamente por isso que o exemplo dele seja tão interessante. Porque chega uma altura em que até os melhores têm de enfrentar uma pergunta que não tem nada a ver com o talento. Será que ainda estou a tentar conquistar alguma coisa? Ou só estou apenas a pensar em mim? Não é uma pergunta fácil e não significa necessariamente desistir. Às vezes fechar um ciclo não é abandonar, é mudar de página. Um futebolista pode deixar de ser o jogador que decide todos os jogos e passar a ser o homem que ajuda uma equipa com uma experiência que já acumulou. Uma pessoa pode sair de uma profissão e descobrir outra. Um casal pode perceber que a relação que tinham terminou e que precisam construir uma nova forma de estar juntos, ou seguir caminhos diferentes. O problema é que nós temos uma menor dificuldade em aceitar finais. Confundimos persistência com teimosia. Achamos que desistir é uma derrota, e muitas vezes não é. Há coisas que acabam porque falharam, mas há outras que acabam simplesmente porque já cumpriram a sua função. Uma infância acaba, uma amizade acaba, uma carreira acaba, um amor pode acabar, e infelizmente uma carreira desportiva também. Isso não apaga aquilo que aconteceu. Haja memória. Talvez o verdadeiro sinal que um ciclo terminou seja este. Já não conseguimos voltar a ser quem éramos, mesmo quando continuamos exatamente no mesmo lugar. E talvez a maturidade esteja precisamente em perceber isso a tempo. Porque há ciclos que devemos fechar com tristeza, outros com gratidão e outros com orgulho, como é o caso de Cristiano Ronaldo. Afinal, na vida, nem sempre precisamos de saber quando começa o próximo capítulo. Às vezes basta termos coragem para admitir que o anterior já acabou. Talvez seja isto que falta a Cristiano, sair com esta dignidade. Até à próxima.
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1: Vamos saber do tempo que fará ainda hoje. Conto com o céu geralmente muito nublado, diminuindo gradualmente de nebulosidade a partir do início da tarde. Períodos de chuva passando gradualmente a regime de aguaceiros fracos e pouco frequentes, que no mínimo no dor litoral podem ocorrer até final da tarde. Vento fraco a moderado, por vezes forte nas terras altas e uma descida de temperatura. Máxima de 21 graus no Porto, 23 em Coimbra e Vila de Rei, 25 em Lisboa, Abrantes, Sardual, Mação e Gavião, 26 graus em Faro, Santarém, Entroncamento, Barquinha, Constância e Ponta do Sor. Quanto à informação, é tudo. Continuo na companhia da Antena Livre. Tenham uma muito boa tarde.
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8: Aqui está a melhor seleção musical da sua hora de almoço. Seja muito bem-vindo. Boa tarde.

0: E assim vai acontecendo na sua hora de almoço, ao som de grandes canções na rádio como você gosta.
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0: Muito boa tarde, e se for o seu caso, bom trabalho. Obrigado por estar por aí desse lado. Dizem...

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1: Muito boa tarde, se nos ouve pelas estradas da região. Espero que esteja a gostar das músicas que trouxe para hoje. Seja muito bem-vindo e boa viagem. 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
1: Muito boa tarde. Todas as suas músicas preferidas passam na Antena Livre até às 14 horas.

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6: Temperatura atual 20 graus.
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6: 14 horas mais um minuto. 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

0: E já só faltam 10 minutos para as 2:30 da tarde. Seja bem-vindo. Esta é a rádio como você gosta.
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0: Antena Livre, a rádio como você gosta, muito boa tarde. Convido a continuar desse lado, bem ligado com a sua rádio. É que por aqui vão passando todas as suas músicas preferidas.

0: Espero que esta sua tarde esteja a ser bem tranquila ao som das músicas da rádio como você gosta.
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1: Estamos apenas a 17 minutos da hora certa.
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1: Olá a todos. Há momentos na vida em que, sem ninguém nos dizer nada, começamos a perceber que alguma coisa chegou ao fim. Não há uma campainha, não há uma mensagem no telemóvel, mas há sinais. Num casamento, por exemplo, talvez o primeiro sinal não seja uma discussão. É o silêncio. É deixar de contar como correu o dia. É chegar a casa e sentir que se está a entrar num lugar e não a regressar a uma casa. Já numa profissão, acontece algo parecido. Um dia acordamos e percebemos que já não temos curiosidade. Já não esperamos nada do trabalho. Fazemos tudo bem, cumprimos horários, recebemos o salário. Mas desapareceu aquela vontade de fazer melhor. E no desporto, talvez seja ainda mais evidente. O corpo começa a dizer aquilo que o orgulho não quer ouvir. A recuperação demora mais, aquilo antes que se fazia sem esforço e, sobretudo, começamos a gastar mais energia para conseguir fazer aquilo que antigamente saía naturalmente. Mas há um sinal ainda mais importante. É quando já não conseguimos distinguir se estamos a lutar por um objetivo ou simplesmente contra o tempo. E é aqui que chegamos ao caso do momento, a Cristiano Ronaldo. Durante anos, Cristiano Ronaldo habituou-nos a uma coisa extraordinária. A ideia que os limites eram apenas problemas para resolver. Mais rápido, mais forte, mais golos. Mais um recorde, mais uma época. E talvez seja precisamente por isso que o exemplo dele seja tão interessante. Porque chega uma altura em que até os melhores têm de enfrentar uma pergunta que não tem nada a ver com o talento. Será que ainda estou a tentar conquistar alguma coisa? Ou só estou apenas a pensar em mim? Não é uma pergunta fácil e não significa necessariamente desistir. Às vezes fechar um ciclo não é abandonar, é mudar de página. Um futebolista pode deixar de ser o jogador que decide todos os jogos e passar a ser o homem que ajuda uma equipa com uma experiência que já acumulou. Uma pessoa pode sair de uma profissão e descobrir outra. Um casal pode perceber que a relação que tinham terminou e que precisam de construir uma nova forma de estar juntos ou seguir caminhos diferentes. O problema é que nós temos uma menor dificuldade em aceitar finais. Confundimos persistência com teimosia. Achamos que desistir é uma derrota. E muitas vezes não é. Há coisas que acabam porque falharam. Mas há outras que acabam simplesmente porque já cumpriram a sua função. Uma infância acaba, uma amizade acaba.

0: uma carreira acaba, um amor pode acabar e infelizmente uma carreira desportiva também. Isso não apaga aquilo que aconteceu, haja memória. Talvez o verdadeiro sinal que um ciclo terminou seja este: já não conseguimos voltar a ser quem éramos, mesmo quando continuamos exatamente no mesmo lugar. E talvez a maturidade esteja precisamente em perceber isso a tempo, porque há ciclos que devemos fechar com tristeza, outros com gratidão e outros com orgulho, como é o caso de Cristiano Ronaldo. Afinal, na vida, nem sempre precisamos de saber quando começa o próximo capítulo. Às vezes basta termos coragem para admitir que o anterior já acabou. Talvez seja isto que falta a Cristiano, sair com esta dignidade. Até à próxima.
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15: 22 graus é a temperatura atual.
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15: Esta quarta-feira já vai com 15 horas e 9 minutos. E tenha calma que a semana já está a meio. Boa tarde com a rádio como você gosta.
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0: 3:23 neste momento.
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0: Seguimos em frente com a edição da tarde de hoje, agora para falar um pouco sobre o Festival Vapor. Mayra Andrade e Yolanda são dois dos principais nomes da edição 2026 do Festival Vapor, que decorre este sábado e domingo no Entroncamento, cruzando música, teatro, cinema, literatura e cultura steampunk com o património ferroviário. O festival realiza-se no Museu Nacional Ferroviário, no Entroncamento, e apresenta este ano 12 concertos e espetáculos, 8 curtas-metragens, 5 atividades ligadas ao universo steampunk, 2 oficinas, uma feira do livro e uma feira de artesanato, com cerca de 25 artesãos. Além de Mayra Andrade e Yolanda, o cartaz musical inclui Rita Vian, Fogo Fogo, Stereossauro, Extinto, Mother Flutters, Mantra, Hermanas Sister e Arapuca Gongó, numa edição que mantém o mote Fantasiar o Futuro. Nas artes performativas, Cláudia Gaiolas apresenta Antiprincesa Clarice Lispector, dedicado à vida e obra da escritora brasileira, enquanto o Planos Film Fest leva a carruagem ao auditório 2 sessões internacionais de curtas-metragens vencedoras de edições anteriores. A cultura steampunk, com base no subgénero da ficção científica, que pressupõe um desenvolvimento tecnológico a vapor, desde o passado, uma das componentes identitárias do festival, desde a sua criação, volta a estar representada através da Liga Steampunk, com a fábrica de autómatos, jogos de tabuleiro e Steam Snap, enquanto a programação inclui ainda oficinas e atividades dirigidas às famílias. Organizado pela Fundação Museu Nacional Ferroviário e também pelo município do Entroncamento, que partilham o financiamento, o Vapor tem em 2026 um orçamento de cerca de 140 mil euros e conta, entre outros parceiros, com a Fundação La Caixa, que apoia o plano de acessibilidades. Marina Gonçalves, da Antena Livre, esteve à conversa com o Luís Ferreira, o responsável pela programação do festival, e claro, a conversa foi mesmo sobre este Festival Vapor.
9: O festival já existe há alguns anos, mas só agora é que está a começar a ter uma cadência anual, portanto só agora é que ele está a começar a afirmar-se também no panorama dos festivais, não é? Portanto só agora é que ele está a começar a criar esta dinâmica. Portanto ele ainda tem muita... que se afirmar, e claro que se vai inovando e repensando. O que está a acontecer este ano no festival, que talvez não se vai ter tanta percepção neste fim de semana, é que logo a seguir ao festival terminar, começamos com projetos de comunidade, com projetos com as escolas e com projetos com grupos de pessoas com necessidades específicas, para depois apresentar no ano que vem. Portanto, este é um ano de continuidade, mas que vai marcar a diferença daquilo que é uma nova estratégia que está a ser pensada, que tem esta continuidade no território, de forma que depois seja uma luz desse trabalho mais de fundo e que vá transformando e criando aqui relações efetivas com o território. De destaque é esta programação que tem estado a dar, ou seja, de uma programação de fusão, que funciona muito bem naquele contexto e que consegue tirar muito partido deste imaginário da ferrovia, e isso, este diálogo entre o museu e a programação é o essencial, é uma identidade muito específica deste festival e que, se a perdermos, já não será vapor, de certeza. Mas ainda há muito espaço para explorar estas relações, mas esta simbiose em que as pessoas podem comer dentro de uma carruagem, os camarins dos artistas também acontecem em carruagens de comboio, esta fusão em que o museu interfere de uma forma muito positiva naquilo que é a experiência, é sem dúvida aquilo que dizemos é o vapor. E depois a programação, que este ano é bastante ambiciosa. Temos dois dias mais, geralmente, mais intensos, e que sentimos que um programa está à altura desta ambição que nos estamos a propor. Portanto, é assim uma programação bastante desafiante.
10: Então dá para se dizer que o que faz o festival continuar a ser reconhecido é esse compromisso com a sociedade, esse compromisso com a comunidade em si, em trazer essa inclusão, essa acessibilidade às pessoas.
9: Sim, sem dúvida. E, um projeto que também estamos muito entusiasmados de ter, que é a Yolanda, que também trabalha aqui outras dimensões, e há aqui uma dimensão também de espetáculo. Eu acho que os projetos são projetos que tiram também muita relação com a imagem e que trabalham muito aquele momento do aqui e agora. E sentimos que este ano temos um programa muito forte nessa experiência do aqui e agora, seja pela festa, seja pela sua própria produção, seja pela mensagem. Estamos muito certos que vai haver uma grande sintonia entre as várias comunidades que vão ter connosco, que nos vão procurar, e as propostas que temos.
10: E nós estamos há poucos dias do festival, né? O público vê os dois dias de programação e aquilo tudo muito bonito, inclusive no Instagram. E há muito trabalho por trás, né? Muita coisa que acontece antes. Como é que tem sido essas últimas semanas, esses últimos dias de preparação, e o que é preciso para pôr o vapor a funcionar?
9: Portanto, o vapor veio de várias equipas, né? Portanto, das duas equipas do Museu Nacional Ferroviário e do Município do Entroncamento, que têm funções diferentes e algumas delas comuns, e também da estrutura que eu represento. Portanto, temos depois uma série de outras pessoas que se juntam às duas equipas para fortalecer e para tornar todo este processo mais viável e de sucesso. Por exemplo, neste momento no museu estão-se a mover carruagens, estão-se a criar espaços, está-se a montar palcos, toda a infraestrutura necessária para o festival, que é muito engraçado de ver as carruagens a moverem-se para criar o espaço para montar um palco, a criar áreas para receber depois os artistas, as zonas de bilheteiro, portanto, tudo está a ser transformado. Portanto, a parte logística está neste momento ao rubro, com este diálogo entre o museu e o município, com funções diferentes, as questões de iluminação, o reforço elétrico, portanto, há uma série de necessidades que são invisíveis, e ainda bem, para o público, não é esse o objetivo, mas que se tem que montar uma infraestrutura num museu para depois poder receber um festival desta envergadura. Questões como articular questões de limpeza, questões de recolha dos resíduos, tudo isso acontece. Nos próximos dias começam também depois a chegar os serviços, não é? Tanto a parte da alimentação, os serviços de alimentação, as associações também que depois estão envolvidas e também têm as suas próprias barraquinhas, portanto tudo isso depois começa a ser preenchido. No dia anterior, a feira de artesanato, com mais de 25 vendedores e artesãos aqui da região, e tudo isso vai-se compondo para que depois no dia 3 esteja em condições para abrir. No dia 2 ainda temos o espetáculo Anti-Princesa Clarice Lispector para as escolas, que também vão estar, também vão ao festival no dia anterior, antes dele abrir, para conhecerem o projeto nesta relação com todas as escolas, e depois o espetáculo fica também disponível para as famílias e para quem quiser ver, claro está, durante os outros dias do festival. E depois divulgar as redes sociais, a imprensa, aquilo que está a acontecer aqui agora também foi trabalho da equipa, os outdoors, portanto, toda essa divulgação de agora assim da última semana, dando os últimos cartuchos para conseguirmos ter o máximo de público que conseguirmos. E portanto sim, estão as equipas todas ao rubro neste momento para conseguir ultimar, fechar esta

0: parte que tem que ser agora mesmo e faz parte de todo este processo.
1: Sem dúvidas, há muito trabalho por trás e com certeza vocês devem estar sempre aí na correria, inclusive muito obrigada até por ter disponibilizado esse tempo. Eu queria te perguntar se, passados os 2 dias, quando o museu voltar ao normal na segunda-feira, o que, que vocês gostariam que ficasse no entroncamento para a comunidade que foi prestigiar esse festival? E para quem vive na cidade ou no Médio Tejo em si, ver a nossa localização a crescer, ver as pessoas terem espaço, o que que fica?
0: Eu espero que fique, como já disse há pouco, esta sessão de esperança, que há a possibilidade de fazermos mais e melhor em conjunto, não é? De conseguirmos efetivamente, de quando nos disponibilizamos, quando baixamos as armaduras, o mundo pode ser melhor, menos distópico, menos... estressante, menos violento. É viver o que é agora, ter uma proposta também que dê aqui uma injeção de orgulho para o território do entroncamento, mas também para a região, de perceber que é possível termos propostas que nos representam e que são atrativas também para quem nos quer visitar. E acho que isso é muito importante. Eu acho que se conseguimos mudar durante um tempo esta possibilidade de acreditarmos noutros futuros possíveis, mais comuns, né, no sentido de que nos convoquem para essa participação conjunta, acho que seria maravilhoso. Mas se for só pelo menos a sessão de criar boas memórias conjuntas, de celebrarmos, de criarmos aqui uma ruptura ao ramo-ramo do dia-a-dia, e acho que já é fantástico. Pronto, levar memórias, levar... certamente momentos em que se riram, que se emocionaram com as propostas artísticas, que comeram algo com os familiares e com os amigos e que brindaram ao estarmos aqui, acho que é o mais importante. Portanto, primeiro celebrar, criar memórias para o futuro e, acima de tudo, esperança para a necessária mudança que temos que fazer, cada um de nós e em conjunto, para transformar os nossos lugares, as nossas aldeias, os nossos territórios melhores e mais melhores para nós e para os que lá vivem, né? Portanto, e não numa lógica muito fechada.
1: Eu percebo que o festival ele funciona basicamente como uma intervenção cultural, assim, né? Parece que a partir do momento em que você entra no museu, o mundo exterior vai desligar por um momento. Você vai estar ali e estar disposto a viver aquilo de corpo e alma. Acho que as pessoas que vão, com certeza vão sair dali muito aliviadas de terem essa pausa. Para quem ainda está indeciso, Luiz, como é que você faria esse convite para que a pessoa não perca esse festival?
0: Bem, depois disto tudo, não sei o que é que eu posso dizer mais, mas vejam o programa, porque mesmo não conhecer as propostas, tenho a certeza que vão gostar, que se vão relacionar com elas. São projetos de artistas muito comunicativos, que vão se relacionar muito bem com os vários públicos, tenho a certeza absoluta disso. Arrisquem, têm tudo como garantido. Se não conhecem o museu, é a melhor oportunidade para virem. Se já o conhecem, vão vê-lo de uma forma como nunca viram, portanto é mesmo oportuno. As crianças até aos 11 anos, inclusive, não pagam. Os bilhetes são bastante inclusivos, portanto são bilhetes que lhes podemos chamar simbólicos. Para os 2 dias é um passe de 15 euros, desculpe, e para o bilhete diário são 10 euros, portanto o que seria já barato para um concerto, neste momento é uma proposta super acessível para esta programação toda. E venham de peito aberto para experienciar as várias escalas. Temos coisas muito, oficinas muito pequeninas, e depois temos concertos e festas muito expansivas, mas é que ao lado é fácil de chegar ao entroncamento por todas as vias, por comboio ou de carro, ou autocarro, portanto as acessibilidades também a nível de transporte são bastante simples. Há estacionamento para os carros, portanto há todas essas logísticas normais de um festival, portanto é arriscar, ver um dia, depois, se vierem só um dia, tenho a certeza que depois vão se arrepender e vão querer vir no dia a seguir, portanto venham já logo no primeiro para terem essa possibilidade e portanto venham, acho que é isso, é um fim de semana grande, depois têm o dia 5 que é feriado para descansar, portanto acho que não há mesmo razões para não vir, toda a região do Médio Tejo que é mais ou menos o auditório também da vossa rádio, que agradecemos muito também o convite, venha, porque é um saltinho, o entroncamento está mesmo no meio de tudo, e é em meia hora, qualquer um desses pontos que nos estão a ouvir, conseguem chegar ao entroncamento, e por um valor

0: valor tão simbólico, conseguem ter esta experiência que temos estado aqui a falar até agora. E se tiverem dúvidas no Festival Vapor.entroncamento.pt, têm lá a informação toda detalhada nas nossas redes sociais, tanto no Facebook como no Instagram, também têm mais detalhe. Pronto, venham, ou se tiverem alguma dúvida, podem ir até ao museu esclarecer também, mas venham, contamos convosco já neste fim de semana. Muito obrigado, até
1: Muito
0: já.
1: obrigada.
2: Como percebemos nesta conversa do Luís Ferreira, responsável pela programação do festival, com a Marina Gonçalves na Antena Livre, o festival acontece já neste fim de semana, dias 3 e 4, e os bilhetes estão à venda a 15 euros para o passe de 2 dias e por 10 euros para o bilhete de entrada diária. Poderá comprá-los na Ticketline, na BOL ou na BOL, como quiserem, na Vorten, na FNAC, CTT e também no Entroncamento, no Museu Nacional Ferroviário, no Posto de Turismo, no Serviço de Águas da Câmara Municipal e também nas piscinas municipais. Atenção que a entrada é gratuita até aos 11 anos de idade, inclusive. Programa completo e mais informações em festivalvapor.entroncamento.pt.
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2: 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Se já não tiver a sorte de conseguir a entrada dupla que temos para oferecer hoje, fique atento à edição da manhã, amanhã, com o Paulo Delgado. 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Fique atento à Antena Livre.
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2: Faltam neste momento 19 minutos para as 4.
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2: Estamos apenas a 17 minutos da hora certa.

Estamos a chegar às 4 da tarde, já só faltam 4 minutos. Eu sou o Carlos Aparício e daqui a pouco, depois das 4, estou de volta para lhe dar muito mais música. Até já. 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
1: E agora vamos atualizar toda a informação do dia com as notícias trazidas pelos jornalistas da Media One aqui na Antena Livre.
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3: Muito boa tarde. O prazo para identificação e registro gratuito de terrenos no balcão único do prédio, o BUPI, termina hoje, quando estão identificadas 46% da área no continente e 37% na Madeira, passando a partir de amanhã a custar 15 euros. O decreto-lei alargou procedimentos e prorrogou a gratuitidade da georreferenciação de propriedades no âmbito do Sistema de Informação Cadastral Simplificado e do BUPI até 30 de setembro. No diploma estipulou-se que a partir de dia 1 de outubro, por cada representação gráfica georreferenciada, uma RGG, serão cobradas dos 15 euros até ao nono registro e 10 euros a partir da décima representação gráfica. Determinou-se ainda que nas candidaturas a apoios financeiros, designadamente de fundos da União Europeia, fundos nacionais ou outros, que tenham por objeto prédios rústicos ou mistos, devem ser instruídos com RGG. Por outro lado, as representações gráficas georreferenciadas

0: diferenciadas relativas aos bens imóveis do domínio privado do Estado, das regiões autónomas, das autarquias locais e dos institutos públicos devem ser realizadas até ao dia 31 de dezembro de 2027. O diploma clarificou ainda que os titulares de terrenos rústicos inscritos na matriz predial da autoridade tributária, mas sem registro em vigor de aquisição, reconhecimento de propriedade ou posse, devem ser notificados pelo Instituto de Registros e Notariado para os registar, obter RGG ou indicar a quem pertencem, sob pena de se iniciar o procedimento de reconhecimento de prédio sem dono. Em termos de municípios no continente, Miranda do Douro, no distrito de Bragança, lidera na percentagem de propriedades identificadas com 74%. O Núcleo de Abrantes da Liga dos Combatentes assinalou esta terça-feira, 29 de setembro, o 103º aniversário numa cerimónia realizada ao Monumento aos Mortos da Grande Guerra no Jardim da República. A cerimónia contou com a presença do Presidente da Liga dos Combatentes, o Tenente-General Joaquim Chito Rodrigues, do Presidente do Núcleo de Abrantes, o Coronel de Infantaria Fernando Lourenço, representantes das autarquias, forças militares e de segurança e núcleos da Liga de Santa Margarida, Torres Novas, Entroncamento e Tomar. As comemorações começaram com honras militares e o hino nacional, seguindo-se a homenagem aos combatentes do Conselho de Abrantes que morreram ao serviço do país. Foi depositada uma coroa de flores no Monumento aos Mortos da Grande Guerra, num momento que incluiu os toques de silêncio e de homenagem aos mortos e uma invocação religiosa pelo Padre António Castanheira. Um dos assuntos abordados foi a antiga reivindicação de novas instalações para o Núcleo de Abrantes. Chito Rodrigues revelou que já foram apresentadas propostas concretas ao Ministério da Defesa Nacional e manifestou esperança numa solução.
1: Tenho também que referir que a Liga dos Combatentes, há longos anos, se vem batendo para que o Núcleo de Abrantes tenha um outro lugar para a sua sede. Tenho fundadas esperanças que o vamos conseguir. Embora tenhamos tornado digno o espaço que não tinha essa dignidade e onde estava instalado o núcleo de Abrantes. Ali temos vivido, mas ainda não perdemos a esperança de que, para além de continuarmos a usufruir daquele espaço, o núcleo tenha um espaço onde os combatentes possam conviver, onde o apoio ao stress pós-traumático e à saúde se possa aplicar e o núcleo tenha umas instalações dignas. Já fizemos propostas concretas ao Ministério da Defesa Nacional para que isso aconteça.
0: As comemorações dos 103 anos serviram ainda para distinguir associados com a Medalha das Campanhas das Forças Armadas e reconhecer aqueles que completam 25 anos como sócios da Liga dos Combatentes. A Unidade Local de Saúde do Médio Tejo inicia esta quarta-feira, dia 30 de setembro, a campanha de vacinação sazonal com 51.402 doses de vacina contra a gripe disponíveis para a sua área geográfica. As vacinas já se encontram nas unidades de cuidados de saúde primários, permitindo o arranque da campanha de imunização que decorre até 31 de março de 2027. Este ano, a vacinação gratuita contra a gripe passa a abranger também as crianças dos 2 aos 4 anos, inclusive reforçando a proteção da população pediátrica. O objetivo é reduzir o risco de doença grave e de internamento hospitalar, sobretudo entre as pessoas mais vulneráveis às complicações das infecções respiratórias. Para o LS Médio Tejo, o início da campanha de vacinação sazonal constitui um momento de mobilização das equipas de saúde e da população para a prevenção das infecções respiratórias durante o outono e o inverno. A vacinação contra a gripe é uma medida essencial para reduzir as complicações de ambas as doenças, proteger os utentes dos grupos de risco e aliviar a pressão sobre os serviços de urgência e o internamento hospitalar. Na campanha de vacinação do ano passado, a cobertura contra a gripe na área de abrangência da ULS Médio Tejo atingiu cerca de 80% da população com mais de 85 anos e 55% das pessoas entre os 60 e os 84 anos. Entre os utentes que vivem em instituições, sobretudo em estruturas residenciais para pessoas idosas, a cobertura foi de 88%. Em paralelo, está já em curso a campanha de imunização contra o vírus.

0: vírus sincicial respiratório, o VSR, iniciada a 16 de setembro nas unidades de cuidados de saúde primários e também na maternidade da ULS do Médio Tejo, localizada em Abrantes. As mais de 900 doses disponíveis destinam-se a imunizar as crianças elegíveis inscritas nas unidades de cuidados de saúde primários que nasceram após o dia 1 de abril de 2026, bem como os bebés que nasceram na maternidade da ULS Médio Tejo até ao dia 31 de março do próximo ano. A campanha abrange também crianças pré-termo nascidas após 1 de janeiro de 2026 e crianças com fatores de risco acrescido com menos de 24 meses, de acordo com os critérios definidos para esta época. O treinador do Benfica, Ivan Batista, prometeu lutar por todos os pontos em disputa, mesmo perante o poderio do Bayern de Munique e a exigência de uma competição como a Liga dos Campeões Feminina de Futebol. Em antevisão à recepção ao emblema alemão que terá lugar esta quarta-feira no Estádio da Luz para a segunda jornada da fase de Liga da Champions Feminina, assegurou um Benfica determinado em procurar vencer e deu como exemplo o triunfo sobre a Juventus na jornada inaugural da competição, utilizando a vitória alcançada a Itália como referência sobre o que esperar das suas comandadas. O treinador benfiquista promete desafiar o Bayern, ainda que admitindo o poderio do adversário. O campeão português vai receber as alemãs do Bayern de Munique hoje pelas 20 horas. Irá ainda defrontar as italianas da Roma e as austríacos do Áustria de Viena, jogando ainda em casa das inglesas do Arsenal e das dinamarquesas do Kodje. Apuram-se diretamente para os quartos de final os quatro primeiros classificados, enquanto as equipas situadas entre os 5º e 12º postos, vão disputar um play-off. A final da edição 2025-26 vai ser disputada no estádio Narodowy, em Varsóvia, a 28, 29 ou 30 de maio do próximo ano. E é tudo quanto a notícias. Continuo desse lado, fico na nossa companhia. Desejo-lhe uma muito boa tarde.
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17: 24 graus é o que marca o nosso termómetro neste momento.
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6: 4 horas 10 minutos. 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

0: 23 minutos depois das 4, boa tarde, bem-vindo à Antena Livre.
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0: Espreitamos o Instituto Português do Mar e da Atmosfera para sabermos quais são as previsões do estado do tempo para quinta-feira, primeiro dia do mês de outubro. As previsões são de céu geralmente muito nublado, apresentando períodos de muito nublado até ao meio da manhã. Períodos de chuva ou aguaceiros, em especial na região sul, até ao meio da manhã também, e o vento deverá ser fraco ou moderado, soprando por vezes forte, até 40 km/h, na faixa costeira ocidental, a partir da tarde. Há possibilidade de formação de neblina ou nevoeiro matinal e está prevista pequena descida da temperatura mínima. As máximas previstas são de 21 graus para o Porto, 22 para Coimbra, 23 para Lisboa, 25 para Vila de Rei, 26 para Santarém, Tomar, Torres Novas e Vila Nova da Barquinha e 27 para Faro, Abrantes, Constância, Entroncamento, Mação e também para Sardual.
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0: 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Muito boa tarde. Passam agora 26 minutos das 4.

0: 16h40, obrigado por estar desse lado com a Antena Livre. Se tiver alguns momentos livres, então passe pela página da sua rádio no Facebook e dê notícias. Fico à espera, ok?
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2: E agora são 16:43.

0: E já só faltam 4 minutos para as 5, eu estou de saída por hoje. Já sabe que todos os dias na Antena Livre, entre as 2 e as 5 da tarde, sou eu, Carlos Aparício, que está por aqui a fazer-lhe companhia. Muito boa tarde.
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2: A palavra hoje em destaque no Em Português nos Desentendemos é pitacoto. Pita são os fios que se tiram da folha da fiteira, ou então é um nome que se dá a algumas aves pequenas. Coto é o resto de uma vela ou de uma tocha, ou, noutro sentido, a parte do braço ou da perna que fica depois da amputação, e que também pode referir-se à parte do rabo que fica do cão, do gato, do cavalo ou de outro animal, depois de grande parte ter sido amputada. Pode ainda designar o cotovelo, pois é daí que provém a palavra, do latim cubitus. Juntando as duas palavras, obtemos pitacoto, que, por estes lados, é o nome jocoso atribuído a um anão ou a alguém de estatura bastante reduzida. A ideia é unir dois conceitos que remetem para pequeno. Pequenas fitas, aves pequenas, braço pequeno, perna pequena, rabo pequeno, vela pequena, e obter dessa forma um efeito de exagero, que se evidencia quer na sonoridade divertida, quer na ideia criada de algo ou alguém que, de tão pequeno, quase não existe.
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4: 23 graus neste momento.
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17: 3 minutos depois das 5, boa tarde.

0: 21 minutos depois das 5. Muito boa tarde.
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0: 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Muito boa tarde.

0: boa tarde. 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Vai ser bom ter notícias suas.
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3: Estamos cada vez mais perto das 18h e finalmente está a chegar ao fim mais um dia de trabalho, não é? Espero que tenha sido ou que ainda esteja a ser um bom dia, sempre ao som da sua rádio.
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0: Muito boa tarde. Recolha e abandono de monos na via pública continua a ser tema em Abrantes. Núcleo de Abrantes da Liga dos Combatentes assinalou 103º aniversário. Mostra de Teatro de Abrantes começa no próximo sábado. Já são conhecidos os grupos e a primeira jornada da Liga Distrital da Fundação Inatel. Esta quarta-feira, na Informação Antena Livre, a opinião é de André Grácio. Estes são temas em destaque na edição que começa agora.
1: Informação com a jornalista Patrícia Seixas.

0: combate aos incêndios rurais termina hoje com menos área ardida, mas com mais fogos em relação ao ano passado. Segundo a Diretiva Operacional Nacional, que estabelece o dispositivo especial de combate aos incêndios rurais, a época que mobiliza mais meios e é considerada mais crítica termina hoje, passando a estar no terreno a partir de amanhã menos operacionais, viaturas e meios aéreos. Desde 1 de julho até hoje, no chamado nível Delta, e quando o dispositivo esteve na máxima força, estiveram no terreno 15.149 operacionais de 2.595 equipas, 3.463 viaturas, 50 máquinas de rasto e 81 meios aéreos, três dos quais os helicópteros da AFOCEL, que é a empresa de proteção florestal vocacionada para o combate a incêndios rurais. Este ano deflagraram quase 8 mil incêndios que provocaram 74.260 hectares de área ardida, menos 72% em relação ao mesmo período do ano passado e o sexto pior ano da década, segundo os dados provisórios do Sistema de Gestão Integrada de Fogos Rurais. Os incêndios aumentaram cerca de 9% em relação ao ano passado e este ano registou-se o maior número de fogos desde 2022, sendo também o sexto ano da década com mais incêndios. Esta época de fogos fica também marcada pela morte de uma bombeira de Resende, no distrito de Viseu, durante o combate a um incêndio. Os dados do Sistema de Gestão Integrada indicam também que o norte é a região com mais área ardida este ano, no total de 44.046 hectares, seguida do centro com 22.587 e o Alentejo com 5.389 hectares de área ardida. Cerca de metade da área ardida deste ano registou-se em dias com um risco elevado de incêndio. O Ministério da Administração Interna refere, no entanto, que não está prevista qualquer alteração no DSIR, mantendo-se no terreno nos próximos dias um dispositivo robusto. O prazo para identificação e registro gratuito de terrenos no Balcão Único do Prédio, o BUPI, termina hoje, quando estão identificadas 46% da área no continente e 37% na Madeira, passando a partir de amanhã a custar 15 euros. O Decreto-Lei alargou procedimentos e prorrogou a gratuitidade da georreferenciação de propriedades no âmbito do Sistema de Informação Cadastral Simplificado e do BUPI até 30 de setembro. No diploma estipulou-se que a partir de dia 1 de outubro, por cada representação gráfica georreferenciada, ou seja, uma RGG, serão cobrados 15 euros até ao nono registro e 10 euros a partir da décima representação gráfica. Determinou-se ainda que nas candidaturas a apoios financeiros, designadamente de fundos da União Europeia, fundos nacionais ou outros, que tenham por objeto prédios rústicos ou mistos, devem ser instruídos com RGG. Por outro lado, as representações gráficas georreferenciadas relativas aos bens imóveis do domínio privado do Estado, das regiões autónomas, das autarquias locais e dos institutos públicos devem ser realizadas até ao dia 31 de dezembro de 2027. O diploma clarificou ainda que os titulares de terrenos rústicos inscritos na matriz predial da autoridade tributária, mas sem registro em vigor de aquisição, reconhecimento de propriedade ou posse, devem ser notificados pelo Instituto de Registros e Notariado para os registar, obter RGG ou indicar a quem pertencem, sob pena de se iniciar o procedimento de reconhecimento de prédio sem dono. Em termos de municípios no continente, Miranda do Douro, no distrito de Bragança, lidera na percentagem de propriedades identificadas com 74%. A Ministra da Saúde afirmou que o Sistema Nacional de Saúde tem mecanismos de controlo para garantir igualdade de tratamento e transparência, admitindo ser impossível garantir que casos como o das gêmeas luso-brasileiras não se repetirão. Começando por dizer que não vai comentar o caso por estar na Justiça e que já prestou declarações na Comissão Parlamentar de Inquérito, Ana Paula Martins disse que existem sistemas de controlo interno nos hospitais, bem como sistemas de auditoria.
1: Eu, aquilo que lhe posso dizer sobre essa matéria é o seguinte, nós temos sistemas, de facto, de controlo interno dentro dos hospitais, temos sistemas de auditoria, e temos auditores também, que têm um plano de auditoria para áreas críticas. Legislação não nos falta, como sabem, somos um país com muita legislação, e por isso, naturalmente, temos todas as condições para garantir aos cidadãos três coisas fundamentais. Igualdade de tratamento, ninguém é diferente de ninguém, a não ser na sua prioridade clínica. Em segundo lugar, transparência. E em terceiro lugar, garantir efetivamente que somos capazes de justificar, como eu disse há pouco, aquilo que são as, o acesso em tempo útil, de acordo com a prioridade clínica. E por isso, não vejo nenhuma razão para se pensar que o Serviço Nacional de Saúde tem nenhum tipo de problema de opacidade, ou que não é uma instituição, enquanto instituição que reúne muitas instituições e muitos profissionais, que não é uma instituição respeitável.
2: Mas isso quer dizer que pode garantir que casos como este não voltam a acontecer no SNS?
1: Senhora jornalista, ninguém consegue garantir uma coisa dessas, como é natural, e eu digo é natural porque nós, enfim, como em qualquer sociedade, existem situações, aliás, deixe-me dizer mais uma vez, estamos a falar, os jornalistas estão a colocar um caso, esse caso está neste, está em investigação, está na justiça, veremos como é que termina, não sabemos, mas o que eu lhe quero dizer é que, não, mais uma vez, nós temos mecanismos de alerta, e sempre que detectamos que existe alguma coisa que é não conforme, que existem coisas que, não se, que são não conformes nas instituições, nós imediatamente procuramos corrigir. E nunca é uma obra inacabada, há sempre coisas que têm que ser melhoradas.
0: O ex-secretário de Estado da Saúde, o filho do ex-presidente da República, o ex-diretor clínico do Hospital de Santa Maria e a mãe das gêmeas luso-brasileiras são os quatro acusados pelo Ministério Público no caso da administração de medicamentos Zolgensma às gêmeas. Segundo a acusação, António Lacerda Salles, Nuno Rebelo de Sousa e Luís Pinheiro praticaram um crime de prevaricação em concurso aparente com o crime de abuso de poderes e Daniela Martins foi acusada do crime de burla qualificada. A Unidade Local de Saúde do Médio Tejo inicia hoje, dia 30 de setembro, a campanha de vacinação sazonal com 51.402 doses de vacina contra a gripe disponíveis para a sua área geográfica. As vacinas já se encontram nas unidades de cuidados de saúde primários, permitindo o arranque da campanha de imunização que decorre até 31 de março do próximo ano. Este ano, a vacinação gratuita contra a gripe passa a abranger também as crianças dos 2 aos 4 anos, inclusive reforçando a proteção da população pediátrica. O objetivo é reduzir o risco de doença grave e de internamento hospitalar, sobretudo entre as pessoas mais vulneráveis às complicações das infecções respiratórias. Para o LS Médio Tejo, o início da campanha de vacinação sazonal constitui um momento de mobilização das equipas de saúde e da população para a prevenção das infecções respiratórias durante o outono e o inverno. A vacinação contra a gripe é uma medida essencial para reduzir as complicações de ambas as doenças, proteger os utentes dos grupos de risco e aliviar a pressão sobre os serviços de urgência e o internamento hospitalar. Na campanha de vacinação do ano passado, a cobertura contra a gripe na área de abrangência do LS Médio Tejo atingiu cerca de 80% da população com mais de 85 anos e 55% das pessoas entre os 60 e os 84 anos. Entre os utentes que vivem em instituições, sobretudo em estruturas residenciais para pessoas idosas, a cobertura foi de 88%. Em paralelo, está já em curso a campanha de imunização contra o vírus sincicial respiratório, iniciada a 16 de setembro nas unidades de cuidado de saúde primários e na maternidade da ULS Médio Tejo, localizada em Abrantes. As mais de 900 doses disponíveis destinam-se a imunizar as crianças elegíveis inscritas nas unidades de cuidados de saúde primários que nasceram após 1 de abril de 2026, bem como os bebés que nascem na maternidade da ULS Médio Tejo até ao dia 31 de março de 2027. A campanha abrange também crianças pré-termo nascidas após 1 de janeiro de 2026 e crianças com fatores de risco acrescido com menos de 24 meses, de acordo com os critérios definidos para esta época. O Núcleo de Abrantes da Liga dos Combatentes assinalou esta terça-feira, 29 de setembro, o 103º aniversário numa cerimónia realizada junto ao Monumento aos Mortos da Grande Guerra no Jardim da República. A cerimónia contou com a presença do Presidente da Liga dos Combatentes, o Tenente-General Joaquim Chito Rodrigues, do Presidente do Núcleo de Abrantes, o Coronel de Infantaria Fernando Lourenço, representantes das autarquias, forças militares e de segurança e núcleos da Liga de Santa Margarida, Torres Novas, em Trocamento e Tomar. As comemorações começaram com honras militares e o hino nacional, seguindo-se a homenagem aos combatentes do Conselho de Abrantes que morreram ao serviço do país. Foi depositada uma coroa de flores no Monumento aos Mortos da Grande Guerra, num momento que incluiu os toques de silêncio e de homenagem aos mortos e uma invocação religiosa pelo padre António Castanheira.
3: Respeito e gratidão marcam este momento. Com saudade e em família, recordamos os nossos mortos, os militares e civis que deram a sua vida ao serviço da pátria. Senhor Deus da vida e da morte, nós vos encomendamos as almas dos nossos camaradas que deram o melhor que sabiam e podiam pela sua gente, pelo seu povo e pela sua pátria. Fazei, Senhor, que depois da sua total doação, repousem na vossa paz. E a nós, que ainda vivemos, fazei-nos seus dignos continuadores. Descansem na paz de Deus. Vivam para sempre na memória de todos nós.
0: O presidente do Núcleo de Abrantes, Fernando Lourenço, destacou os 103 anos de história da instituição e a missão de preservar a memória dos combatentes, mas também de apoiar aqueles que hoje necessitam de acompanhamento. Fernando Lourenço anunciou que ainda este ano será disponibilizada aos associados e respectivos cônjuges a possibilidade de realizarem um rastreio por técnicos especializados para identificação precoce de sinais de problemas cognitivos e demências.
4: Aquilo que nos guia não é só o apoio social aos nossos sócios, mas também a contribuição para a melhoria da qualidade de vida dos mesmos, nomeadamente no que diz respeito à sua saúde mental, em consequência da faixa etária que os mesmos apresentam. Mais de 70% dos nossos associados têm mais de 70 anos de idade. E em muitos problemas cognitivos e as demências já se manifestam, sem que muitos deles se apercebam e procurem ajuda. Razão pela qual iremos ainda este ano oferecer aos nossos sócios e respectivos cônjuges a possibilidade de efetuarem uma consulta de rastreio efetuada por técnicos especializados que lhes permita a identificação de sinais para que possam, de forma precoce, procurar a ajuda especializada para este flagelo que a velhice nos traz. O ano que findou não foi fácil. Foi um ano de altos e baixos. Embora tenha sido um ano cujas dificuldades principais se revelaram ao nível do voluntariado para a direção do núcleo, em que, fruto das vicissitudes várias, foi difícil manter os que já serviam a Liga dos Combatentes e, ao mesmo tempo, conseguir que, de forma voluntária, novos elementos a sirvam sem pedir nada em troca. Por outro lado, também foi um ano de alegrias. Conseguimos atingir o objetivo há muito que perseguíamos. Tornámos parceiros de pleno direito das comissões locais de apoio social dos municípios onde desenvolvemos a nossa atividade social, pelo que gostaria de agradecer desde já ao município de Abrantes, com quem já há algum tempo vínhamos trabalhando, ao município de Sardual e ao município de Mação, que de braços abertos nos receberam e assim nos facilitam o trabalho de prospeção e pesquisa dos nossos sócios a precisar de ajuda.
0: O responsável destacou também a integração do núcleo nas comissões locais de apoio social dos municípios, onde desenvolve atividade, e o acesso dos associados da Liga dos Combatentes a consultas de medicina geral e familiar no Centro de Apoio Social do IASFA, em Abrantes.
4: De salientar também a mais-valia, que é o apoio do Instituto Social das Forças

0: realizando ao longo destes últimos anos começa a dar frutos. Não só porque o apoio que prestamos aos sócios é cada vez mais eficiente, também o reconhecimento da comunidade se vem manifestando, como foi a atribuição por parte do município de Abrantes da Medalha de Mérito Municipal ao Núcleo por ocasião do 110º aniversário de elevação à cidade de Abrantes. Em cerimónia que se realizou no passado dia 14 de junho de 2026, mais uma vez, muito obrigado, Sr. Presidente. Também durante o último ano conseguimos, pese embora o facto de ainda não termos boas notícias no que diz respeito às novas instalações, com o apoio do município de Abrantes, através do seu programa de apoio às associações culturais e desportivas do concelho, o programa FINABRANTES, renovar o nosso parque informático de vídeo e som, bem como a renovação do mobiliário existente e o melhoramento e conservação das atuais instalações, conferindo-lhe assim uma maior dignidade e condições de trabalho a quem ali dá o seu melhor em prol daqueles que são as gênese da nossa ação, os combatentes.
1: Na cerimónia, o presidente da Liga dos Combatentes deixou também um apelo para que seja garantido, em articulação com o município, o apoio psicológico de que necessitam antigos combatentes.
2: Desde a sua fundação, o Núcleo tem sido o porto de abrigo, a voz e o amparo dos militares abrantinos. O seu trabalho centenário atual foca-se numa missão nobre: garantir que nenhum combatente seja esquecido e nenhuma família fique desamparada. E ouvimos o Sr. Presidente do Núcleo referir que tem dificuldades por vezes em cumprir esta missão, e é não só a Liga dos Combatentes que deve garantir esse apoio, mas aqueles que são responsáveis pela própria população, porque os combatentes são população deste território. E se for necessário, nós apelamos aqui à Câmara Municipal de Abrantes que apoie o Núcleo de Abrantes, porque aqueles que necessitam de apoio psicológico o tenham. E nós nos liguemos, Liga dos Combatentes, com o município, para que não falte apoio a esses que bateram por Portugal e hoje necessitam urgentemente de ser apoiados.
1: Outro dos assuntos abordados foi a antiga reivindicação de novas instalações para o Núcleo de Abrantes. Chito Rodrigues revelou que já foram apresentadas propostas concretas ao Ministério da Defesa Nacional e manifestou esperança numa solução.
2: Tenho também que referir que a Liga dos Combatentes, há longos anos, se vem batendo para que o Núcleo de Abrantes tenha um outro lugar para a sua sede. Tenho fundadas esperanças que o vamos conseguir. Embora tenhamos tornado digno o espaço que não tinha essa dignidade e onde estava instalado o Núcleo de Abrantes. Ali temos vivido, mas ainda não perdemos a esperança de que, para além de continuarmos a usufruir daquele espaço, o Núcleo tenha um espaço onde os combatentes possam conviver, onde o apoio ao stress pós-traumático e à saúde se possa aplicar e o Núcleo tenha umas instalações dignas. Estamos, já fizemos propostas concretas ao Ministério da Defesa Nacional para que isso aconteça. Para terminar, celebrar os 103 anos do Núcleo de Abrantes é celebrar a nossa própria identidade. É lembrar que os que partiram para a França em 16, os que sofreram nas matas da África no terceiro quartel do século passado e os que hoje garantem a paz global. Mas, acima de tudo, renovar o compromisso de que Abrantes e a Liga dos Combatentes não os esquecerá.
1: As comemorações dos 103 anos serviram ainda para distinguir associados com a medalha das campanhas das Forças Armadas e reconhecer aqueles que completam 25 anos como sócios da Liga dos Combatentes. A recolha de monos e o abandono de resíduos volumosos no concelho de Abrantes estiveram em destaque na Assembleia Municipal de dia 25 de setembro. O Jerónimo Beljotes conta-nos os pormenores.
3: Deputados de diferentes forças políticas

0: Políticas questionaram a capacidade de resposta dos serviços e as medidas previstas para enfrentar um problema que tem levado à acumulação de resíduos junto a contentores e noutros espaços públicos. Pedro Grave, eleito pelo Movimento Alternativa Com, chamou a atenção para o aumento destes resíduos e questionou o Executivo sobre o funcionamento dos sistemas e a possibilidade de reforçar meios disponíveis.
1: É notório um aumento de resíduos de maior volume, os chamados monos, que são depositados junto aos contentores de resíduos urbanos ou em outros locais públicos. Sabemos que o Sr. Presidente está ciente do problema, também fez declarações sobre o mesmo, mas perguntamos: qual é, neste momento, o nível de operacionalidade do sistema Monos? Face às óbvias dificuldades que está a ser ponderado um reforço do sistema ou outra medida para fazer face às situações que se avolumam?
0: A CDU também levou o assunto à Assembleia Municipal. Ana Paula Cruz apontou atrasos nas recolhas e levantou dúvidas sobre a organização do serviço e sobre os materiais que não podem ser recolhidos ao abrigo do Regulamento Municipal de 2012. A eleita quis ainda conhecer os custos suportados pelo município com a recolha de materiais que, segundo a CDU, poderão não estar previstos naquele regulamento.
2: A CDU tomou conhecimento, através das declarações do Sr. Presidente da Câmara, de que os serviços são frequentemente solicitados a realizar escolhas de grandes quantidades de bens acumulados ao longo de décadas, nomeadamente em armazéns, bem como milhares de garrafões, recheios de habitações e outros materiais. Foi ainda referido que os munícipes esperam que estas recolhas sejam realizadas de um dia para o outro. A CDU tem conhecimento que os atrasos na realização das recolhas têm originado reclamações por parte dos munícipes. Ao que tudo indica, e eventualmente, devido à ausência de procedimentos internos, devidamente consolidados nos serviços municipalizados de Abrantes, essas reclamações poderão estar a ser registadas como novos pedidos de recolha. Esta situação poderá explicar que, mesmo depois de uma recolha já ter sido efetuada, alguns munícipes voltem a ser contactados pelos SEMAS, sendo informados que a sua recolha será realizada. Perante esta situação, a CDU considera que existem sérios problemas na organização e no funcionamento do serviço de recolha de monos no concelho. Verifica-se, igualmente, uma falta de clareza relativamente ao conceito de monos domésticos, tanto por parte dos munícipes como na própria atuação dos SEMAS, uma vez que estarão a ser recolhidos materiais que ultrapassam o âmbito definido no Regulamento de 2012. Esta situação acaba por prejudicar os munícipes que necessitam efetivamente do serviço de recolha de monos domésticos previsto nesse regulamento. A CDU considera ainda que o Presidente da Câmara, tendo conhecimento da situação existente, deveria ter promovido a necessária clarificação e, se necessário, proposto à Assembleia Municipal a alteração ou adenda ao Regulamento de 2012. A ausência dessa alteração perante uma prática de recolha que aparenta ultrapassar o previsto no regulamento terá contribuído para os atrasos significativos atualmente verificados na recolha de monos. A CDU coloca ao Sr. Presidente as seguintes questões. Quem autorizou os serviços municipalizados de Abrantes a proceder à recolha de materiais e bens que não se encontram previstos no regulamento de 2012? Quais as razões pelas quais o Sr. Presidente da Câmara, tendo conhecimento da situação existente, não propôs à Assembleia Municipal uma adenda ou alteração ao Regulamento de 2012, de forma a enquadrar legalmente a recolha de materiais que atualmente estão a ser recolhidos? Quais os custos suportados pelos serviços municipalizados de Abrantes, desde o início do mandato até à presente data, com a recolha de materiais e bens que não se encontram previstos no Regulamento de 2012.
0: Na resposta, o Presidente da Câmara de Abrantes lembrou que nem todos os municípios disponibilizam um serviço de recolha de monos e salientou o investimento feito em Abrantes. Manuel Jorge Valamates revelou que estão atualmente no terreno duas equipas e dois veículos específicos e que já foi necessário contratar serviços externos para responder ao volume de trabalho.
3: Nem todas as câmaras têm serviço de monos. Foi uma iniciativa nossa num determinado momento, precisamente para ir à procura de regulação daquilo que é esse tipo de atividade. E é verdade, nós também estamos com o nosso gabinete jurídico nos serviços municipalizados e com o município e também com as autoridades à procura de verdadeiramente definir regras para aplicar coimas. Nós não temos outra solução senão advertir verdadeiramente quem é prevaricador. E ainda por cima temos um serviço que custa imenso dinheiro, senhora deputada. É um serviço que custa muito dinheiro. Nós estamos a falar de duas caminhonetas e mais, senhor deputado Pedro Grave. Já tivemos que ir à procura de serviços externos para nos ajudar a fazer este trabalho. Porquê? Porque vocês percebem que na altura do verão, por várias razões, não é? Primavera, verão, toda a gente limpa, toda a gente... Não é? E depois também algumas situações dos próprios imigrantes, etc. Pá, nós temos, não são dos migrantes, são dos imigrantes, são as pessoas que voltam às suas casas de férias. Bom, e nessas alturas é muito mais complicada esta gestão e tem sido um esforço incrível. Nós temos duas equipas de monos a trabalhar, nós temos dois veículos específicos que foram comprados para este efeito. O que é verdade é que ainda há muita gente que continua, digamos, a fazer um mau trabalho de cidadania.
0: O autarca deixou também um apelo ao civismo. Manuel Jorge Valamados considera que a existência de um serviço municipal de recolha não significa que os resíduos possam ser colocados na rua antes de existir indicação dos serviços para a sua retirada.
3: Nós temos, para além, reparem bem uma coisa, se eu pedisse agora, quero comprar uns sofás novos, eu ligo para o serviço municipal, até quero que hoje lá me vamos, a esta hora que me lá vamos com os sofás. Bom, só tenho uma solução. Eu tenho uma solução. Amanhã de manhã o centro de triagem está aberto. Eu peço um amigo, compro um serviço qualquer e vou lá pôr os sofás. Isto também não é assim. Não é, hoje apetece-me mudar os sofás para que os sofás na rua. Desculpem. Tem que haver respeito, tem que haver cidadania e, na verdade, o Sr. Presidente da Junta tem muita razão. Quer dizer, nós também estamos aqui, parece que ainda estamos a defender. Não estou a dizer que o é, mas às vezes dá a sensação que o serviço é que funciona mal e quem prevarica é que está bem. Não, desculpem lá.
0: Também Margarida Tóctema, eleita pelo PSD, reconheceu a falta de civismo associada ao abandono de resíduos, mas considerou que existiram igualmente falhas na resposta municipal. A deputada referiu casos em que os municípios terão esperado um ou dois meses pela recolha e defendeu uma atuação conjunta da Câmara e das juntas de freguesia.
2: Como o lixo atrai lixo, os montes foram crescendo ao longo de vários dias, contribuindo para a tal deterioração do ambiente físico e revelando a falta de civismo que, pelos vistos, está a tornar epidémica. Diríamos então que, com dois indicadores tão ativos, o nosso Conselho, à semelhança de outros, contribui para reforçar a percepção do tal retrocesso civilizacional. Senhor Presidente, percebo e estou solidária com a angústia e a frustração que teve a oportunidade de expressar perante esta lamentável situação no Conselho, porque é responsável. Contudo, perante a dimensão do problema, é necessário reconhecer que existiram falhas da responsabilidade do município e dos serviços e que essas falhas contribuíram para o agravamento da situação. Os vereadores do PSD oportunamente questionaram-no em reunião de Câmara sobre a eficácia dos serviços na resposta aos pedidos de recolha de monos. Viríamos a perceber que, em muitos casos, essa recolha chega a demorar um mês ou mesmo dois. Aliás, isso foi publicamente admitido e reconhecido por um funcionário com responsabilidades nesta matéria. Obviamente que isso não justifica nem legitima a falta de civismo consubstanciada no abandono de monos e outro tipo de lixo nos espaços públicos. Mas a verdade é que a falta ou a demora exagerada na resposta acaba por desencadear estes comportamentos incivilizados. E depois, como sabemos, o lixo atrai lixo e já que lá está, um pouco mais não faz diferença. Como dizíamos há pouco, sendo este um problema provocado a 100% pela ação humana, também é verdade que só uma intervenção humana bem pensada, estruturada e bem concretizada poderá contrariar ou minimizar os seus efeitos, sobretudo quando há evidências de que é uma matéria em que podemos esperar algum agravamento. Também levantei esta questão na reunião da Assembleia de Freguesia que integro e pedi que fossem tomadas medidas para impedir estas práticas inadmissíveis. Sei que as juntas de freguesia, por si só, não têm capacidade para resolver o problema, necessitando da colaboração da Câmara Municipal para encontrar soluções concertadas que permitam manter os espaços públicos limpos e com dignidade. Como parece óbvio, esse caminho terá de envolver iniciativas viradas para a educação e responsabilização dos cidadãos,
4: mas também para a promoção de uma maior eficácia e capacidade de resposta por parte dos serviços com responsabilidades nesta matéria. Pergunto-lhe então, qual é a estratégia do município para o futuro, para que estas situações não se voltem a repetir e muito menos se agravem no nosso concelho, para que Abrantes não se torne um espelho deste retrocesso civilizacional que não queremos. Daí a nossa estranheza relativamente àquela menção de que este ponto está concluído.
0: Manuel Jorge Valamados respondeu que o problema dos Mondos não é exclusivo de Abrantes e classificou a gestão destes resíduos como matéria complexa. O Presidente da Câmara admitiu a necessidade de melhorar o serviço e a informação à população e apontou para uma maior articulação com as juntas de freguesia.
3: Porque a questão dos Mondos não é uma questão de Abrantes. A questão dos Monos, e eu que estou na comunidade intermunicipal e noutros contextos mais globais, é em todo o lado. E infelizmente para nós, infelizmente para outros, há situações altamente dramáticas que eu conheço. Desde os aterros, à selagem de aterros, etc. Portanto, calma, ainda não começámos a falar sobre gestão de resíduos sólidos urbanos, que é uma matéria que eu que me é particular e da qual eu gosto bastante. Nós temos feito um trabalho incrível. Fomos dos primeiros municípios a acionar este mecanismo da recolha dos montes. Temos feito um trabalho de grande responsabilidade no âmbito dos serviços municipalizados, nas nossas equipas, neste trabalho incrível da gestão dos resíduos sólidos urbanos. Esta questão é extremamente complexa. Ao ser a deputada Ana Paula, eu respondi àquilo que eu sabia. Se a senhora me pergunta qual é os custos... são muitos milhares de euros que nós temos gasto, mas eu não sei se são 120, se são 120 e 32. Desculpe lá, não respondi porque está-me a fazer uma pergunta que é difícil de responder aqui. Quais os custos totais do serviço de montes que a senhora perguntou ao longo destes anos? Tenho que fazer esse pedido, acha que eu tenho, mas tenho uma noção. Foi comigo que iniciámos este trabalho, foi connosco que iniciámos este trabalho, onde eu estou também envolvido, assim é melhor. E temos gasto milhares de euros neste serviço. É preciso sempre melhorar, claro. É preciso ter mais informação, claro. As pessoas precisam ter mais sensibilidade e estar mais bem informadas, claro. Precisamos, com as juntas de freguesia, criar mecanismos. Temos falado nisso, não é? Precisamos, com as juntas de freguesia, valorizar. Agora, lá está. Nós, para termos estações de transferência, lá está. Pois o Ministério do Ambiente exige tantas regras, tantas normas para termos pequenos... zonas de transferência do mundo. Reparem, pois estamos aqui numa luta. Isto é muito mais complexo do que se pensar que politicamente que é um assunto que dá jeito para falar e eventualmente para desvalorizar o trabalho todo que tem sido feito.
0: Na réplica, Ana Paula Cruz esclareceu que a CDU não questiona o atendimento prestado pelos trabalhadores dos serviços, mas sim há algumas situações relacionadas com a gestão dos pedidos e o cumprimento do regulamento.
2: Então, o Sr. Presidente, relativamente à resposta que me deu relativamente aos Monos, a dizer que eu não estou de modo nenhum a tentar aproveitar-me politicamente da situação. Eu quero e gostaria que ficasse melhores servidos pelos serviços, passa a redundância, sendo eu utilizadora dos próprios serviços. Portanto, durante agora um espaço de 2 meses fui lá, fui muito bem atendida, muito bem esclarecida, as coisas estavam muito bem orientadas, portanto, não é por aí. A questão que eu coloquei e que tenho no texto que foi entregue foi relativamente a solicitações de ir buscar os monos, que depois, já terem ido buscar monos, voltam a ser contactados. Portanto, é no sentido de melhorar essa parte do atendimento e de recolha. E depois as perguntas que eu fiz têm a ver com o facto de, se calhar, não se está a cumprir o regulamento de 2012. Pronto. E depois, a minha questão quanto a custos não é aos custos totais. É, desde o início do mandato à presente data, a recolha de materiais e bens que não se encontram previstos no regulamento.
0: O Presidente da Câmara garantiu que, quando existe um pedido formal...
5: Olha, e do abandono de monos na via pública continua na ordem do dia, em Abrantes. O deputado socialista Hugo Costa questionou o governo sobre atrasos na distribuição postal em Tomar, onde estarão mais de 10 mil objetos por distribuir, e sobre constrangimentos semelhantes nos restantes concelhos do distrito de Santarém. Numa pergunta dirigida ao ministro das Infraestruturas e Habitação,

0: comunicação e enviada às redações, o deputado eleito por Santarém refere que a situação foi denunciada na Assembleia Municipal de Tomar, apontando para uma acumulação que terá chegado a ultrapassar os 20 mil objetos postais. Segundo o deputado socialista, o número de objetos por distribuir manter-se-á atualmente acima dos 10 mil, sendo igualmente apontada uma carência de 12 carteiros no Conselho de Tomar, situação identificada como uma das causas da acumulação de correspondência e dos atrasos. Na pergunta entregue na Assembleia da República, Hugo Costa alerta para os impactos que atrasos prolongados podem provocar na população, nomeadamente quando está em causa correspondência de natureza administrativa, fiscal ou judicial, ou relacionada com serviços essenciais. A situação tem motivado queixas no Conselho, tendo sido noticiado este mês o caso de uma fatura da água com prazo de pagamento de 13 de agosto, que chegou ao destinatário numa aldeia da freguesia de São Pedro de Tomar apenas a 3 de setembro, segundo relatou Hugo Costa. O deputado socialista sustenta ainda que os constrangimentos não se limitam a Tomar, com falhas na distribuição noutros concelhos do distrito de Santarém. A Mostra de Teatro de Abrantes regressa entre 3 de outubro e 28 de novembro numa organização do Grupo de Teatro Palha de Abrantes. A edição de 2026 conta com 5 espetáculos apresentados ao longo de outubro e novembro, sempre às 21h30 na sede do grupo, na antiga Escola Número 1 dos Quinchosos, em Abrantes. A programação arranca então este sábado, 3 de outubro, com Doidas de Morte pelo Gruta Forte do Forte da Casa. Seguem-se a Revolução das Estátuas pelo Teatro Olimpo de Ancião, a 17 de outubro, e Glitter pelo Palha de Abrantes, a 31 de outubro. Em novembro, o Grupo Anfitrião apresenta ainda Mentes e Sonhos nos dias 14 e 15 e a 28 de novembro, o espetáculo que encerra a edição deste ano. O Jerónimo Beljorge esteve à conversa com a Maria Fonseca, presidente da direção do Grupo de Teatro, que contou as novidades e deixou no ar uma estreia absoluta para 28 de novembro.
1: Esta mostra vai ser a 17ª mostra e vai começar dia 3, às 9h30, aqui na nossa sede, 9h30, 21h30, pronto, 9h30 da noite, aqui na nossa sede do Grupo Teatro, na Escola Primária dos Quinchosos. Vamos começar com Doidas de Morte, do Grupo Gruta Forte, que é um grupo de zona de Lisboa, que de vez em quando é um dos grupos que nós gostamos de convidar. Já temos também uma relação assim de mais proximidade e sempre que é possível eles poderem vir cá, são um dos grupos de eleição. E vamos iniciar então no dia 3, com Doidas de Morte. Depois, este ano, resolvemos fazer a nossa mostra de forma diferente. Normalmente nós fazemos todos os fins de semana durante um mês ou um mês e meio, mas este ano, para não colidirmos com outras atividades que se vão passar no nosso município, resolvemos fazer de forma quinzenal, ou seja, dia 3, depois dia 17 teremos a Revolução das Estátuas do Teatro Olimpo, que é o grupo de ancião, que também será às 21h30 aqui na nossa sede. São os dois grupos convidados deste ano. Depois, duas semanas depois, dia 31, uma peça nossa que vai estrear, que é o Glitter. Depois, dia 14, duas semanas depois também, teremos Mentes e Sonhos, que é uma cooperação, uma colaboração, portanto é uma peça que é entre o Grupo Teatro Palha de Abrantes e a Associação Girassol de Moçambique. Portanto, vamos apresentar uma peça de texto, é um dramaturgo moçambicano, que será interpretado por um ator moçambicano que integrou o nosso grupo, é o Michel, e por mim. Depois, e depois a logística toda, som, luz, é tudo do nosso grupo. E depois iremos encerrar dia 28 com 15, onde, não levantando muito o véu, vamos dar destaque a dramaturgos abrantinos.
2: Dramaturgos abrantinos, o que quer dizer que há gente a escrever em Abrantes?
1: Há, e nós, como gostamos de valorizar Abrantes e a gente da nossa terra, portanto, como eu costumo dizer, nós em primeira instância trabalhamos para Abrantes, para a nossa comunidade. Então andámos a sondar quem é que escrevia, quem é que já tinha algumas coisas escritas, e desafiámos algumas pessoas a escreverem peças curtas de propósito para a nossa mostra. E tivemos a sorte de que houve algumas pessoas que aceitaram, e então teremos 4 textos em cena no nosso encerramento, 2 que até são de uma pessoa, portanto uma das pessoas escreveu 2 peças, e depois as outras 2, uma de cada pessoa. Mas depois, dia 28 saberão.
2: Há aqui mais novidades. Maria Fonseca, quando falamos nesta organização, todos os anos há um festival de teatro, vai havendo alterações e ajustes para não ser sempre igual.
1: Sim.
2: Mas isto dá uma trabalheira muito grande, porque não é só organizar, porque o grupo de teatro tem atores e atrizes que estão a ensaiar para se apresentarem a público.
1: Sim, portanto, nós começamos atempadamente a trabalhar as nossas peças. Este ano foi um ano mais atípico, não é? Como tivemos numa altura em que já estamos a trabalhar as peças, nós fomos para fora, fomos para Moçambique. Então, durante o verão, que normalmente paramos no mês de agosto, este ano não paramos. Portanto, nós estamos a trabalhar de forma contínua desde final de julho até agora, e vamos trabalhar até final de novembro. Portanto, estamos a ensaiar durante a semana e também fim de semana. Portanto, são 3 peças nossas, sendo que uma peça, a última, como são vários textos, apesar de curtos, é como se cada texto fosse uma peça também, ou seja, é um trabalho intenso e de pormenor, porque nós gostamos muito de ir ao pormenor, de ter tudo feito de forma com muita qualidade, porque o público é um público muito atento, e qualquer pormenor que não esteja bem tratado, o nosso público vai detectar. Portanto, temos um público também muito inteligente, e em prol disso também nos exige mais qualidade, como é óbvio, não é? Nós, temos brilho naquilo que fazemos, e ainda bem que o nosso público é um público também bastante exigente, que nos obriga sempre a manter a qualidade e a tentar superar de ano para ano aquilo que apresentamos.
2: Cada vez que há uma peça do Grupo Teatro Palha de Abrantes esgota e tem que arranjar novas datas, isto tem sido recorrente, a sala é pequena, mas ainda bem que acontece. O facto de haver muito público está a atrair gente para querer participar, seja em cena, seja naquelas zonas mais técnicas do trabalho?
1: Sim, têm aparecido outras pessoas. Este ano irão pelo menos 2 pessoas novas estar em cena. Vamos atraindo novo público, novas pessoas para trabalhar, e também novas pessoas para fazer a parte técnica, luz e som. Somos sempre mais do que uma pessoa, e este ano seremos vários também a fazer isso, ou seja, uma peça, quem vai tratar da luz e do som será outra pessoa, noutra peça já será outra pessoa. Por norma, tentamos que 2 a 3 pessoas consigam fazer luz e som por cada peça, porque como todos nós trabalhamos, não é? E temos uma vida pessoal, e às vezes há imprevistos, não pode ser só uma pessoa a saber fazer a luz e o som das peças todas ou de uma determinada peça. Temos que ser polivalentes também aí. Portanto, a mão de obra.
2: É sempre um bom sinal haver gente a disponibilizar-se para ajudar. Olha, Maria Fonseca, tenho uma pergunta para fazer que não tem diretamente a ver com o teatro, mas tem a ver com a questão dos apoios. O Fina Brandes financia a atividade, mas tiveram agora, há menos de um mês, esta surpresa da Sandra Magano Gaspar, que faz parte do grupo, mas que, por via de ter sido distinguida com o prémio empreendedora da CCDR Centro, acabou por dar um bom contributo ao grupo de teatro.
1: Sim, foi muito gratificante para ela ter sido reconhecida pelo trabalho que está a desenvolver nos últimos anos, e foi muito gratificante também para nós, porque a Sandra, se nós não tivéssemos a qualidade, se não trabalhássemos da maneira como trabalhamos, a Sandra não nos tinha dado a grande parte do prémio, como é óbvio. Portanto, foi também uma valorização da Sandra para todo o trabalho que tem sido feito nos últimos anos. Trabalho esse que muito, muito desse trabalho está aqui, também lhe saiu do corpo, mas ela reconhece que esta é uma equipa que trabalha muito e tem trabalhado muito bem, e temos dado o nosso melhor. Então, gratificou-nos e reconheceu-nos com isso, e nós ficámos felicíssimos e de coração cheio com essa generosidade que ela teve para connosco.
0: A Mostra de Teatro de Abrantes pretende então promover o encontro entre grupos e aproximar o público da criação teatral, mantendo uma iniciativa cultural que o Palha de Abrantes desenvolve há vários anos na cidade. Este sábado, dia 3 de outubro, às 21h30, a Mostra arranca então com Doidas de Morte pelo Gruta Forte, do Forte da Caça. O treinador do Benfica, Ivan Batista, prometeu lutar por todos os pontos em disputa, mesmo perante o poderio do Bayern de Munique e a exigência de uma competição como a Liga dos Campeões Feminina de Futebol. Em antevisão à recepção ao emblema alemão que terá lugar esta quarta-feira no Estádio da Luz para a segunda jornada da fase de Liga da Champions Feminina, assegurou um Benfica determinado em procurar vencer e deu como exemplo o triunfo sobre a Juventus na jornada inaugural da competição. Utilizando a vitória alcançada e como referência sobre o que esperar das suas comandadas, o treinador benfiquista promete desafiar o Bayern, ainda que admitindo o poderio do adversário. O campeão português vai então receber as alemãs do Bayern de Munique hoje pelas 20 horas. Irá ainda receber e defrontar as italianas da Roma e as austríacas do Áustria de Viena, jogando ainda em casa das inglesas do Arsenal e das dinamarquesas do Koja. Apuram-se diretamente para os quartos de final os quatro primeiros classificados, enquanto as equipas situadas entre o 5º e o 12º postos vão disputar um play-off. A final da edição 2025-26 vai ser disputada no estádio Narodowy em Varsóvia a 28, 29 ou 30 de maio do próximo ano. Seleção portuguesa treina hoje no Estádio Parken, em Copenhaga, naquele que será a última sessão antes do duelo de amanhã com a Dinamarca da Liga das Nações, com o capitão Cristiano Ronaldo em dúvida. Ontem, Cristiano Ronaldo esteve no Eleda Stadium, em Malmö, onde a seleção nacional montou estágio antes da partida com a Dinamarca, mas não participou no treino, bem como João Félix, que esteve em recuperação, e Francisco Conceição, lesionado. Enquanto a sessão ainda decorria, o capitão da seleção nacional abandonou o recinto e regressou ao hotel em que a comitiva Lusa está instalada, na terceira maior cidade sueca, cumprindo o trabalho de ginásio. No último domingo, em Oslo, Ronaldo não saiu do banco de suplentes frente à Noruega, em duelo da segunda jornada, e abandonou o relevado, algo insatisfeito, logo após o apito final, não se juntando aos colegas de equipa nos agradecimentos aos adeptos lusos no estádio. Isto significa que o selecionador nacional Jorge Jesus tem uma decisão difícil para tomar frente à Dinamarca, já que o regresso de Ronaldo ao 11 inicial obriga a desfazer a dupla João Félix e Gonçalo Ramos, que esteve em excelente plano em Oslo e foi responsável pelos golos portugueses. O Dinamarca-Portugal está agendado então para amanhã, às 19h45, terá a arbitragem do ucraniano Mykola Balakin. Já está definido o quadro da Liga de Futebol, Fundação Inatel Santarém, para a época 2026-27. O sorteio distribuiu 41 equipas por 8 séries, numa competição que volta a contar com forte representação dos concelhos de Abrantes e Mação. Na zona de Abrantes, as equipas ficaram concentradas sobretudo nas séries C e D. A série C integra São Miguel do Rio Torto, Esparteiros, Água Travessa, Mouriscas e Alfredo Velha. Na série D estão Alvega, Bemposta, Concavada, São Facundo e Tramaga, do concelho de Pontessor. Já as duas equipas do concelho de Mação, Carvoeiro e Invendos, juntam-se na Série B a Moreira e Centeiras, do concelho de Abrantes, Alcaravela, do concelho de Cerdoal e Matas, do concelho de Orém. Os Lobos de Carvalhal encontram-se com o Vila Regense, na Série A, juntam-se ainda nesta série a Sabacheira, de Tomar e Ceiça e Freixenda, de Orém. Comparativamente à época anterior, há também alterações no conjunto de participantes. Águias do Surrai, e a Malhada Alta e Casais de Revelhos já não integram a competição, enquanto o Val das Mós desistiu à última hora, ficando igualmente fora da Liga 2026-27. O sorteio define-se a primeira organização territorial da nova temporada, o calendário dos jogos e as datas das jornadas permitirão conhecer o caminho de cada formação na primeira fase da Liga Inatel de Santarém. Mas vamos conhecer a primeira jornada de cada grupo a jogar-se nos dias 17 e 18 de outubro. No grupo A, Sabaxeira Ceiça e Vila Regense Lobos do Carvalhal. Fica isento nesta jornada a Freixianda. No grupo B, Invendos Carvoeiro, Matas Amoreira e Alcaravela Sintieiras. No grupo C, Esparteiros São Miguel do Rio Torto e Água Travessa Alferreira de Velha. Fica isenta nesta jornada a Casa do Povo de Mouriscas. No grupo D, Bem Posta Alvega e Concavada Tramaga. São Facundo não joga esta jornada. No grupo E, Alcobertas Azinhaga, Chamusca Malaquejo e Semideiro Alcanede. No grupo F, Volta do Val Barrosense, Estevense Pegões. Fica isento Montinhos dos Pegos. No grupo G, Carapuções Santanense e Areias Biscainho. Folga a equipa do Recreio. No grupo H, Azervadinha Fajarda e Passo dos Negros Val da Pinta. Fica de fora desta jornada a equipa do Figueirense. Esta quarta-feira, a crónica da opinião na Informação Antena Livre é de André Grácio.
3: Olá a todos. Há momentos na vida em que, sem ninguém nos dizer nada, começamos a perceber que alguma coisa chegou ao fim. Não há uma campainha, não há uma mensagem no telemóvel, mas há sinais. Num casamento, por exemplo, talvez o primeiro sinal não seja uma discussão. É o silêncio. É deixar de contar como correu o dia. É chegar a casa e sentir que se está a entrar num lugar e não a regressar a uma casa. Já numa profissão, acontece algo parecido. Um dia acordamos e percebemos que já não temos curiosidade, já não esperamos nada do trabalho. Fazemos tudo bem, cumprimos horários, recebemos o salário, mas desapareceu aquela vontade de fazer melhor. E no desporto, talvez seja ainda mais evidente. O corpo começa a dizer aquilo que o orgulho não quer ouvir. A recuperação demora mais, aquilo antes que se fazia sem esforço, e sobretudo, começamos a gastar mais energia para conseguir fazer aquilo que antigamente saía naturalmente. Mas há um sinal ainda mais importante. É quando já não conseguimos distinguir se estamos a lutar por um objetivo ou simplesmente contra o tempo. E é aqui que chegamos ao caso do momento, a Cristiano Ronaldo. Durante anos, Cristiano Ronaldo habituou-nos a uma coisa extraordinária. A ideia que os limites eram apenas problemas para resolver. Mais rápido, mais forte, mais golos. Mais um recorde, mais uma época. E talvez seja precisamente por isso que o exemplo dele seja tão interessante. Porque chega uma altura em que até os melhores têm de enfrentar uma pergunta que não tem nada a ver com o talento. Será que ainda estou a tentar conquistar alguma coisa? Ou só estou apenas a pensar em mim? Não é uma pergunta fácil e não significa necessariamente desistir. Às vezes fechar um ciclo não é abandonar, é mudar de página. Um futebolista pode deixar de ser o jogador que decide todos os jogos e passar a ser o homem que ajuda uma equipa com uma experiência que já acumulou. Uma pessoa pode sair de uma profissão e descobrir outra. Um casal pode perceber que a relação que tinham terminou e que precisam construir uma nova forma de estar juntos. Ou seguir caminhos diferentes. O problema é que nós temos uma menor dificuldade em aceitar finais. Confundimos persistência com teimosia. Achamos que desistir é uma derrota. E muitas vezes não é. Há coisas que acabam porque falharam. Mas há outras que acabam simplesmente porque já cumpriram a sua função. Uma infância acaba, uma amizade acaba, uma carreira acaba, um amor pode acabar e, infelizmente, uma carreira desportiva também. Isso não apaga aquilo que aconteceu, haja memória. Talvez o verdadeiro sinal que um ciclo terminou seja este. Já não conseguimos voltar a ser quem éramos, mesmo quando continuamos exatamente no mesmo lugar. E talvez a maturidade esteja precisamente em perceber isso a tempo. Porque há ciclos que devemos fechar com tristeza, outros com gratidão e outros com orgulho, como é o caso de Cristiano Ronaldo. Afinal, na vida, nem sempre precisamos de saber quando começa o próximo capítulo. Às vezes basta termos coragem para admitir que o anterior já acabou. Talvez seja isto que falta a Cristiano, sair com esta dignidade. Até à próxima.
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0: E vamos conhecer a previsão do IPMA para o tempo que fará esta quinta-feira, dia 1 de outubro. Conta com o céu pouco nublado ou limpo, aumentando temporariamente de nebulosidade na parte mais interior e durante a tarde. Vento fraco a moderado, por vezes forte nas terras altas do litoral centro até o início da manhã e da região norte ao fim do dia e temporariamente na faixa costeira ocidental durante a tarde. Há uma pequena descida da temperatura mínima e uma pequena subida da temperatura máxima, em especial no interior norte e centro. Máxima de 22 graus no Porto, 23 em Coimbra, 24 em Lisboa, 25 em Vila de Rei, 26 graus em Entroncamento, Barquinho e Sardual, 27 em Santarém, Constância, Abrantes, Mação e Gavião, 28 em Faro e Ponte de Açor. Quanto a notícias, é tudo. Continuo desse lado, fique na nossa companhia. Desejo-lhe uma muito boa tarde.
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6: Lá fora, por agora, os termómetros marcam 22 graus.
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9: 7 horas e 4 minutos.

0: Já estamos com 22 minutos depois das 7.
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3: Olá, boa tarde. É bom saber que está com a Antena Livre a ouvir todas estas músicas fantásticas, ainda até às 8 da noite. Sou eu, Alexandra Pimentel, quem as escolhe. Espero que goste.

0: É bom passar mais uma tarde sempre ao som das músicas que afinal nos fazem sentir tão bem. Muito boa tarde.
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0: Estamos agora a 2 minutos das 8 da noite. Eu sou a Alexandra Pimentel e desejo-lhe um bom início de noite com o Luís Delgado já a seguir.
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8: E todos os dias temos 2 horas com as últimas novidades do mundo da música que rodam aqui mesmo na rádio como você gosta.

0: sabe. E a música não para de rodar na rádio como você gosta. Estas próximas rodam em Powerplay.
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0: E não haja dúvida que escolhemos as melhores músicas para si em mais uma grande noite, aqui mesmo na Antena Livre.
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2: Olá, muito boa noite, eu sou o Luís Delgado e este é o Power Play.
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2: E espero muito sinceramente que esteja a ter uma noite muito agradável. Espero muito sinceramente também que goste das músicas que selecionei para si. As últimas novidades do Muda Música rodam agora em Power Play. Amigo.

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1: Fazemos agora uma pausa na música para atualizarmos toda a informação importante do dia de hoje.
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3: Muito boa noite. O prazo para a identificação e registro gratuito de terrenos no balcão único do prédio, o BUPI, termina hoje, quando estão identificadas 46% da área no continente e 37% na Madeira, passando a partir de amanhã a custar 15 euros. O decreto-lei alargou procedimentos e prorrogou a gratuidade da georreferenciação de propriedades no âmbito do Sistema de Informação Cadastral Simplificado e do BUPI até 30 de setembro. No diploma estipulou-se que a partir de dia 1 de outubro, por cada representação gráfica georreferenciada, uma RGG, serão cobradas dos 15 euros até ao nono registro e 10 euros a partir da décima representação gráfica. Determinou-se ainda que nas candidaturas a apoios financeiros, designadamente de fundos da União Europeia, fundos nacionais ou outros, que tenham por objeto prédios rústicos ou mistos, devem ser instruídos com RGG. Por outro lado, as representações gráficas georreferenciadas relativas aos bens imóveis do domínio privado do Estado, das regiões autónomas, das autarquias locais e dos institutos públicos devem ser realizadas até ao dia 31 de dezembro de 2027. O diploma clarificou ainda que os titulares de terrenos rústicos inscritos na matriz predial da autoridade tributária, mas sem registro em vigor de aquisição, reconhecimento de propriedade ou posse, devem ser notificados pelo Instituto de Registros e Notariado para os registar, obter RGG ou indicar a quem pertencem, sob pena de se iniciar o procedimento de reconhecimento de prédio sem dono. Em termos de municípios no continente, Miranda do Douro, no distrito de Bragança, lidera na percentagem de propriedades identificadas com 74%. O Núcleo de Abrantes da Liga dos Combatentes assinalou esta terça-feira, 29 de setembro, o 103º aniversário numa cerimónia realizada ao Monumento aos Mortos da Grande Guerra no Jardim da República. A cerimónia contou com a presença do Presidente da Liga dos Combatentes, o Tenente-General Joaquim Chito Rodrigues, do Presidente do Núcleo de Abrantes, o Coronel de Infantaria Fernando Lourenço, representantes das autarquias, forças militares e de segurança e núcleos da Liga de Santa Margarida, Torres Novas, Entroncamento e Tomar. As comemorações começaram com honras militares e o hino nacional, seguindo-se a homenagem aos combatentes do Conselho de Abrantes que morreram ao serviço do país. Foi depositada uma coroa de flores no Monumento aos Mortos da Grande Guerra, num momento que incluiu os toques de silêncio e de homenagem aos mortos e uma invocação religiosa pelo padre António Castanheira. Um dos assuntos abordados foi a antiga reivindicação de novas instalações para o Núcleo de Abrantes. Chito Rodrigues revelou que já foram apresentadas propostas concretas ao Ministério da Defesa Nacional e manifestou esperança numa solução.
4: Tenho também que referir que a Liga dos Combatentes há longos anos se vem batendo para que o Núcleo de Abrantes tenha um outro lugar para a sua sede. Tenho fundadas esperanças que o vamos conseguir. Embora tenhamos tornado digno o espaço que não tinha essa dignidade e onde estava instalado o Núcleo de Abrantes. Ali temos vivido, mas ainda não perdemos a esperança de que, para além de continuarmos a usufruir daquele espaço, o Núcleo tenha um espaço onde os combatentes possam conviver, onde o apoio ao stress pós-traumático e à saúde se possa aplicar e o Núcleo tenha umas instalações dignas. Estamos, já fizemos propostas concretas ao Ministério da Defesa Nacional para que isso aconteça.
3: As comemorações dos 103 anos serviram ainda para distinguir associados com a Medalha das Campanhas das Forças Armadas e reconhecer aqueles que completam 25 anos como sócios da Liga dos Combatentes. A Unidade Local de Saúde do Médio Tejo inicia esta quarta-feira, dia 30 de setembro, a campanha de vacinação sazonal com 51.402 doses de vacina contra a gripe disponíveis para a sua área geográfica. As vacinas já se encontram nas unidades de cuidados de saúde primários, permitindo o arranque da campanha de imunização que decorre até 31 de março de 2027. Este ano, a vacinação gratuita contra a gripe passa a abranger também as crianças dos 2 aos 4 anos, inclusive reforçando a proteção da população pediátrica. O objetivo é reduzir o risco de doença grave e de internamento hospitalar, sobretudo entre as pessoas mais vulneráveis às complicações das infecções respiratórias. Para o LS Médio Tejo, o início da campanha de vacinação sazonal constitui um momento de mobilização das equipas de saúde e da população para a prevenção das infecções respiratórias durante o outono e o inverno. A vacinação contra a gripe é uma medida essencial para reduzir as complicações de ambas as doenças, proteger os utentes dos grupos de risco e aliviar a pressão sobre os serviços de urgência e o internamento hospitalar. Na campanha de vacinação do ano passado, a cobertura contra a gripe na área de abrangência da ULS Médio Tejo atingiu cerca de 80% da população com mais de 85 anos e 55% das pessoas entre os 60 e os 84 anos. Entre os utentes que vivem em instituições, sobretudo em estruturas residenciais para pessoas idosas, a cobertura foi de 88%. Em paralelo, está já em curso a campanha de imunização contra o vírus sincicial respiratório, VSR, iniciada a 16 de setembro nas unidades de cuidados de saúde primários e também na maternidade da ULS do Médio Tejo, localizada em Abrantes. As mais de 900 doses disponíveis destinam-se a imunizar as crianças elegíveis inscritas nas unidades de cuidados de saúde primários que nasceram após o dia 1 de abril de 2026, bem como os bebés que nasçam na maternidade da ULS Médio Tejo até ao dia 31 de março do próximo ano. A campanha abrange também crianças pré-termo nascidas após 1 de janeiro de 2026 e crianças com fatores de risco acrescido com menos de 24 meses, de acordo com os critérios definidos para esta época. O deputado socialista Hugo Costa questionou o governo sobre atrasos na distribuição postal em Tomar, onde estarão mais de 10 mil objetos por distribuir, e sobre constrangimentos semelhantes nos restantes concelhos do distrito de Santarém. Numa pergunta dirigida ao ministro das Infraestruturas e Habitação e enviada às redações, o deputado eleito por Santarém refere que a situação foi denunciada na Assembleia Municipal de Tomar, apontando para uma acumulação que terá chegado a ultrapassar os 20 mil objetos postais. Segundo o deputado socialista, o número de objetos por distribuir manter-se atualmente acima dos 10 mil, sendo igualmente apontada uma carência de 12 carteiros no concelho de Tomar, situação identificada como uma das causas da acumulação de correspondência e dos atrasos. Na pergunta entregue na Assembleia da República, Hugo Costa alerta para os impactos que atrasos prolongados podem provocar na população, nomeadamente quando está em causa correspondência de natureza administrativa, fiscal ou judicial, ou relacionada com serviços essenciais. A situação tem motivado queixas no concelho, tendo sido noticiado este mês o caso de uma fatura da água com prazo de pagamento a 13 de agosto, que chegou ao destinatário numa aldeia da freguesia de São Pedro de Tomar apenas a 3 de setembro, segundo relatou Hugo Costa. O deputado socialista sustenta ainda que os constrangimentos não se limitam a Tomar, com falhas na distribuição noutros concelhos do distrito de Santarém. Quanto a notícias é tudo, continuo na nossa companhia, desejo-lhe uma muito boa noite.
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7: Olá, muito boa noite, eu sou o Luís Delgado e dou-lhe a conhecer as últimas novidades do mundo da música aqui mesmo em Power Play.

0: E se é bom recordar, não haja dúvida que também é espetacular conhecer as últimas novidades do mundo da música, e elas estão aqui mesmo em Powerplay.
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0: E as últimas novidades do mundo da música estão aqui mesmo todas na rádio como você gosta.

0: E se gosta de conhecer as últimas novidades do mundo da música, elas estão aqui mesmo em Power Play.
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0: E se vai na estrada, espero muito sinceramente que faça uma excelente viagem. Obrigado pela boleia. As últimas novidades do mundo da música rodam especialmente para si, aqui mesmo, em Power Play.
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2: A palavra hoje em destaque nesta rúbrica em português nos desentendemos é calhordas. Há palavras que são tão expressivas que dispensam atributos. Quando em Lisboa alguém apelida o trem de calhordas ou calhorda, que vai dar o mesmo, está tudo dito. A dúvida reside apenas em saber se o que está em causa é o caráter ou a inteligência do visado. Se o referente é a moral do indivíduo, um calhordas é um canalha, um patife, um pulha, enfim, uma pessoa desprezível, sem princípios e que não se importa com os outros, iludindo, mentindo e enganando para conseguir os seus intentos. Por outro lado, se o alvo é o QI, o calhordas é alguém apalermado, enfim, um burro. A palavra é de origem obscura, sendo complicado perceber de onde vem. Arriscamos a possibilidade de ser uma adaptação pejorativa de calhau, que é uma pedra, sendo que a palavra foneticamente mais semelhante é calhoada, referindo-se a um monte de calhaus. A analogia tem que ver com a falta de inteligência, mas não explica a primeira significação, a de pessoa vil e desprezível.
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7: E assim vai acontecendo esta noite na sua rádio. Se só agora se ligou, muito boa noite. Seja bem-vindo.

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0: Estamos a entrar na reta final de mais um dia que espero tenha sido muito bom para si. Aqui a esta hora sou eu, Liliana Wá, quem escolhe as melhores músicas para que o seu dia tenha um final perfeito. Seja muito bem-vindo.

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0: Continuamos, você e eu, a partilhar grandes canções esta noite. Estamos ligados na rádio como você gosta. 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
0: E é assim, com estas músicas fantásticas, que vamos ficando juntos, aqui mesmo na rádio, como você gosta. Eu sou a Liliana Uá e tenho muito gosto em estar aqui consigo.
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1: Olá a todos. Há momentos na vida em que, sem ninguém nos dizer nada, começamos a perceber que alguma coisa chegou ao fim. Não há uma campainha, não há uma mensagem no telemóvel, mas há sinais. Num casamento, por exemplo, talvez o primeiro sinal não seja uma discussão. É o silêncio. É deixar de contar como correu o dia. É chegar a casa e sentir que se está a entrar num lugar e não regressar a uma casa. Já numa profissão, acontece algo parecido. Um dia acordamos e percebemos que já não temos curiosidade. Já não esperamos nada do trabalho. Fazemos tudo bem, cumprimos horários, recebemos o salário. Mas desapareceu aquela vontade de fazer melhor. E no desporto, talvez seja ainda mais evidente. O corpo começa a dizer aquilo que o orgulho não quer ouvir. A recuperação demora mais, aquilo antes que se fazia sem esforço e, sobretudo, começamos a gastar mais energia para conseguir fazer aquilo que antigamente saía naturalmente. Mas há um sinal ainda mais importante. É quando já não conseguimos distinguir se estamos a lutar por um objetivo ou simplesmente contra o tempo. E é aqui que chegamos ao caso do momento, a Cristiano Ronaldo. Durante anos, Cristiano Ronaldo habituou-nos a uma coisa extraordinária. A ideia que os limites eram apenas problemas para resolver. Mais rápido, mais forte, mais golos. Mais um recorde, mais uma época. E talvez seja precisamente por isso que o exemplo dele seja tão interessante. Porque chega uma altura em que até os melhores têm de enfrentar uma pergunta que não tem nada a ver com o talento. Será que ainda estou a tentar conquistar alguma coisa? Ou só estou apenas a pensar em mim? Não é uma pergunta fácil e não significa necessariamente desistir. Às vezes fechar um ciclo não é abandonar, é mudar de página. Um futebolista pode deixar de ser o jogador que decide todos os jogos e passar a ser o homem que ajuda uma equipa com uma experiência que já acumulou. Uma pessoa pode sair de uma profissão e descobrir outra. Um casal pode perceber que a relação que tinham terminou e que precisam construir uma nova forma de estar juntos ou seguir caminhos diferentes. O problema é que nós temos uma menor dificuldade em aceitar finais. Confundimos persistência com teimosia. Achamos que desistir é uma derrota. E muitas vezes não é. Há coisas que acabam porque falharam. Mas há outras que acabam simplesmente porque já cumpriram a sua função. Uma infância acaba, uma amizade acaba, uma carreira acaba, um amor pode acabar. E, infelizmente, uma carreira desportiva também. Isso não apaga aquilo que aconteceu. Haja memória. Talvez o verdadeiro sinal que um ciclo terminou seja este. Já não conseguimos voltar a ser quem éramos. Mesmo quando continuamos exatamente no mesmo lugar. E talvez a maturidade esteja precisamente em perceber isso a tempo. Porque há ciclos que devemos fechar com tristeza, outros com gratidão e outros com orgulho, como é o caso de Cristiano Ronaldo. Afinal, na vida, nem sempre precisamos de saber quando começa o próximo capítulo. Às vezes basta termos coragem para admitir que o anterior já acabou. Talvez seja isto que falta a Cristiano, sair com esta dignidade. Até à próxima.
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3: 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E a si, em especial, que escolheu ficar ligado com a Antena Livre, desejo tudo bom. Se está a trabalhar, escolheu de facto a melhor estação de rádio para lhe fazer companhia. É que aqui tocam todas as suas músicas preferidas e que certamente ajudam a passar as horas, claro está, sempre em boa companhia.

0: E por aqui não param de tocar as músicas como você gosta. É bom saber que está com a Antena Livre.
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0: E porque a música é imprescindível, aqui estou para partilhar algumas consigo esta noite. Seja muito bem-vindo.

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0: E se for o seu caso, desejo-lhe uma boa viagem ou um bom trabalho. Onde quer que esteja, eu estou aqui consigo para lhe dar as melhores músicas.
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0: E realmente há canções fantásticas, não há? E acredite, estão todas aqui na sua rádio.
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1: Informação com a jornalista Patrícia Seixas.
2: Muito boa noite. O prazo para a identificação e registro gratuito de terrenos no balcão único do prédio, o BUPI, termina hoje, quando estão identificadas 46% da área no continente e 37% na Madeira, passando a partir de amanhã a custar 15 euros. O decreto-lei alargou procedimentos e prorrogou a gratuidade da georreferenciação de propriedades no âmbito do Sistema de Informação Cadastral Simplificado e do BUPI até 30 de setembro. No diploma estipulou-se que a partir de dia 1 de outubro, por cada representação gráfica georreferenciada, uma RGG, serão cobrados dos 15 euros até ao nono registro e 10 euros a partir da décima representação gráfica. Determinou-se ainda que nas candidaturas a apoios financeiros, designadamente de fundos da União Europeia, fundos nacionais ou outros, que tenham por objeto prédios rústicos ou mistos, devem ser instruídos com RGG. Por outro lado, as representações gráficas georreferenciadas relativas aos bens imóveis do domínio privado do Estado, das regiões autónomas, das autarquias locais e dos institutos públicos, devem ser realizadas até ao dia 31 de dezembro de 2027. O diploma clarificou ainda que os titulares de terrenos rústicos inscritos na matriz predial da autoridade tributária, mas sem registro em vigor de aquisição, reconhecimento de propriedade ou posse, devem ser notificados pelo Instituto de Registros e Notariado para os registar, obter RGG ou indicar a quem pertencem, sob pena de se iniciar o procedimento de reconhecimento de prédio sem dono. Em termos de municípios no continente, Miranda do Douro, no distrito de Bragança, lidera na percentagem de propriedades identificadas com 74%. O Núcleo de Abrantes da Liga dos Combatentes assinalou esta terça-feira, 29 de setembro, o 103º aniversário numa cerimónia realizada ao Monumento aos Mortos da Grande Guerra no Jardim da República. A cerimónia contou com a presença do Presidente da Liga dos Combatentes, o Tenente-General Joaquim Chito Rodrigues, do Presidente do Núcleo de Abrantes, o Coronel de Infantaria Fernando Lourenço, representantes das autarquias, forças militares e de segurança e núcleos da Liga de Santa Margarida, Torres Novas, Entroncamento e Tomar. As comemorações começaram com honras militares e o hino nacional, seguindo-se a homenagem aos combatentes do Conselho de Abrantes que morreram ao serviço do país. Foi depositada uma coroa de flores no Monumento aos Mortos da Grande Guerra, num momento que incluiu os toques de silêncio e de homenagem aos mortos e uma invocação religiosa pelo Padre António Castanheira. Um dos assuntos abordados foi a antiga reivindicação de novas instalações para o Núcleo de Abrantes. Chito Rodrigues revelou que já foram apresentadas propostas concretas ao Ministério da Defesa Nacional e manifestou esperança numa solução.
3: Tenho também que referir que a Liga dos Combatentes, há longos anos, se vem batendo para que o Núcleo de Abrantes tenha um outro lugar para a sua sede. Tenho fundadas esperanças que o vamos conseguir. Embora tenhamos tornado digno o espaço que não tinha essa dignidade e onde estava instalado o núcleo de Abrantes. Ali temos vivido, mas ainda não perdemos a esperança de que, para além de continuarmos a usufruir daquele espaço, o núcleo tenha um espaço onde os combatentes possam conviver, onde o apoio ao stress pós-traumático e à saúde se possa aplicar e o núcleo tenha umas instalações dignas. Estamos, já fizemos propostas concretas ao Ministério da Defesa Nacional para que isso aconteça.
2: As comemorações dos 103 anos serviram ainda para distinguir associados com a Medalha das Campanhas das Forças Armadas e reconhecer aqueles que completam 25 anos como sócios da Liga dos Combatentes. A Unidade Local de Saúde do Médio Tejo inicia esta quarta-feira, dia 30 de setembro, a campanha de vacinação sazonal com 51.402 doses de vacina contra a gripe disponíveis para a sua área geográfica. As vacinas já se encontram nas unidades de cuidados de saúde primários, permitindo o arranque da campanha de imunização que decorre até 31 de março de 2027. Este ano, a vacinação gratuita contra a gripe passa a abranger também as crianças dos 2 aos 4 anos, inclusive reforçando a proteção da população pediátrica. O objetivo é reduzir o risco de doença grave e de internamento hospitalar, sobretudo entre as pessoas mais vulneráveis às complicações das infecções respiratórias. Para o LS Médio Tejo, o início da campanha de vacinação sazonal constitui um momento de mobilização das equipas de saúde e da população para a prevenção das infecções respiratórias durante o outono e o inverno. A vacinação contra a gripe é uma medida essencial para reduzir as complicações de ambas as doenças, proteger os utentes dos grupos de risco e aliviar a pressão sobre os serviços de urgência e o internamento hospitalar. Na campanha de vacinação do ano passado, a cobertura contra a gripe na área de abrangência da ULS Médio Tejo atingiu cerca de 80% da população com mais de 85 anos e 55% das pessoas entre os 60 e os 84 anos. Entre os utentes que vivem em instituições, sobretudo em estruturas residenciais para pessoas idosas, a cobertura foi de 88%. Em paralelo, está já em curso a campanha de imunização contra o vírus sincicial respiratório, o VSR, iniciada a 16 de setembro nas unidades de cuidados de saúde primários e também na maternidade da ULS do Médio Tejo, localizada em Abrantes. As mais de 900 doses disponíveis destinam-se a imunizar as crianças elegíveis inscritas nas unidades de cuidados de saúde primários que nasceram após o dia 1 de abril de 2026, bem como os bebés que nasceram na maternidade da ULS Médio Tejo até ao dia 31 de março do próximo ano. A campanha abrange também crianças pré-termo nascidas após 1 de janeiro de 2026 e crianças com fatores de risco acrescido com menos de 24 meses, de acordo com os critérios definidos para esta época. O deputado socialista Hugo Costa questionou o governo sobre atrasos na distribuição postal em Tomar, onde estarão mais de 10 mil objetos por distribuir, e sobre constrangimentos semelhantes nos restantes concelhos do distrito de Santarém. Numa pergunta dirigida ao ministro das Infraestruturas e Habitação e enviada às redações, o deputado eleito por Santarém refere que a situação foi denunciada na Assembleia Municipal de Tomar, apontando para uma acumulação que terá chegado a ultrapassar os 20 mil objetos postais. Segundo o deputado socialista, o número de objetos por distribuir manter-se-á atualmente acima dos 10 mil, sendo igualmente apontada uma carência de 12 carteiros no concelho de Tomar, situação identificada como uma das causas da acumulação de correspondência e dos atrasos. Na pergunta entregue na Assembleia da República, Hugo Costa alerta para os impactos que atrasos prolongados podem provocar na população, nomeadamente quando está em causa correspondência de natureza administrativa, fiscal ou judicial, ou relacionada com serviços essenciais. A situação tem motivado queixas no concelho, tendo sido noticiado este mês o caso de uma fatura da água com prazo de pagamento a 13 de agosto, que chegou ao destinatário numa aldeia da freguesia de São Pedro de Tomar apenas a 3 de setembro, segundo relatou Hugo Costa. O deputado socialista sustenta ainda que os constrangimentos não se limitam a Tomar, com falhas na distribuição noutros concelhos do distrito de Santarém. Quanto a notícias é tudo, continuo na nossa companhia, desejo-lhe uma muito boa noite.
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4: Hoje vamos ouvir a primeira parte da entrevista com a professora Maria Luísa Pedroso Lima, a propósito do livro Nós e os Outros.
5: Gostaria que comentasse uma frase que eu ouvi há uns anos mesmo, andava a estudar, e diz assim: os outros somos nós para os outros.
6: Posso, mas primeiro posso agradecer. É uma honra para mim estar aqui. Vou pedir outra vez desculpa de ter chegado outra vez, não termos podido encontrar-nos, mas vou tentar compensar hoje e estar aqui convosco, que é uma grande honra e um grande prazer, porque respeito imenso o trabalho que vocês fazem. O estigma da doença mental é uma coisa terrível e haver iniciativas contra ela e feitas dentro de quem percebe do que é que estamos a falar é extremamente importante. Então, somos nós para os outros. Nós somos os outros. Eu vou interpretar à minha maneira como é que eu vejo isto. Eu acho que nós somos os outros e nós somos as relações que temos com os outros. Nós não existimos sozinhos. Essa ideia de alguém numa ilha deserta poder sobreviver é mentira. Aliás, as pessoas que têm experiências de grande tempo em que estão isolados inventam outros para falar. Têm amigos imaginários, pessoas imaginárias com quem falam, porque senão não conseguiam sobreviver como pessoas. Nós somos as relações que temos com os outros. E muitas vezes, naquelas relações que somos mais próximos, naqueles amigos em que nós sabemos que podemos mesmo confiar, e aquelas pessoas que nos compreendem, aqueles amigos que nós podemos confiar, em que sabemos que mesmo que nós lhes contemos coisas de que nós próprios não nos orgulhamos, continuam a gostar de nós, essas pessoas são para nós uma extensão de nós próprios, porque nós sabemos, mesmo sem outras pessoas nos dizerem o que é que as outras pessoas estão a sentir, e as outras pessoas também percebem o que é que nós estamos a sentir. E por isso essas pessoas são uma extensão de nós. E nós somos o conjunto dessas relações, porque nós não somos a mesma pessoa para todas as outras, não é? Nós somos pessoas diferentes com a nossa família, com os nossos amigos, com as pessoas com quem nos encontramos. Podemos ser pessoas diferentes e vamos sendo pessoas diferentes ao longo da vida. E os nossos amigos acabam por ser essas testemunhas da nossa vida ao longo dos tempos, não é? Se eu não tivesse amigos de infância, se eu não tivesse pessoas que me tivessem conhecido com 15 anos, com 20 anos, com 30 anos, eu não podia ter a certeza de como é que eu era, não é? Partilhamos aqueles momentos e aquelas vivências que tivemos com aquelas pessoas e isso fazem parte de nós. Portanto, nós somos para os outros e os outros são para nós, não é? E nós somos os outros. Os outros estão em nós e nós não seríamos nada sem os outros.
7: Olá, boa tarde, Maria Luísa.
6: Boa tarde. Quero
7: fazer uma pergunta. O que é que acha daqui da nossa rádio?
6: Então, eu acho que a vossa rádio é um projeto muito importante, porque dá voz a pessoas que normalmente não têm voz. E só isso é uma coisa muito importante, porque há muitas pessoas que falam de saúde mental só sabendo dos livros. E o sofrimento que é a doença mental precisa de ser partilhada, porque aquilo que há, não percebeu-se? A Cláudia disse antes do estigma, é uma coisa terrível, porque o estigma é as outras pessoas esperarem coisas mais de nós, não é? Posto assim de uma forma simples. E aquilo que os outros esperam de nós determina muito o que nós fazemos. Se alguém espera coisas boas de nós, nós esforçamos-nos mais para conseguir. E se as pessoas esperam coisas más de nós, nós desistimos de nós próprios. E o estigma é isso, é haver não uma pessoa, mas uma ideia feita na sociedade que espera coisas más de um determinado grupo. E isso é terrível, porque as pessoas não têm de lutar só com a sua situação, mas têm de lutar com aquilo que os outros não esperam deles, não é? E isso é uma coisa terrível, porque normalmente o estigma faz com que as pessoas sejam vistas não como tanto tão pessoas como as outras. E isso é uma coisa terrível para a sociedade e é terrível para quem sofre do estigma. Por isso, a rádio, sendo um projeto que tenta combater o estigma, é um trabalho de cidadania importantíssimo.
8: Acha que os outros, com os outros encontramos ou perdemos?
6: Com os outros? Às vezes ganhamos, outras vezes perdemos. Acho eu. Depende de quem é que são os outros, não é? Há outros em quem nós ganhamos muito, pessoas que nós admiramos e que nos inspiram e que nos ajudam a sermos pessoas melhores, ganhamos muito. Há pessoas com quem nós perdemos, porque há pessoas que são tóxicas, que são más, não é? E que nos fazem mal, e que nós também temos de aprender a defender-nos delas. Mas no balanço geral, eu acho que nós ganhamos mais do que perdemos com as outras pessoas.
9: O inferno são os outros ou somos nós? E em tese central disso, o reino dos céus está dentro de nós. São duas frases diferentes.
6: Pois são.
9: O inferno são os outros ou somos nós? O que é que pensa desta interrogação?
6: Eu acho que às vezes o inferno são os outros, mas o céu também são os outros. Eu acho que se nós não tivéssemos esses tais outros que são bons para nós, que são os nossos próximos, era terrível. Bom, o inferno, mas às vezes nós também criamos os nossos próprios infernos.
1: Então, eu não vou falar do bem, mas vou levá-lo um bocadinho atrás. Quando eu dizia que a solidão é sempre nefasta, quando não é auto-infligida. E depois tenho aqui uma outra frase, como demonstram os estudos, a solidão não é só uma realidade triste, é uma situação perigosa para a saúde. Como é que isto funciona?
6: Estamos no bem e no mal. Ainda. Os ingleses têm duas palavras para a solidão. Uma palavra que é loneliness e a outra que é solitude. Solitude, para em português nós só dizemos solidão. Mas é uma espécie, a solitude é uma espécie de solidão boa. É eu querer estar um bocadinho comigo próprio. A solidão má, que era essa que eu estava a referir, os espanhóis até lhe chamam solidão não desejada. Porque também só tem uma palavra, então chamam solidão desejada e solidão não desejada. A solidão não desejada é uma realidade muito triste. Mas não é só, como eu dizia aí, não é só uma realidade triste, mas também faz mal à saúde. Estava-me a perguntar como é que isso funciona.
1: Sim, na saúde, no sistema de saúde, estamos inseridos, por exemplo.
6: Então, as pessoas que se sentem cronicamente sós, quer dizer que se sentem grande parte do seu dia, que gostavam de ter mais pessoas com quem conversar, ou mesmo gostavam de ter melhores amigos do que aqueles que têm, não é? E portanto se sentem sozinhas, sentem que não são compreendidas, sentem que são excluídas das conversas das outras pessoas, sentem que de alguma maneira estão à margem.
1: A solitude toca mais esse ponto, não é?
6: A solitude não, a solitude é mais, eu estou comigo e estou bem, estou aqui a ler o meu livro, a ouvir a minha música, okay. Estou sozinha, não preciso de ninguém, só me vão perturbar neste momento que é meu, não é? E isso a pessoa não se sente sozinha, porque é o espaço que tem para si. Mas quando falamos em solidão crónica, é as pessoas, grande parte do tempo, crónica, sentirem que gostavam de estar com outra pessoa e não têm com quem estar. Ou que as pessoas que têm à volta não a compreendem mesmo. Ou que as pessoas que estão à volta não a respeitam, não lhe dão valor.
1: E lá está, pode ser perigoso.
6: Pode ser perigoso para a saúde. Agora vou-lhe explicar porquê.
1: Sim, sim.
6: Primeiro porque isso está associado à tristeza e a longo prazo à depressão, não é? E portanto às pessoas sentirem-se tristes, exatamente, porque se outras pessoas não gostam delas, se calhar elas também não merecem ser gostadas, pronto, é todo um ciclo que vem de nós gostarmos de nós próprios. E depois porque as pessoas que se sentem nessa solidão já estão tristes, já foram rejeitadas muitas vezes pelos outros e por isso têm medo de sofrer mais. E como têm medo de sofrer mais, estão sempre a ver quando é que os outros o estão a excluir, quando é que os outros não estão a tratar bem, reparam em muitas coisas que as outras pessoas se calhar não reparam e estão sempre neste estado, sim, de hipervigilância, como se chama.

0: Por isso é que depois, a longo prazo, isto promove problemas de saúde. Sim. Por isso é que a Organização Mundial de Saúde, em 2023, não foi há muito tempo, decretou a solidão como um problema de saúde pública. E o contrário, a conexão social, as pessoas juntarem-se, fazerem coisas em conjunto, como esta rádio, ser um promotor da saúde.
1: Certo. E como assim esperamos ser?
0: Sim.
1: Só uma coisa, um pormenorzinho. A tristeza pode ser muito atraente também, não é tudo mau.
0: Pois não.
1: Acho eu.
0: Não, as pessoas quando estão tristes e deprimidas pensam melhor do que quando estão contentes. As pessoas contentes tendem a simplificar mais os raciocínios, tendem a ir por caminhos mais fáceis, porque não querem pensar muito, querem continuar contentes. E portanto, tristes pensa-se melhor.
2: Olá, sou a doutora Maria Pedro Lima.
0: Olá,
2: doutora. Serão as relações interpessoais uma autoconfirmação e uma autoconfiança da nossa própria existência?
0: Precisamos. Quero dizer, como eu disse lá há um bocadinho, nós não vivemos sem os outros, e uma das grandes razões porque nós precisamos dos outros é para eles validarem aquilo que nós achamos, não é? E eu só sei um bocado o que é que eu sou por comparação com os outros, não é? Uma pessoa só é alta porque há pessoas mais baixas. Se fôssemos todos da mesma altura, não fazia sentido. Uma pessoa só é loura porque o outro é moreno, não é? Portanto, nós somos aquilo que nós somos, precisamos de comparação com os outros, para já. E depois é muito difícil pensar-se diferente dos outros. É muito difícil estar nas minorias, não é? E por isso, quando toda a gente está a dizer que isto é preto e eu estou a olhar para isto e não vejo isto preto, é difícil fazer frente aos outros todos. Mas se tivermos alguém que também acha que isto não é preto, as coisas ficam mais fáceis. E por isso, há um amigo meu que uma vez numa caminhada, eu gosto de fazer caminhadas, meus joelhos não são nada bons, mas eu gosto, e pronto. E uma vez o caminho era tão bonito que eu comecei a ir assim à frente das outras pessoas. E esse meu amigo que organizou a caminhada dizia-me, foi depois no fim, quando nós parámos para as coisas que se faz nas caminhadas, beber água, não sei o quê, ele disse-me: Luísa, sozinhos podemos ir mais rápido, mas juntos vamos mais longe. E é isto do juntos vamos mais longe, que é verdade para as caminhadas, mas também é verdade para a vida, não é? Se nós ficarmos sozinhos, é mais difícil, mesmo para validar aquilo que nós achamos que está certo, não é? Se tivermos alguém que concorde connosco, sentimos-nos mais confiantes naquilo que pensamos.
3: Muito obrigado.
0: Nada, Luísa, obrigada também.
4: Maria Luísa Pedroso, eu tive a oportunidade de adquirir o seu livro, devo reconhecer que não tive tempo para ler todo, mas li várias partes e achei muito curioso. E então, a propósito do seu livro, e também de atualmente estarem muito em voga as redes sociais e até os jogos online, mas eu aqui refiro-me aos jogos individuais, porque em coletivo já funcionam de uma maneira um bocadinho diferente. Então, num estudo único em Portugal, ficou demonstrado que o número de amigos do Facebook e a frequência de contactos online podem sinalizar um problema, a necessidade de ligação social, e não a sua solução. Em que medida?
0: Muito obrigada, Cláudia, pela sua pergunta. Eu fiz um estudo, não sei se é esse que está aí a dizer, mas eu fiz um estudo sobre comparar os amigos do Facebook com os amigos reais. Okay. Foi há 10 anos e nessa altura havia muito mais gente no Facebook do que agora. E fomos ver até que ponto é que os amigos do Facebook e a interação com os amigos das redes sociais tinha o mesmo impacto na qualidade de vida do que têm os amigos. E o que nós vimos foi que não. E pelo contrário, as pessoas que passam muito tempo nas redes sociais, a falar com as pessoas nas redes sociais, acabam por se sentir mais sozinhas, especialmente se elas já tiverem problemas de autoestima.

0: Para já porque as pessoas nas redes sociais normalmente só põem coisas boas, não é? E até parece que a vida delas é uma coisa diferente daquilo que é. Só põem as partes cor-de-rosas da vida delas. Parece que aquelas pessoas estão sempre rodeadas de pessoas, estão sempre a fazer coisas mais interessantes do que nós. E se calhar não é, porque eles só põem aqueles bocadinhos que eles querem. E por isso, as redes sociais, se as pessoas já não estiverem muito bem, já não gostarem muito de si próprias, já estiverem tristes, aquilo ainda pode reforçar mais isso. Mas é verdade que muitas pessoas se viram para as redes sociais porque precisam de estar com pessoas. E nem sempre as redes sociais são más. Por exemplo, nas pessoas mais velhas que têm dificuldades de mobilidade ou que têm dificuldades de mobilidade ou que têm dificuldades de ouvir, por exemplo, as redes sociais permitem que as pessoas continuem a falar com os amigos, mas aquilo não são bem conversas como as que nós estamos a ter aqui, não é? Não são como as conversas ao vivo, porque as pessoas posso escrever e apagar, não é? Enquanto que se eu disser uma coisa, está dito. A seguir posso pedir desculpa, mas está feito, não é? As pessoas nas redes sociais é outra coisa. Nós damos uma imagem mais bonita de nós próprios. No outro dia estava uma miúda a dizer que às vezes ela punha posts no Instagram ou o que era, em que estava a falar e estava a chorar, mas antes ia verificar se o cabelo estava bem arranjado. Porque é uma coisa de eu me estar a expor, mas ter a noção de que quero passar uma boa imagem para os outros. E por isso aquilo. E o mais perigoso, eu acho que ainda não são as redes sociais. O mais perigoso são os amigos virtuais. Aquela coisa da inteligência artificial que se pode conversar e diz-se os nossos problemas e eles falam connosco. E há já apps disso, de pessoa diz como é que quer o amigo, se quer louro, moreno, não sei o quê, e ele lá faz um bonequinho e ele fala connosco. Eu nunca experimentei, mas já mostraram.
1: Eu já experimentei.
0: Mas isso, não tenho de explicar como é que isso funciona, que é para saber melhor. Mas o que eu percebo é que esses amigos dizem-nos aquilo que eu quero ouvir.
1: Exato.
0: Não é? Dizem-me aquilo que eu quero ouvir. Tem uma coisa muito boa. Estão lá 24 horas para nós. Os nossos amigos, por muito amigos que nós sejamos, às 3 da manhã, ninguém tem paciência para me ouvir. e ele está. Pode estar, não é?
1: Pois pode.
0: E pode-se falar com ele, mas é uma espécie de falar para o espelho, não é? Estamos a falar connosco próprios. Aquilo é um exercício de falar sozinho. Porque ele está-nos sempre a dizer aquilo que nós queremos ouvir. Ora, os nossos amigos às vezes dizem-nos coisas que a gente não quer ouvir. Não é? Tu não estás a fazer bem isto, tu estás a fumar demais, tu estás a não sei o quê. Se calhar são coisas que não apetece muito ouvir. Mas por serem nossos amigos, têm de nos dizer. E nós temos de dizer essas coisas às pessoas que são nossas amigas se nós acharmos que elas fizeram alguma coisa mal. E ser amigo também é isso. É nós podermos gerir esse conflito, porque eu digo umas coisas, isto muitas vezes aos meus alunos, não sei se vocês vão concordar comigo, mas nós não nos tornamos pessoas melhores sem conflito. Pode ser a minha base marxista, mas eu acho que o conflito, que a luta, que nós, quando nós nos somos confrontados com dificuldades, é quando nós crescemos como pessoas. E esses amigos que não nos dão luta, porque só nos dizem aquilo que nós queremos ouvir, não nos fazem crescer e, pelo contrário, criam, agora a investigação está a começar a ser feita sobre isso, que é, criam vícios. Eu espero, depois dos meus amigos reais, que eles estejam tão disponíveis para mim como está aquele amigo virtual. Não sei, ele depois pode explicar-me se isso é assim ou não. Mas eu começo a querer coisas das pessoas que as pessoas não nos podem dar e que nem devem dar, porque nós somos pessoas, nós fazemos as neiras, nós, e se ninguém nos disser isso, nós não crescemos.
2: Maria Luísa Poderoso, eu ia para já só fazer mais uma questão para passar aos meus colegas. E eu acho que as pessoas têm uma tendência quase natural para se associarem a grupos, quer sejam coletividades, partidos políticos, religiões, clubes desportivos, etc. Serão estes uma espécie de cura social? Será que isto nos vai trazer retorno, que nos vai fazer bem à saúde, inclusive?
0: Faz-nos muito bem à saúde estar com os outros. E se nós formos pensar, todas as sociedades, mesmo as mais antigas e as mais chamadas primitivas, faziam rituais, têm rituais, e os rituais é pôr pessoas em conjunto a fazerem coisas ao mesmo tempo. Seja a rezar, seja a cantar, seja a bater palmas, seja o que seja. E estar em conjunto com as outras pessoas e fazer coisas ao mesmo tempo que as outras pessoas dá-nos um sentido de que nós não estamos sozinhos, que somos parte desses grupos e dessas comunidades. E isso é fundamental para nós, porque nós gostamos muito de ser diferentes dos outros, que achamos que nós, só nós é que não sei o quê, mas também precisamos de saber que somos como os outros. E essas associações, esses grupos, essas comunidades não são necessariamente de amigos próximos, não é? Por exemplo, eu canto num coro. Tenho lá pessoas que são minhas amigas, mas outras que, pronto, não. Mas é muito importante estarmos lá todos a cantar no coro, porque estamos a fazer uma coisa em conjunto e somos todos iguais nesse sentido. E isso é uma...
3: Todos iguais. Exatamente.
4: Boa tarde, Maria Luísa Pedroso Lima. Confia em Deus.
0: Confio.
4: Uma pessoa que busca companhia em Deus, por não ter muitas ligações afetivas protetoras e positivas, pode tornar-se até um ser protetor e cuidador dos outros, por ir buscar o seu alimento social ao bom supremo e perfeito que é Deus.
0: Acho que disse isso muito bem. Eu sou católica e, portanto, confio em Deus, acredito e confio em Deus. E acho que isso pode ser uma grande ajuda em muitas alturas da vida das pessoas. E acho que se as pessoas quiserem fazer aquilo que eu disse antes, que é o amor aos outros, que é basicamente isso que é que a religião devia dizer, não é? Que é... O que é importante é o amor aos outros. O amor aos outros é isso que estava a dizer. Cuidar dos outros, respeitar Sim. os outros, tratá-los como iguais.
4: Muito obrigado.
0: Nada, obrigada eu.
5: Boa tarde, doutora Maria Lima. Ia ler aqui umas frases que depois ia pedir para comentar. São as seguintes. Há quem diga que um indivíduo sozinho não consegue revolucionar uma sociedade. Tal só acontece quando a sociedade deixa que o indivíduo personifique ou simbolize aquilo que ela, a sociedade, deseja alterar em si mesma. Quer comentar?
0: Ah, isso é difícil, hein?
5: Ou posso parafrasear por outras palavras, a sociedade, no final, acaba por assimilar o indivíduo, como diz Hegel na sua tese, ou na sua ideia, a tese é oposta à antítese e do confronto das duas surge a síntese.
0: Então... Eu acho que todos nós temos obrigação de achar este mundo um bocadinho melhor do que o encontramos. E há pessoas que conseguem fazer isso melhor do que outras. E, portanto, há pessoas que conseguem transformar o mundo, umas para o bem, outras para o mal, não é? Há exemplos claros de pessoas que transformaram o mundo para o mal. Mas não fizeram sozinhos. Fizeram sempre com outras pessoas. E nem sempre as pessoas que têm boas ideias... Eu não sou historiadora e, portanto, não lhe consigo dar... Não quero entrar em exemplos porque depois um historiador que eu saísse disse, não, você não está a perceber nada. Mas havia pessoas que podiam ter boas ideias em determinadas alturas, que quiseram mudar o mundo e foram maltratadas. Olha, já que estamos a falar de religião, Jesus Cristo. E, portanto, há pessoas que não são compreendidas no seu tempo, apesar de poderem ser líderes. Porque para um líder que tem boas ideias conseguir verdadeiramente transformar o mundo, tem de ter outras pessoas. Ninguém transforma o mundo sozinho. Tem de ter outras pessoas com elas, para o bem ou para o mal. Estamos a estar a falar do Hitler ou do Gandhi. Podem ser pessoas que nos inspiram. Por exemplo, o Gandhi, não é? O Gandhi inspirou muitas pessoas e conseguiu, com práticas de não violência, ganhar aos ingleses, né, e construir a independência da Índia. Mas ele não fez isso sozinho. Ele fez uma greve da fome, não é? Mas depois teve muitas pessoas que se juntaram a ele. Portanto, é preciso ter pessoas que nos inspirem, e essas pessoas podem ter características que sejam um bocadinho diferentes das outras, mas as pessoas, nós não conseguimos mudar o mundo sozinho. Conseguimos mudar, se calhar, sozinhos conseguimos mudar o que se passa assim um bocadinho à nossa volta. Mas era como estava a dizer há um bocadinho, juntos vamos mais longe.
5: Eu estava a pensar na arte, por exemplo, na música, no cinema, como há certas figuras populares que alteram a sociedade em si, nos hábitos, nos costumes.
0: Estás-se a lembrar de alguém em particular?
5: Muitas figuras populares, desde o Elvis aos Beatles, Marlon Brando, James Dean, tudo o resto que veio antes e depois dos anos 50 do século passado.
0: Sim, aqui inspiraram muita gente. Não sei se mudaram muito o mundo, mas deram boa música a muita gente, e isso é tão importante. Temos de estar gratos por isso.
5: Obrigado, obrigado.

0: E chegamos ao fim de mais um programa da Rádio Aurora Outra Voz. Até para a semana.
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2: E é com músicas como esta que passamos juntos mais uma grande madrugada. Esta é a sua rádio, eu sou o Miguel Gonçalves e desejo-lhe a continuação de uma excelente madrugada.

0: E onde quer que esteja nesta altura a ouvir a Antena Livre, espero que a sua noite esteja a ser perfeita. Mais música ao som da rádio como você gosta, já de seguida.
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